bem gosa. Você ouviu Cido Bianchi, de Cido Bianchi. Água de Coco, Marcos Valle dele, Paulo Sérgio Valle e Marvin Titãs, de Nando Reis e Sérgio Brito. Brasileira em primeiro lugar, Cidade Negra, Sombra da Maldade.

0: ter Fazenda, música de Gilberto Gil na voz de Djavan e participação de Letícia Sabatella. Eu Amo Você, Céu, de Cassiano e Silvio Rochael. A Sombra da Maldade, Cidade Negra, de Tony Garrido e da Gama.
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0: Elis Regina, Tom Jobim, Águas de Março.

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5: Agora são 9 horas e 31. Roberta Sá pelas tabelas.

Beto Guedes, de Milton Nascimento, Fernando Brant, Roupa Nova. Gonzaguinha dele, Vamos à Luta. Roberta Sá, Chico Buarque de Holanda, Pelas Tabelas. Rádio Nacional. 9h41, Adriana Calcanhoto, Inverno.

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Aqui fala Jussara Mendonça, trazendo para você blues, derivações e influências. No programa de hoje, a presença do compositor, guitarrista e cantor de blues, Duke Tomato, músico natural de Chicago, onde nasceu em junho de 1947. Em destaque, temas do álbum Have You Seen My Keys, lançado em 2025, recheado de 8 canções originais e 2 versões. Eu começo apresentando uma leitura de Duke Tomato para um tema do ano de 1959, um Rhythm and Blues de Roscoe Gordon, Just a Little Bit. Alma Blues destacando a guitarra e vocal de Duke Tomato.

Eu prossigo com a guitarra e vocal de Duke Tomato e dois temas de sua autoria, Don't Want You Back. Depois, I'm Selfish Baby. Alma Blues apresentando a guitarra e vocal de Duke

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1: Agora eu toco para você a instrumental Tilt a Wheel, do guitarrista texano Jimmy Vaughn, uma composição do álbum Strange Pleasure, lançado em 1994. Alma Blues destacando um tema contagiante de Jimmy Vaughn.

Duke Tomato cresceu na região de Southside, berço do blues de Chicago. Viu Muddy Waters quando tinha 13 anos. Já tocou ao longo da carreira com Bo Diddley, B.B. King, Willie Dixon, Buddy Guy, John Fogerty, George Thorogood, Muddy Waters. Em 1988, John Fogerty, astro do Creedence Clearwater Revival, produziu um disco ao vivo de Duke Tomato, I Like My Job. Do álbum Have You Seen My Keys, de Duke Tomato, eu toco para você I Can't Find My Shoes. Na sequência, You Know I Love You, Alma Blues e o blues bem-humorado do guitarrista e vocalista de Chicago, Duke Tomato. 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
1: Eu volto com o texano Jimmy Vaughn apresentando a instrumental The Ironic Twist, uma composição do álbum Out There, lançado em 1998. Alma Blues destacando mais um tema contagiante de Jimmy Vaughn.

O guitarrista e vocalista de blues Duke Tumato apresenta uma leitura para um tema de 1959 de Ray Sharp, Linda Lou. Há uma blues e uma performance impecável do astro de Chicago, Duke Tumato.

Agora eu toco para você a instrumental Insomniac Boogie, uma performance do álbum At Least I'm Not With You, dos Insomniacs, lançado em 2009, tema de autoria do guitarrista do grupo, Viaza Dodson. Alma blues e o som vibrante dos Insomniacs.

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1: Alma Blues, destacando temas originais do álbum Have You Seen My Keys, do guitarrista e vocalista Duke Tomato, acompanhado de Bill Ritter no vocal e baixo, Dawson O'Electro na bateria. Neste disco, participações de Dan Holmes no piano e órgão, Jay Young no sax alto e tenor, também clarineta baixo, Mark Buscelli no flugelhorn, Neil Broker no sax barítono e flauta, Kent Hickey no flugelhorn e trompete. Você ouve What a Damn a Man Needs. Na sequência, a instrumental Sonny B. Alma Blues apresentando Duke Tomato e sua eletrizante banda.

Alma Blues, destacando o guitarrista e vocalista de blues de Chicago, Duke Tumato, e mais um tema de sua autoria, When a Door is Open.

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1: Eu volto com mais uma performance dos Insomniacs, a instrumental Root Beer Float, do guitarrista Viaza Dodson. Alma Blues destacando os Insomniacs.

0: Aqui eu termino mais uma edição do Alma Blues, com destaque para todos os temas do álbum Have You Seen My Keys, do guitarrista e vocalista de Chicago, Duke Tomato, lançado em 2025.
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0: Alma Blues, sonoplastia Messias Melo, produção e apresentação Jussara Mendonça.
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1: Seguimos juntos aqui pela sua Rádio Nacional, agora 11 horas em Brasília. Muito obrigada a você que já está na nossa companhia. E vamos com Daniela Mercury, Você Não Entende Nada.

Ouvimos Menino Mimado, Criolo, Gatas Extraordinárias, Cássia Eller de Caetano Veloso, Você Não Entende Nada, Daniela Mercury de Caetano Veloso. Música brasileira em primeiro lugar, Nalzete Zé Miguel Wisnik, Miragem.

0: Aí você ouviu Maravilhas Contemporâneas, Luiz Melodia, música dele. Coração Tranquilo, Walter Franco. Miragem Nausete, Zé Miguel Wisnik. De Zé Miguel Wisnik, Marina Wisnik.
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0: 11h22, tocando para você Barão Vermelho, Poeta Está Vivo.

Respeitem meus cabelos brancos, Chico César. Cuidado, Moreira. Moraes Moreira. Princesa Jorge Benjor. Tocando para você agora, às 11h44, Cara Valente, Maria Rita.

Aí você ouvindo Maracatu Atômico, Chico Sainz, Nação Zumbi, música de Jorge Malta e Nelson Jacobina, Cara Valente, Maria Rita, de Marcelo Camelo. 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Deixo você com Chico Buarque até o fim. Titãs, isso.

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1: Olá, ouvintes da Rádio Nacional, aqui estamos chegando com a programação musical para você. Eu sou Márcia Dias e seguimos juntos aqui agora para ouvir Clara Nunes, música de Candeia, o Mar Sereno.

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Você ouviu o admirável gado novo Fagner Zé Ramalho de Zé Ramalho? Na gangorra, Mariana Idade, Giana Viscardi e Michael Ruska. O Master Enô, Clara Nunes de Candeia. 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Agora a gente ouve Belchior dele, Aparecer.

Você ouviu Alô Fevereiro, Roberta Sá, Sidney Miller? Que fim levaram todas as flores, Secos e Molhados, de João Ricardo. Música brasileira em primeiro lugar. Hora de tocar tributo a Martin Luther King, com Leci Brandão e Wilson Simoninha, de Wilson Simonal e Ronaldo Bruscoli.

Você ouviu Família, Nando Reis e Dois Reis, de Arnaldo Antunes e Tony Bellotto. Ouviu O Que Sobrou do Céu, Rapa, de Falcão, Lauro Farias, Marcelo Lobato, Marcelo Yuca e Xandão. Agora a gente ouve Loborges, Quem Sabe Isso Quer Dizer Amor, música dele, Márcio Borges.

Ouvimos aí Sonífera Ilha, Carlos Sabad, Branco Melo, Marcelo Fromm e Tony Bellotto. E antes, Coração Tranquilo, Walter Franco. 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Agora a gente ouve A Primeira Vista, Chico César, música dele.

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1: E agora a gente toca por aqui Jardins da Babilônia, Rita Lee, Della e Lee Marcucci.

0: Ouvimos Johnny B. Goode, Cidade Negra, Chuck Berry, Da Gama, Lazão, Paul Ralphs e Tony Garrido. Eterna Busca, Seu Jorge, de Seu Jorge Gabriel Moura.
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0: Agora vamos tocar Gal Costa, música de Bob Dylan, Péricles Cavalcante, Caetano Veloso, Negrão.

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0: Você ouviu Velha Roupa Colorida com Elis Regina, a música é de Belchior. Ouviu Flor de Lis, Hamilton de Holanda e Zeca Pagodinho de Djavan.
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0: Agora a gente toca pra você Vanessa da Mata, Pirraça, música dela e Casinha.

0: Ouvimos Engenho de Dentro com o Jorge Benjor, a música dele, Quando Esse Nego Chega, Zélia Duncan de Haroldo Barbosa.
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0: E a gente toca pra você agora, Todos Estão Surdos, Chico Science, Nação Zumbi, de Roberto Carlos e Erasmo Carlos.

0: Tocamos para você Enfeitiçado, Aline Calisto, de Afonsinho. O Bebo da Equilibrista, de João Bosco e Aldir Blanc, com Beth Carvalho.
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0: A gente ouve agora Cássia Heller, de Nando Reis, Luz dos Olhos.

Você ouviu o Quereres Maria Gadu, de Caetano Veloso, e Luz dos Olhos, Cássia Eller, de Nando Reis. 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Lá vem o sol, Lulu Santos. George Harrison, a versão é de Lulu Santos.

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1: Ouvindo agora Biscate, Adriana Calcanhoto e Martinália, de Chico Buarque de Holanda.

Você ouviu A Festa do Santo Reis, de Maia, de Márcio Leonardo. Ouviu Mareia, Amanda Magalhães e Açucena, de Amanda Magalhães. 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Agora vamos tocar Marisa Monte, de Pino Daniele, versão de Nelson Motta, Bem Que Se Quis.

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1: Você ouviu Samba é Tudo, Martinália, de Celso Fonseca e Ronaldo Bastos. Vestido de Bolero, Alexandre Leão, de Dorival Caymmi. Música brasileira em primeiro lugar, quem tem a viola? Boca Livre, de Zé Renato, Juca Filho e Cláudio Nutti.

0: Flores no Asfalto, tocamos aí com o Zé Cabaleiro, música dele, e você, Paralamas do Sucesso, de Tim Maia.
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0: Vamos ouvir Mania de Você com Tulipa Ruiz, música de Rita Lee e Roberto de Carvalho. Na sequência, Tô, Adriana Maciel e Paulinho Mosca, de Elton Medeiros e Tom Zé.

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1: Vamos tocar a Balança Pema, Clara Moreno, de Jorge Benjor.

agora tocando na nossa programação os tribalistas de Marisa Monte, Brau, Antunes e Margarete Menezes. Passe em casa. 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

Você ouviu a Manga Rosa de Nardo, de Ednardo? Relógio, Russo Passapulso, de Russo Passapulso. Agora tocando Zé Ramalho, Vila do Sossego.

Você ouviu A Luz de Tieta, Pedro Luiz e a Parede, de Caetano Veloso. Minha Flor, Meu Bebê, Cazuza, de Cazuza e Dé Palmeira. Agora a gente toca Grama Verde com Vitor Ramil. A música é dele e André Gomes.

Você ouviu Vendedor de Bananas, Rita Benedito, música de Jorge Benjó? Conto de Areia, Clara Nunes, de Romildo Souza Bastos, Toninho Nascimento. 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Você ouve agora Canto de Ossanha, com Seu Jorge, a música de Baden Powell e Vinícius de Moraes.

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0: Você ouviu Por Isso Corro Demais, sucesso de Roberto Carlos na voz de Marina Lima. Ouviu Seu Moço, de Ana Luísa e Eduardo Krieger, com Ana Rato.
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0: Seguimos por aqui, trazendo a programação musical que você gosta de ouvir. É hora de Djavan, Lilás.

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1: Música brasileira em primeiro lugar, hora de tocar para você, Geraldo Azevedo, Táxi Lunar.

0: O Beijo e a Reza, Skank, Samuel Rosa e Chico Amaral. Laranjeira, Roberta Sá, Roque Ferreira.
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0: Você ouve agora na primeira manhã com Alceu Valença, sucesso dele.

Ouvimos Caminho das Índias, Maria Bethânia, de Moraes Moreira. Barato Total, Zizi Posse, de Gilberto Gil. 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E agora vamos tocar para você, o que que tem? Marcos Vale e Patrícia Alves, de Marcos Vale.

0: Você ouviu Canção para o Amanhã, o Teatro Mágico e Helen Oléria, de Fernando Anitelli e Daniel Santiago. Ouviu Casa no Campo, Elis Regina, de Davi Tunez Ambuja e Zé Rodrigues.
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0: Agora a gente ouve Viva, A Cor do Som, de Clédir Ramon.

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1: Olá, ouvinte nacional, muito bom dia, pontualmente em Brasília, 5 horas. Hoje é quinta-feira, dia 13 de agosto de 2026. Eu sou Milton Rocha e a partir de agora apresento para você a programação musical de Leila Sena com o melhor da música brasileira. Na operação de áudio comigo, Graciara Farias. Hoje nós começamos com Ana Rato, Penumbra.

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Ouvimos Seu Jorge de Seu Jorge e Leonardo Reis, Pessoal Particular. Ao Seu Valença dele mesmo, Amor Covarde, abrindo o bloco Ana Rato, dela Penumbra. Agora 5 horas 11 minutos, eu trago para você Paula Santoro em Perfume de Cebola.

Ouvimos Marina Lima de Dalto e Cláudio Rabelo Pessoa, Roberta Sá de Chico Buarque de Holanda Pelas Tabelas, abrindo o bloco Paula Santoro de Filó Machado Cacaso, Perfume de Cebola. Agora 5h22, eu trago para você Maria Gadú, Amor de Índio.

Você ouviu Maria Rita de Milton Nascimento, A Festa. Antes, Marcelo Genesi. Dele mesmo, Café com Leite de Rosas. A primeira foi Maria Gadu, de Beto Guedes e Ronaldo Bastos, Amor de Índio. 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Agora 5 horas 34 minutos. Muito bom dia, muito obrigado pela sua companhia aqui na Nacional. Eu trago agora Thiago York em Proibida Pra Mim.

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preservado em pleno corpo físico. 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Em átomos, palavras, alma, cor, em gesto, em cheiro, em sombra, em luz, em som magnífico. 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

0: Bem, ouvimos Luiz Melodia dele mesmo, Vale Quanto Pesa. Zé Ramalho, de Caetano Veloso, Um Índio. Abrindo o bloco, Thiago York. De Chorão, Marcão e Champion, Proibida Pra Mim.
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0: 5h45 em Brasília. Eu trago agora Martinho da Vila. Escuta o cavaquinho.

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Tivemos aí Gal Costa, de Locoa Canze, Carlos Renor, Marisol. Vanessa da Mata, dela mesma Viagem. Abrindo o bloco, Martinho da Vila, de Martinho e Geraldo Carneiro, Escuta o Cavaquinho. Agora Luciana Mello, Como um Caso de Amor.

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1: Olá, muito bom dia. Agora 6:02. Eu trago agora para você na Nacional Djavan Obi.

0: Muito bem, ouvimos Cidade Negra de Marisa Montenegro Reis, Onde Você Mora. Zélia Duncan de Itamar Assunção e Alice Ruiz, Vou Tirar Você do Dicionário. A primeira foi de Javan, dele mesmo, Obi.
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0: Agora 6 horas 15 minutos. Muito bom dia, muito obrigado pela sua companhia aqui na Nacional. Seguimos com Tim Maia, Ela Partiu.

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Você ouviu Raul Seixas, dele Paulo Coelho, meu amigo Pedro. Antes, Zé Cabaleiro, dele mesmo, Telegrama. A primeira, Tim Maia, de Tim Maia e Beto Cajueiro, Ela Partiu. Agora 6h29, seguimos com Jorge Benjor. Os Alquimistas estão chegando.

0: Ouvimos Luí Coimbra, dele mesmo, Onde Mora o Sol. Rita Lee, de Rita Lee Roberto de Carvalho, Saúde. Abrindo o bloco, Jorge Benjor, dele mesmo, Os Alquimistas Estão Chegando.
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0: Agora 6h42, eu trago para você Rita Benedito, Santa Clara Clareou.

Você ouviu Simone de Zé Cabaleiro, Lenha, Lenine e Vitor Astorga em O Último Pôr do Sol, de Lenine e Lula Queiroga, abrindo o bloco Rita Benedito, de Jorge Benjor, Santa Clara Clareou. Agora Boca Livre, de Vinícius Cantuária, Chegou no Vento. Chegou no...

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4: Agora 7:01, muito bom dia. A Nacional recebe agora Marisa Monte, Balança Pema.

Tivemos aí Diogo Nogueira, de Carlos Cola e Gilson, Verdade Chinesa. Antes, Milton Nascimento. De Milton Nascimento e Márcio Borges, Chai. Abrindo o bloco, Marisa Monte. De Jorge Benjor, Balança Pema. Nacional. 7:12, Ed Mota e João Donato.

Você ouviu Ed Motta e João Donato juntos em Bye Bye Brasil, de Chico Buarque e Roberto Menescal. Agora, 7h18 em Brasília. Milton Rocha, vou ficando por aqui. Muito obrigado pela sua companhia. Daqui a pouquinho você tem um repórter nacional com as principais notícias do Brasil e do mundo para você começar o dia por dentro dos acontecimentos. Te deixo agora na companhia de Belchior, Tudo Outra Vez. Logo depois, Moraes Moreira, Sintonia, e ainda Guilherme Arantes, Coisas do Brasil.

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2: Olá, bom dia. Agora são 7:30 da manhã. Um ótimo dia para você, sintonizado na Rádio Nacional em Brasília, São Paulo, Rio de Janeiro, Amazônia, Alto Solimões, São Luís, Recife. Para você que nos acompanha em todo o Brasil, junto com as emissoras parceiras da nossa Rede Nacional de Comunicação Pública. E também pelo Instagram, segue a gente por lá, não esquece, é o

0: arroba Rádio Nacional Notícias. Eu sou o Gilson Santa Fé, aqui comigo Priscila Mazenotti, que começa trazendo os destaques do dia. Bom dia, Pri.
1: Bom dia, Gilson. Bom dia para os nossos queridos ouvintes. Os destaques dessa quinta-feira, 13 de agosto de 2026. Projeto de lei complementar que reduz tributos federais sobre combustíveis aqui no Brasil foi aprovado no Senado e vai agora para a sanção presidencial. E mais.
2: Anvisa aprova novo medicamento para distrofia muscular de Duchenne, doença genética rara e degenerativa.
3: STJ reconhece crimes de maio de 2006 como grave violação de direitos humanos e afasta prescrição de pedidos de indenização.
4: MPF pede ações de segurança para voos de helicópteros no Rio de Janeiro após acidente fatal na última semana.
5: Busca por sobreviventes do terremoto na Colômbia entra em fase decisiva. Último balanço de vítimas aponta para 265 mortos.
1: Tudo isso e muito mais aqui no Repórter Nacional, que é produzido pela equipe de rádio jornalismo da EBC.
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0: E antes de começar o nosso noticiário, lembramos que, diante do período de defesa eleitoral, não serão veiculados conteúdos que possam caracterizar publicidade institucional. A medida se faz necessária para garantir o cumprimento das normas que regulamentam a comunicação de instituições públicas. O defesa eleitoral será encerrado em 25 de outubro.
1: E depois de reunião, de acordo com o governo, a Câmara e o Senado aprovaram a proposta que trata dos combustíveis, da subvenção deles. Que é isso, hein? Vamos explicar. É que o governo vai poder usar tudo que vem da receita extra com a venda do petróleo, isso com a alta no mercado internacional com a guerra no Oriente Médio, para zerar ou reduzir os impostos federais sobre gasolina, etanol, querosene de aviação, diesel rodoviário e biodiesel aqui no Brasil. Gésio Passos tem outros detalhes.
7: O Congresso Nacional aprovou nesta quarta-feira o projeto de lei complementar que reduz impactos econômicos do conflito do Oriente Médio nos preços dos combustíveis no Brasil. Um acordo com o Palácio do Planalto permitiu que o escopo do projeto fosse ampliado. A proposta recorre ao aumento da arrecadação de impostos com a alta no preço dos combustíveis para compensar as desonerações tributárias que evitaram um aumento nos postos. Foi incluído ainda um mecanismo para subvenção para o etanol com valores de até R$1,2 bilhão. Outros temas foram inseridos no projeto, como incentivos a investimento em minerais críticos e para a produção nacional de fertilizantes, além de benefícios tributários para a realização da Copa do Mundo Feminina de Futebol no Brasil em 2027. O texto aprovado também muda regras fiscais. A proposta permite que despesas com projetos de defesa nacional possam ficar fora dos limites impostos pelo arcabouço fiscal. O projeto prevê ainda mecanismos de ajuste fiscal que impedem que receitas do pré-sal sejam contabilizadas para crescimento de despesas obrigatórias em caso de déficit nas contas públicas. O acordo para a votação do projeto foi anunciado nesta quarta-feira pelo ministro da Secretaria de Relações Institucionais, José Guimarães, após reunião com o presidente Lula e com o presidente do Senado, Davi Alcolumbre. Da Rádio Nacional em Brasília, Gésio Passos.
1: Esse projeto de lei complementar foi um dos assuntos de uma reunião do presidente Lula ontem lá no Alvorada com líderes e com o presidente do Senado, Davi Alcolumbre. Durante o encontro, eles chegaram a ligar para o presidente da Câmara, Hugo Mota, para falar sobre isso. Foi um destravamento de pauta, como eles mesmos falaram, né? Uma retomada do diálogo, como depois disse o próprio Davi Alcolumbre. E aí, após a aprovação lá na Câmara e no Senado, o ministro da Fazenda, Dario Durigan, também comentou a relação do governo com o Congresso, disse que estão num bom momento.
8: Eu diria que agora nós estamos vivendo um bom momento também do presidente Lula com as lideranças do Congresso, tanto da Câmara quanto do Senado. Então, acho que ajuda sim e nós temos caminhado bem. Inclusive agora na questão fiscal eu também fico bastante satisfeito.
1: O ministro Durigan ainda complementou dizendo que essas medidas vão representar uma redução de cerca de 10 bilhões de reais no ritmo de crescimento dos gastos obrigatórios no ano que vem, segundo ele, abrindo espaço

0: fiscal importante para outras demandas discricionárias e para a nossa, né, trajetória de resultados fiscais. Texto do projeto de lei complementar vai agora para sanção. Presidência tem 15 dias úteis para isso.
1: Agora, 7h35, o Ministério Público Federal pediu ações de segurança para voos de helicóptero no Rio de Janeiro. Esse é um assunto que a gente vai falar daqui a pouco. A gente está entrando em contato com a repórter Priscila Terezo, falando do Rio de Janeiro. Confirmando a hora, 7h36.
0: Pois é, enquanto o Rio de Janeiro não vem, a gente fala de São Paulo, porque em maio de 2006, a cidade viveu dias de terror. Quando o PCC e a polícia entraram em confronto, foram mais de 500 mortos e uma centena de feridos, no que ficou conhecido como crimes de maio. Agora, 20 anos depois, a justiça decidiu. Esses crimes não prescrevem, ou seja, as vítimas e os familiares vão poder continuar entrando com os pedidos de indenização. Vamos entender os detalhes com Pedro Lacerda?
2: O Superior Tribunal de Justiça reconheceu, por maioria, os chamados crimes de maio ocorridos em São Paulo em 2006 como uma grave violação de direitos humanos. Com isso, os ministros afastaram a prescrição dos pedidos de indenização relacionados ao episódio. Na prática, a decisão permite que vítimas e familiares ainda busquem na justiça uma reparação do Estado, mesmo 20 anos depois dos acontecimentos. Os crimes de maio começaram com ataques do primeiro comando da capital, o PCC, contra forças de segurança, seguidos por uma forte reação policial. Mais de 500 pessoas morreram em diferentes regiões do Estado. Há indícios de que parte dessas mortes tenha sido resultado de execuções policiais. A discussão no STJ analisou se o tempo decorrido desde 2006 impediria à Justiça de examinar esses pedidos. A Justiça Paulista havia considerado que o prazo para cobrar uma reparação tinha terminado. No STJ, porém, prevaleceu o entendimento de que, por envolver graves violações de direitos humanos, a prescrição não se aplica. Com a decisão, o processo retorna à Justiça de São Paulo. O julgamento é considerado um marco por reconhecer que graves violações de direitos humanos podem ser consideradas imprescritíveis, mesmo quando cometidas durante o período democrático. Com informações da Agência Brasil, da Rádio Nacional em Brasília, Pedro Lacerda.
1: Agora sim, vamos ao Rio de Janeiro com as informações de Priscila Terezo, que vai falar para a gente a pedido do Ministério Público Federal de segurança para voos de helicóptero no Rio após dois acidentes, um em junho e outro no sábado passado. Priscila, agora com você, bom dia e seja bem-vinda.
3: Oi, Gilson, bom dia para você, bom dia a todos. O Ministério Público Federal acionou a Justiça para pedir medidas de controle e segurança de voos comerciais de helicóptero aqui no Rio de Janeiro. A ação foi proposta após os acidentes recentes na capital fluminense. No último sábado, a queda de uma aeronave que realizava um voo panorâmico matou três turistas estrangeiras e o piloto. Em meados de junho, dois helicópteros se chocaram no ar e caíram na zona sudoeste da cidade, causando a morte de seis pessoas. O MPF também determinou a abertura de um novo inquérito civil para apurar a responsabilidade da empresa Voo Rio Panorâmico pelos danos ambientais causados ao Parque Nacional da Tijuca devido à queda e ao incêndio da aeronave na floresta na última semana. Essa apuração vai ser realizada independentemente das investigações destinadas a determinar as causas do acidente aéreo. Na ação contra a União, a Agência Nacional de Aviação Civil, o Instituto Estadual do Ambiente e o Município do Rio, o MPF pede que o Departamento de Controle do Espaço Aéreo adote providências para que o trânsito dos helicópteros destinados ao transporte remunerado de passageiros, inclusive os voos panorâmicos, seja direcionado à rota especial de helicópteros praia, independentemente da modalidade de contratação do serviço. A rota é um corredor aéreo já existente ao longo do litoral carioca, situado a 600 metros da faixa de areia. Além disso, o MPF pede, em caráter de urgência, que o Departamento de Controle Aéreo intensifique a fiscalização das altitudes mínimas e demais regras das rotas dos helicópteros. O Ministério solicita ainda que a ANAC reforce a fiscalização dos operadores, impedindo a exploração comercial por empresas, aeronaves ou operadores que não atendam às exigências regulamentares. A ação é resultado do inquérito civil aberto pelo Ministério Público para apurar os impactos provocados pela expansão dos voos panorâmicos na cidade. Segundo informações da investigação, as empresas associadas à entidade representativa do setor realizaram quase 24.700 voos panorâmicos em um ano, transportando pouco mais de 81 mil passageiros. Gilson, volto com você.
1: Ok, muito obrigado. E agora vamos direto aos estúdios da Rádio França Internacional em Paris. A Daniela Franco está com a gente e traz informações sobre a busca de sobreviventes na Colômbia. Dani, bom dia para você, seja bem-vinda. Então, as buscas entraram na reta final?
4: Olá, Adilson. Bom dia para você, para a Priscila e aos ouvintes. Pois é, as operações de buscas por sobreviventes do terremoto lá na Colômbia entraram em uma fase decisiva depois desse forte terremoto de magnitude 7,4 que atingiu o oeste do país na segunda-feira. É o nosso correspondente Pedro Panunzio que está acompanhando e nos passando as notícias sobre esses trabalhos de resgate, principalmente na cidade de Pereira, no oeste da Colômbia, que é uma das localidades mais atingidas. E ele nos conta, por exemplo, que a janela inicial de 72 horas após um terremoto, que é o período em que há mais possibilidades de se encontrar sobreviventes debaixo dos escombros, se encerra nessa manhã. O governo de Abelardo de la Espriella anunciou finalmente que ele vai abrir as fronteiras da Colômbia para socorristas, depois aí de uma enxurrada de críticas, mas apenas profissionais de países aliados de direita é que vão poder entrar, vindos dos Estados Unidos, de Israel, El Salvador e Equador, o que é visto como uma decisão fortemente ideológica da parte do presidente ultraconservador que assumiu o cargo há poucos dias. O último balanço de vítimas divulgado aponta para ao menos 265 mortos, cerca de 3.500 feridos e 500 desaparecidos. Além de atualizar os números da tragédia, o Abelardo de la Espriella também anunciou que vai decretar estado de emergência econômica no país por meio do chamado Fundo Milagre, destinado à reconstrução das áreas mais atingidas pelo terremoto. Essa proposta prevê financiar a recuperação de hospitais, escolas, imóveis, estradas e aeroportos danificados pelo sismo. Eu lembro que mais de 11 mil moradias foram destruídas no terremoto e milhares de famílias estão desabrigadas lá na Colômbia. Da Rádio França Internacional em Paris, Daniela Franco para o Repórter Nacional.
1: Obrigado, Daniela. E a Colômbia e os Estados Unidos vão realizar operações militares conjuntas para combater o narcotráfico. Gabriel Correia tem os detalhes para a gente. Gabriel, bom dia.
5: Olá, Dilson. Bom dia para você e bom dia para os ouvintes. Exatamente, Dilson, nesse contexto de cooperação internacional entre os países, né, os Estados Unidos devem realizar operações militares conjuntas com a Colômbia para atacar o que chamaram de redes terroristas no continente. A declaração do secretário de Defesa norte-americano foi dada ontem no Panamá em uma reunião da Coalizão das Américas contra os cartéis. Pete Hegseth disse que a Colômbia autorizou os ataques conjuntos contra os grupos armados, como o Exército de Libertação Nacional e as Forças Armadas Revolucionárias da Colômbia, as FARC. Ele comparou traficantes de drogas a terroristas da Al-Qaeda ou do Estado Islâmico. O ministro da Defesa da Colômbia, Jorge Eduardo Moura, recém-empossado, afirmou ao lado do norte-americano que a Colômbia poderia desempenhar um papel fundamental no combate aos narcotraficantes, tanto na costa do Pacífico quanto no Caribe. Também na reunião, o presidente do Panamá, José Raul Mulino, classificou o narcotráfico como a maior ameaça enfrentada pela região. Foram dois dias de conversas entre os 19 membros da coalizão e um plano de ação foi anunciado para ser elaborado até o mês de novembro. De acordo com a agência Reuters, a política do atual governo dos Estados Unidos para a América Latina vem se mostrando mais presente. Mais de 200 pessoas morreram desde o início dos ataques contra embarcações suspeitas de transportar drogas, além da operação em janeiro que tirou Nicolás Maduro do poder na Venezuela. Ainda segundo a Reuters, enquanto os críticos afirmam que os ataques dos Estados Unidos equivalem a crimes de guerra que deveriam ser julgados no Tribunal Penal Internacional, o secretário de Defesa norte-americano criticou a organização e incentivou os aliados na coalizão, nessa reunião do Panamá, a se retirarem do TPI. Dilson, volto contigo.
1: Ok, Gabriel, obrigado pelas informações.
0: E a gente conversa agora com o repórter Renato Ribeiro aqui no estúdio, que tem informações sobre uma operação que está acontecendo nesse momento, tem relação com as bets, mais de 1 bilhão aí apreendido. Explica para a gente, Renato.
6: Pois é, Priscila, operação grande aí da Polícia Federal, Receita Federal, Sim. Ministério Público Federal, contra uma empresa aí suspeita

0: de ocultar a origem e destinação de recursos da exploração de jogos de azar e de apostas esportivas, as chamadas bets. São 17 mandados de busca e apreensão em 5 estados, nos estados da Paraíba, São Paulo, Sergipe, Rio de Janeiro e no Paraná. E a justiça determinou o bloqueio de até 1 bilhão e 100 milhões de reais dos suspeitos, que poderão responder aí pelos crimes de evasão de divisas, lavagem de dinheiro, além de outros crimes contra o sistema financeiro nacional. Priscila.
1: Ok, Renato, obrigada pelas informações de momento. Operação ocorrendo neste momento. Já sei que daqui um pouquinho você volta com outros assuntos. Bom dia para você. Agora, 7 horas e 46 minutos, você já ouviu aqui no Repórter Nacional que o Congresso aprovou o projeto que reduz os tributos do preço dos combustíveis, e você ainda vai ouvir.
2: Novas regras para doação de sangue reduzem tempo de espera para quem tem tatuagem e piercing.
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4: Quer saber se o seu consumo de álcool passou dos limites? O Ministério da Saúde lançou o Modera Brasil, uma ferramenta rápida e sigilosa que ajuda a descobrir o seu nível de risco, traz orientações de prevenção e direciona para atendimento médico no SUS, se for necessário. João Barbosa explica como acessar o serviço.
5: Meu SUS Digital agora conta com uma nova ferramenta voltada à prevenção do consumo exagerado de álcool e alcoolismo. É o Modera Brasil, um mini-app que permite ao público fazer uma autoavaliação do padrão de consumo de álcool por meio de uma triagem. É feito um teste com 3 a 10 perguntas simples, que geram uma pontuação. Dependendo da quantidade de pontos, o usuário é classificado em zonas de risco, baixo, moderado e uso problemático. Cada uma dessas zonas oferece um caminho diferente dentro da plataforma, que dá orientações personalizadas, indo desde recomendações educativas à procura de serviços da rede pública de saúde. Além das perguntas e respostas, o Modera Brasil aposta na interatividade e promoção de conteúdos informativos sobre os impactos do consumo de álcool na saúde. De acordo com o Ministério da Saúde, mais de 20% da população adulta apresenta consumo excessivo. Em quase 2 décadas, este número aumentou, já que em 2006 o índice era de 15,4% da população adulta. Além disso, na atenção primária à saúde do SUS, os atendimentos por problemas e condições relacionadas ao uso do álcool aumentaram mais de 157% na última década, passando de mais de 326 mil em 2016 para 840 mil em 2025. Vale lembrar que o consumo do álcool é o principal fator de risco para doenças crônicas não transmissíveis, podendo aumentar o risco de desenvolvimento de câncer de mama, doenças cardiovasculares e hepáticas, transtornos mentais, entre outros. Caso enfrente problemas relacionados ao consumo de álcool, a recomendação é buscar por unidade básica de saúde, que oferece atendimento gratuito em espaços seguros e sem julgamentos, bem como cuidados relacionados à saúde mental. Sob supervisão de Ana Lúcia Caldas, da Rádio Nacional do Rio de Janeiro, João Barbosa.
1: 7h49, vamos falar um pouquinho de saúde, porque os pacientes com distrofia muscular de Duchenne têm um novo aliado para retardar o avanço dessa doença que é rara, né, Renato? Bom dia mais uma vez, você de volta.
0: Pois é, Priscila, é o Duvisate, né?
1: Que... é o medicamento esse.
0: Isso, é um medicamento que vai servir para tratar essa doença genética degenerativa, rara e grave, que enfraquece os músculos e afeta principalmente meninos, Priscila. Os primeiros sintomas aparecem entre os 2 e os 5 anos de idade, como dificuldade para pular, correr ou levantar do chão. E segundo a Agência Nacional de Vigilância Sanitária, os estudos clínicos apontaram que o Duvisate é capaz de retardar a progressão da DMD, né, que é a distrofia muscular de Duchenne, e preservar a função muscular. No Brasil, a cada ano, 700 pessoas são diagnosticadas com a doença. E o Duvisate, Priscila, é importado e custa cerca de R$260 mil por frasco. E o tratamento anual pode ultrapassar os 6 milhões de reais.
1: Nossa, 6 milhões é muito dinheiro,
0: pois,
1: né?
0: Pois é, e esse medicamento
1: tão importante.
0: É, e esse medicamento ele é obtido principalmente por decisões da justiça. E em nota, a Anvisa destacou que ainda existem incertezas sobre a eficácia do tratamento de longo prazo da DMD com o Duvisate, e a aprovação do medicamento aconteceu após a assinatura de um termo de compromisso entre a Anvisa e a fabricante do produto, a Medicare Pharma. E aí essa medida permite que o produto chegue ao mercado enquanto novos estudos continuam sendo realizados. E agora a empresa deverá solicitar à Câmara de Regulação do Mercado de Medicamentos a definição do preço máximo do medicamento para o Brasil. A expectativa é que o remédio seja comercializado em até um ano aqui no país. E o Duvisat já foi aprovado em diversos países da União Europeia, nos Estados Unidos e no Reino Unido. Priscila.
1: É, vamos ver quanto vai custar aqui no Brasil, né, Renato? Obrigada pelas informações, um bom dia para você.
4: A saúde mental de crianças e jovens exige atenção de famílias, escolas e profissionais. Estudo reforça a importância da prevenção e do cuidado, como conta Marcos Aleixo, da Rádio Cultura FM de Belém, emissora da Rede Nacional de Comunicação Pública.
3: Um estudo publicado pela revista científica The Lancet indica que mais de 15 milhões de brasileiros entre 5 e 29 anos vivem com pelo menos um transtorno mental. Isso representa cerca de 20,9% dessa faixa etária. Os dados mostram que o problema se torna mais frequente conforme a idade avança, enquanto a prevalência estimada é de 12,1% entre crianças de 5 a 9 anos. Ela chega a quase 25% entre adultos jovens de 25 a 29 anos. Entre os transtornos analisados, a ansiedade aparece como a principal causa de incapacidade não fatal em todas as faixas etárias estudadas. O professor da Universidade Federal do Rio Grande do Sul e psiquiatra no Hospital Moinho de Vento, no Rio Grande do Sul, Dr. Christian Killing, comenta a avaliação.
6: Hoje, os casos leves a moderados não têm espaço na maioria dos ambientes de cuidado em saúde mental no Sistema Único de Saúde no Brasil. E a gente precisa mudar isso. A gente não pode esperar que um adolescente que está sofrendo bastante, está cansando de repente até que a vida não vale mais a pena, que ele vai entrar numa fila para consultar numa unidade básica de saúde tradicionalmente.
3: Nem sempre os sinais aparecem de forma evidente, mas alguns comportamentos merecem atenção, especialmente quando persistem por semanas, como, por exemplo, tristeza ou ansiedade constantes, alterações importantes no sono ou no apetite, sensação frequente de desesperança, além de uso excessivo de álcool ou outras substâncias como forma de aliviar o sofrimento. Esses sintomas não significam necessariamente um diagnóstico, mas indicam que vale a pena conversar com um profissional de saúde mental. A coordenadora pedagógica Patrícia Sampaio afirma que o tema é importante para um ambiente escolar.
7: Trazer para a escola reflexões a respeito de empatia, solidariedade, quando a gente pensa justiça.
3: Marcos Aleixo, da Rádio Cultura de Belém, para a Rádio Nacional em Brasília.
4: O prazo para quem fez tatuagem ou colocou piercing pode ser doador de sangue vai ser menor. Aquele que vai poder, né, ser doador de sangue vai ser menor. Essa é uma das mudanças nas regras de doação. Quem conta é Daniela Longuinho.
2: A partir de outubro entram em vigor novas regras para doação de sangue no Brasil. Uma das mudanças é a redução do prazo para quem fez tatuagem, maquiagem definitiva e procedimentos estéticos, como aplicação de botox, preenchimento e microagulhamento. Nesses casos, a doação poderá ser feita após 7 dias, desde que o local onde foi realizado o procedimento tenha alvará sanitário regularizado. Quando essa avaliação não for possível, o prazo será de 4 meses. Em coletiva de imprensa nesta quarta-feira, o secretário de Atenção Especializada à Saúde, Mozart Salles, detalhou o novo critério para doadores voluntários de sangue.
8: Se você tem uma estrutura de segurança em relação à vigilância sanitária, com o uso de agulhas cartáveis, o uso da ação de luva, a não reutilização das tintas, hoje, em relação à tatuagem, nós temos um prazo aí de 7 dias. Em relação ao piercing, aí sim, é 4 meses após a retirada, se for o piercing de área de mucosa. Aí nós estamos falando de nariz, nós estamos falando de área da genitália, boca.
2: O prazo ficará menor também para quem passou por endoscopia ou utilizou anabolizante sem prescrição médica. Cai de 6 para 4 meses. As mudanças foram estabelecidas por portaria do Ministério da Saúde de 3 de julho e entram em vigor 90 dias após a data de publicação. Mozart Salles ressalta que o dispositivo eliminou a idade máxima para doadores regulares.
8: A pessoa pode ter 70, 75 anos e ser extremamente rígido, saudável e poder realizar a sua doação. Se manteve 18 anos, agora a partir de 16, com autorização dos pais e responsáveis também podem realizar.
2: Sobre a segurança para as transfusões de sangue, o Brasil se tornou o primeiro país do mundo a utilizar de forma obrigatória o teste de malária em 100% dos exames de triagem. O teste NAT Plus já é utilizado para identificar HIV e hepatites B e C e passa a detectar também o parasita causador da malária. Além disso, as bolsas e amostras serão identificadas por padrão internacional de rotulagem. Os interessados em doar sangue devem procurar o hemocentro mais próximo para consultar horários de atendimento e passar pela triagem para avaliar as condições de saúde e aptidão para doação. Com informações da Agência Brasil, da Rádio Nacional em Brasília, Daniela Longuin.
9: Esportes. Vamos começar falando de Taça Libertadores da América. O Palmeiras ficou no empate com o Cerro Porteño em 1-1. Técnico palmeirense Abel Ferreira reclamou sobre a falta de critério nos campeonatos e regras.
10: Eu só há coisas que eu entendo e outras que não entendo. Há regras para a Conmebol é uma coisa, para a CBF é outra, para a FIFA é outra. O futebol não é o mesmo em todo lado. No campeonato do mundo, porque é que as regras não são todas iguais para todos? Está-me a fazer aqui um bocadinho de confusão. Para a Conmebol temos umas regras, para a CBF temos outras. A mim está-me a incomodar um bocadinho isso. Eu agora posso fazer isto, depois não posso. Regras é igual para, ou aqui joga-se de futebol diferente que se joga na Europa ou na China, ou é diferente o futebol aqui. O campo continua a ser verde. Continua a ser 11 contra 11, continuam a ter árbitros. Por que é que as regras de competição para competição são diferentes? Não consigo.
9: No Mineirão, Cruzeiro e Flamengo ficaram no empate em 1-1. Copa Sul-Americana, o Atlético Mineiro foi até Bragança Paulista e venceu o Bragantino por 1-0. Nesta quinta-feira, Taça Libertadores da América, a bola rola para Mirassol e LDU Quito do Equador. O Rosário Central recebe o Corinthians na Argentina. Copa Sul-Americana, 3 brasileiros em campo. O Santos enfrenta o Macará do Equador. O Vasco da Gama encara o Olímpia do Paraguai. E o Botafogo vai até o Peru para encarar o Cienciano. A Rádio Nacional em Brasília, Bruno Mendes.
1: O Memorial Mãe e Menininha do Gantuá lança hoje um tour virtual para homenagear os 40 anos da morte dela, Madison Euler.
11: Dentre as ações para manter viva a memória e o legado de uma referência das religiões de matriz afro no Brasil, Mãe Menininha do Gantuá, o Guia de Museus Baianos acaba de lançar um tour virtual pelo Memorial Mãe Menininha do Gantuá. Este 13 de agosto marca os 40 anos da morte da Ialorixá Baiana. Nascida em Salvador, em 1894, Maria Escolástica da Conceição Nazaré comandou o terreiro do Gantuá por mais de 6 décadas. Mãe Menininha se tornou uma das principais lideranças das religiões de matriz africana no país. Agora o público pode conhecer parte dessa trajetória pela internet por meio da plataforma Guia de Museus Baianos. Na plataforma é possível visitar virtualmente o memorial e conhecer mais de 500 peças ligadas à história da vida religiosa, entre objetos pessoais e itens utilizados em rituais. Inaugurado em 1992, o espaço é dedicado à preservação da memória de Mãe Menininha. Com a nova inclusão, o catálogo digital do projeto passa a reunir 14 equipamentos culturais e mais de 50 exposições disponíveis gratuitamente para visitação virtual. Para quem estiver ou for visitar Salvador, o Memorial Mãe Menininha do Gantuá fica na rua Mãe Menininha do Gantuá, no bairro da Federação. Durante sua vida herança, Mãe Menininha atravessou um período de perseguição às religiões de matriz africana. Ficou conhecida pela defesa das tradições do candomblé e pelo diálogo com diferentes setores da sociedade. 4 décadas após sua morte, o legado da Ialorixá continua vivo no memorial e agora também pode ser acessado pela internet. Da Rádio Nacional em São Luís, Madison Euler.
4: E o Repórter Nacional fica por aqui. Um abraço, voltamos amanhã.
1: Até mais, gente. Valeu.
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O canhoto é uma figura peculiar. Boa, Karina. Peculiar mesmo essa expressão. É, consta que 10% da população, mais ou menos, é canhota. Eu achei que fosse mais. Eu conheço bastante gente canhota. E os canhotos, segundo eu estava lendo aqui, eles possuem uma tal de uma lateralidade cerebral. Lateralidade cerebral, que já é difícil de falar. Lateralidade cerebral. Com o uso predominante do hemisfério direito do cérebro. E o hemisfério direito traz características específicas para quem desenvolve o hemisfério direito, que é o caso do canhoto. Algumas capacidades, como criatividade, são afloradas para esse ser, intuição e habilidades esportivas. Esse é o canhoto, segundo os estudiosos aqui, que falam dessa lateralidade cerebral com predominância do hemisfério direito do cérebro. E aí, acho que os exemplares que nós temos aqui de canhotos famosos comprovam isso. Essa especificidade que caracteriza esse tipo de pessoa, como intuição, habilidade e criatividade. Ó, alguns canhotos célebres da nossa história. Isaac Newton era canhoto. Leonardo da Vinci era canhoto também. Pablo Picasso, é mole? Era canhoto também. Ludwig von Beethoven, olha, um timaço, hein, de canhotos. E Wolfgang Amadeus Mozart, também canhoto. Acho que não resta dúvida de que temos uma bela sequência de canhotos aqui. Mas tem canhoto da música também. Olha só, David Bowie, canhoto. Jimi Hendrix, canhotaço. Ringo Starr, também. Atahualpa Yupanqui, folclore argentino, também canhoto. Bob Dylan era canhoto também. Paul McCartney, canhoto também, que representa bem a categoria. E para encerrar alguns canhotos aqui célebres, temos o nosso Roberto Carlos, o lateral da seleção. O outro não sei se é canhoto, mas o Roberto Carlos é canhotaço mesmo, assim, não há dúvida nenhuma. Aquela perna esquerda dele que tanta alegria nos deu. Lionel Messi, canhoto também. E para encerrar essa pequena relação de canhotos, Diego Armando Maradona, canhoto também. São nomes que acho que dignificam a categoria dos canhotos. Parabéns a todos os canhotos e canhotas do Brasil pelo seu dia de hoje, dia 13 de agosto de 2026, tá bom? Manda mensagem pra gente aí se você é canhoto, se você é destro, pode mandar também. Se você é ambidestro também, você pode escrever com os dois dedos, duas mãos. Minha irmã era canhota, escrevia com as duas mãos. Era porque na época ela, minha mãe, tadinha, né? Achava que ser canhoto era um defeito. Então obrigava minha irmã a escrever com a mão direita. Então ela desenvolveu a direita, já tinha a esquerda desenvolvida. Quando cansava com a mão direita, escrevia com a esquerda e vice-versa. Manda mensagem pra gente aí no nosso zap, 11 97469-0138. 11 97469-0138. Manda mensagem pra gente. Ó, tem muita notícia importante. Ontem nós falamos aqui daquela situação terrível que foi a morte de uma menina de 13 anos durante uma transmissão, durante a transmissão da tal da plataforma Discord. É uma plataforma de informação, de games também, mas que vem sendo usada já há muito tempo, como outras também, por grupos extremistas, supremacistas e violentos. Foi o que aconteceu, infelizmente, com essa menina de 13 anos que acabou se automutilando durante uma transmissão que durou mais de 40 minutos, uma loucura, até que ela cometeu suicídio. Esse caso vem ganhando notoriedade. Ontem nós falamos com a Renata Greco, aqui no Alô Alô Brasil, psicanalista e coordenadora do Instituto Liberta, e a gente estava falando que a Agência Nacional de Proteção de Dados, a ANPD, está de olho nesse tal Discord, e não deu outra. A ANPD do governo federal determinou a suspensão das transmissões ao vivo da tal da plataforma Discord, transmissões encerradas no território brasileiro. A
A decisão

0: foi tomada por meio de uma medida preventiva e estabelece prazo de 3 dias úteis para que a plataforma cumpra essa determinação. Segundo a Agência Nacional de Proteção de Dados, a suspensão valerá até que o Discord comprove que adotou medidas efetivas para proteger crianças e adolescentes durante o uso da plataforma. Que claramente não aconteceu no caso dessa menina de 13 anos que morreu. Claramente isso não aconteceu. Foi uma menina de Naviraí, no Mato Grosso do Sul. Isso foi no dia 22 de junho, essa morte dessa menina. E como eu falei, a transmissão durou 45 minutos, o que daria mais do que tempo do tal do Discord derrubar a transmissão ao vivo e acionar as autoridades policiais, enfim, para que os autores dessa bandalheira fossem identificados e presos, como de fato foram depois, né? Então, claramente o Discord não está seguindo as normas previstas e tem agora 3 dias que já está correndo o prazo para que tirem essas transmissões ao vivo do ar no território nacional. Em nota, o Discord afirmou que recebeu a determinação e está cuidadosamente analisando o seu conteúdo. Foi assim que se manifestou o Discord. Portanto, aparentemente, os responsáveis por essa plataforma não estão confirmando que vão tirar do ar. Devem entrar com recurso, enfim, não sei. Estou imaginando aqui. Estão analisando cuidadosamente. Vamos aguardar e cobrar providências. Acho que mais do que necessário que saia do ar isso agora, até que a legislação brasileira seja cumprida. A legislação prevê uma série de medidas, como um controle para ver a idade de quem está participando de transmissão ao vivo, o que não aconteceu com essa menina de 13 anos, a interrupção da transmissão quando os excessos são cometidos e o acionamento das autoridades públicas quando algum crime está prestes a acontecer. Então, tem legislação para isso, tem que fazer cumprir, e até que isso aconteça, creio que o Discord vai deixar de funcionar em transmissão ao vivo, pelo menos aqui em território nacional. Agora são 8h08, nós vamos ao Rio de Janeiro. A Priscila Terezo está com a gente. Oi, Priscila, bom dia para você.
1: Oi, Agostinho, bom dia para você, bom dia aos ouvintes. Olha, o Ministério Público Federal acionou a Justiça para pedir medidas de controle e segurança de voos comerciais de helicóptero aqui no Rio de Janeiro, tá? A ação foi proposta após os acidentes recentes na capital fluminense. No último sábado, a queda de uma aeronave que realizava um voo panorâmico matou 3 turistas estrangeiros e o piloto. Em meados de junho, 2 helicópteros se chocaram no ar e caíram na zona sudoeste da cidade, causando a morte de 6 pessoas. O MPF também determinou a abertura de um novo inquérito civil para apurar a responsabilidade da empresa Voos Rio Panorâmico pelos danos ambientais causados ao Parque Nacional da Tijuca devido à queda e ao incêndio da aeronave na floresta na última semana. Essa apuração vai ser realizada independentemente das investigações destinadas a determinar as causas do acidente aéreo. Na ação contra a União, a Agência Nacional de Aviação Civil, o Instituto Estadual do Ambiente e o município do Rio de Janeiro, o MPF pede que o Departamento de Controle do Espaço Aéreo adote providências para que o trânsito dos helicópteros destinados ao transporte remunerado de passageiros, inclusive de voos panorâmicos, seja direcionado à Rota Especial de Helicópteros Praia, independentemente da modalidade de contratação do serviço. Essa rota é um corredor aéreo já existente ao longo do litoral carioca, situado a 600 metros da faixa da praia. Além disso, o MPF pede em caráter de urgência que o Departamento de Controle do Espaço Aéreo intensifique a fiscalização das altitudes mínimas e demais regras das rotas de helicópteros. O Ministério solicita ainda que a ANAC reforce a fiscalização dos operadores, impedindo a exploração comercial por empresas, aeronaves ou operadores que não atendam às exigências regulamentares. A ação é resultado do inquérito civil aberto pelo Ministério Público para apurar os impactos provocados pela expansão dos voos panorâmicos na cidade. Segundo informações da investigação, as empresas associadas à entidade representativa do setor realizaram quase 24.700 voos panorâmicos em um ano, transportando pouco mais de 81 mil passageiros. Agostinho, eu volto com você.
0: Valeu, Priscila. Priscila Terezo falando com a gente ao vivo do Rio de Janeiro. Aliás, no Rio de Janeiro está acontecendo a operação da Polícia Militar agora, hein? Polícia Militar na rua, não sei se é para a gente ficar animado com a ação contra o crime organizado ou para ficar preocupado com os excessos cometidos pela polícia. Também tem isso, né? Então, vamos ficar atentos. A PM está fazendo uma operação em 27 comunidades contra a expansão do Comando Vermelho. E a informação que chega do Rio é de que 2 pessoas foram baleadas na cidade de...

0: Deus. É, a Polícia Militar começou essa operação hoje, agora pela manhã, contra a expansão do Comando Vermelho. É, são 27 batalhões, unidades de comando operacionais especiais e 8 comandos de policiamento de área para cumprir mandados de prisão, apreensão de armas, de drogas, recuperar veículos roubados e retirar também barricadas que obstruem a chegada da polícia nas favelas. Na capital, o Batalhão de Operações Especiais, o BOPE, atua no Andaraí, na Grande Tijuca, com foco no combate à disputa territorial entre grupos criminosos. Bom, a operação está em curso, a gente vai saber detalhes dela ao final do dia. E eu falei sobre essa ação, que às vezes é violenta, da polícia, não só no Rio, mas no Rio também, aqui em São Paulo também, enfim. E eu estou me referindo a um caso que aconteceu essa semana, em que uma pessoa, uma mulher, foi baleada e continua internada em estado grave. A fonoaudióloga Aline de Siqueira Afonso, de 53 anos, ela foi baleada dentro de um ônibus em Vicente de Carvalho, na zona norte do Rio de Janeiro, durante um confronto entre policiais militares e homens armados da região da favela do Trem. A Aline foi atingida no pescoço, o que provocou uma lesão grave na região cervical. Ela passou por uma cirurgia de mais de 4 horas e, segundo o último relatório médico, ela está internada em estado grave no CTI do Hospital Estadual Getúlio Vargas. Na hora do tiroteio, a Aline estava a caminho do plantão dela no hospital onde ela trabalha como fonoaudióloga. Segundo a PM, agentes foram atender uma ocorrência e, quando se aproximaram, foram atacados a tiros por homens. Houve um confronto. Nesse confronto, uma bala perdida, sempre a bala perdida, encontrou o pescoço da Aline e os criminosos conseguiram escapar. Enfim, uma outra ação da Polícia Militar que vai ter que ser investigada nessa operação do Rio de Janeiro. Não tem nada a ver com essa operação de agora, mas é sempre tomar muito cuidado, muito importante que o cidadão tente fugir dessas áreas de confronto, porque no mais das vezes, quem sai prejudicado e ferido são pessoas que não têm nada a ver nem com a polícia, nem com o bandido, e é por isso que essas operações são sempre motivo de muita discussão e muito debate. Até que ponto elas são bem-vindas e até que ponto elas só aumentam a sensação de insegurança de nós cidadãos. 8h14, olha quem voltou, ó. Olha quem voltou. Quem disse que não voltava, hein? Vicente Figueira tá de volta aqui. Nem sei quantos meses ele ficou fora da nossa transmissão. Nosso ouvinte sentiu falta. Seja bem-vindo de volta, Vicente. Bom dia.
1: Bom dia, Agostinho. Muito obrigado. Muito obrigado pelas palavras. Muito bom dia para a nossa equipe. Muito bom dia para os nossos ouvintes. Agostinho, vou te dizer uma coisa, meu querido. Eu gostaria de estar voltando com boas notícias, mas infelizmente eu trago uma muito triste, porque uma bebê de 7 meses, identificada como Isadora dos Santos Braga, morreu após ser atendida na UPA Tito Lopes, em São Miguel Paulista, na zona leste aqui de São Paulo. Segundo a família, Agostinho, a Isadora apresentou uma febre, coriza e tosse, e foi levada à unidade na tarde da segunda-feira. Horas depois, o quadro se agravou com falta de ar, manchas vermelhas na pele e mudança na coloração do corpo. Poxa, é um bebê de 7 meses. A avó afirma que a criança recebeu medicação e foi colocada no soro, mas piorou. Segundo ela, o aparelho utilizado para medir a saturação estava quebrada e a bebê foi transferida para o Hospital Municipal Tidicetubal cerca de 10 horas depois e faleceu durante o atendimento. A família registrou um boletim de ocorrência e afirma que houve negligência médica. O atestado de morte apontou broncopneumonia. Em nota, a Secretaria Municipal de Saúde informou que a paciente foi atendida na UPA e posteriormente transferida com vaga regulada. A pasta afirmou que, apesar dos esforços, a bebê não resistiu. O corpo foi encaminhado ao Serviço de Verificação de Óbito, que vai investigar as circunstâncias da morte. A Secretaria aguarda o laudo para confirmar a causa. E para isso não tem jeito, né? Infelizmente a bebê faleceu hoje.
0: Terrível mesmo, Vicente, é uma tragédia e é importante que a Secretaria Municipal de Saúde dê explicações e apure o que aconteceu, né? Apure mesmo. Aliás, estamos aguardando desde ontem da Secretaria Municipal de Saúde aqui de São Paulo uma explicação sobre outro caso intrigante, que foi aquela informação

0: Que nós trouxemos ontem aqui, de vacinas contra o sarampo sendo distribuídas para um público específico, no Hotel Renaissance, que fica na região da Paulista, uma área nobrérrima aqui de São Paulo. A Secretaria Municipal da Saúde está promovendo uma vacinação contra o sarampo, por orientação do Ministério da Saúde, porque vários casos de sarampo aconteceram aqui em São Paulo, na capital, em Guarulhos, em São Bernardo. Houve então essa necessidade de reforçar a vacinação contra o sarampo. Está tudo certo, está tudo ótimo, só que a gente verifica filas e falta de vacina em alguns postos municipais e sobrando vacina no Hotel Renaissance, só para quem frequenta o Hotel Renaissance. Pelo menos foi essa a informação que chegou. E até agora a Secretaria Municipal da Saúde não se manifestou, pelo menos não para nós aqui, não que eu saiba. Estamos aguardando, inclusive, e agora tem mais uma informação ainda mais grave que essa morte dessa bebê que o Vicente trouxe para a gente aqui, que a gente vai cobrar a explicação também, porque a morte não pode acontecer desse jeito, nenhuma morte pode acontecer desse jeito, ainda mais numa unidade de saúde do município aqui de São Paulo. Agora são 8h17, vamos até o Espírito Santo, com a gente está a Estela Colares. Bom dia, Estela!
1: Bom dia, Agostinho, bom dia a todos que acompanham o Alô, Alô Brasil. E a informação tem a ver com um dos queridinhos brasileiros e que faz parte da nossa rotina, principalmente das nossas manhãs, o café. Enquanto a gente toma aquele cafezinho para começar o dia, lá fora o café brasileiro também segue em destaque. As exportações cresceram em julho. O Brasil embarcou pouco mais de 3 milhões de sacas, quase 10% a mais do que no mesmo mês do ano passado. Mas, no acumulado dos 7 primeiros meses deste ano, o resultado ainda é de queda. Foram quase 21 milhões de sacas exportadas, uma redução de quase 6% em relação ao mesmo período de 2025. Segundo o Conselho dos Exportadores de Café do Brasil, o atraso na colheita, principalmente do café arábica, e problemas nos portos ajudaram a segurar os embarques. A expectativa é que as exportações ganhem ritmo a partir dessa segunda quinzena de agosto, com o avanço da colheita. Os Estados Unidos continuam sendo o principal comprador do café brasileiro, mas as compras americanas caíram mais de 30% neste ano. Agora, uma mudança pode ajudar o Brasil. As tarifas sobre o café brasileiro foram retiradas pelos Estados Unidos. A expectativa é que isso acumule novas compras nos próximos meses. Mesmo exportando menos do que no ano passado, o Brasil já movimentou quase 7 bilhões e meio de dólares com as vendas de café para o exterior. As informações são do CCafé, o Conselho dos Exportadores de Café do Brasil. Bom café para vocês aí da bancada e para todos os nossos queridos ouvintes.
0: Valeu, Estela. Muito obrigado. Bom café para você. Aliás, o Chiro trouxe café para a gente aqui. O seu Chiro. Guarde esse nome, seu Chiro merece todo o nosso carinho, nosso respeito. Trouxe café pra gente aqui, café é vida. Ó, 8h19, falar sobre o nosso Supremo Tribunal Federal e a nossa batalha contra os penduricalhos do Judiciário. Os ministros Alexandre de Moraes, Flávio Dino, Gilmar Mendes e Cristiano Zanin, do STF, determinaram que os juízes de 6 estados e também do Distrito Federal devolvam imediatamente os penduricalhos que ultrapassaram os valores determinados pelo Supremo. Na decisão, os ministros apontaram pagamentos exorbitantes que, mesmo não autorizados pelo STF, foram pagos pelos tribunais. Os 4 ministros são relatores de ações que apuram pagamento de valores fora do chamado teto constitucional. No mês passado, eles pediram explicações aos tribunais, após a revelação de que ao menos 7 cortes descumpriram a decisão do STF, que restringiu o pagamento dessas verbas, mais de 500 juízes, segundo esse levantamento, e também desembargadores, teriam recebido valores acima do teto. E aí veio essa ordem, agora é para valer, e tem que ser cumprida imediatamente. Juízes que receberam além do teto têm que devolver essa grana toda. E são juízes de que estados? Anota aí, ó. Goiás, Maranhão, Paraná, Rio de Janeiro, Rio Grande do Norte e Rondônia. E ainda o TJ do Distrito Federal tem que se devolver essa grana toda. E eu vou lembrar aqui o que nós trouxemos, só para a gente passar mais raiva, viu, Karina? Para a gente ficar com

0: bastante raiva mesmo, em 2025, um estudo revelou que 98% dos juízes receberam salários acima do teto constitucional. E olha só, mais da metade acumulou ganhos extras superiores a 500 mil reais por mês. Lembrando que o teto já é uma grana legal. O teto constitucional é de 46.300 reais por mês. 46 pau por mês está bem bacana, está bem legal. Mas esses aqui, mais de metade, receberam mais de 500 mil reais por mês. O Tribunal de Justiça de São Paulo foi o recordista. Foi o que superou toda a galera, totalizando 3 bilhões e 900 milhões de reais gastos com grana no penduricalho. No ano passado, a média dos penduricalhos pagos no TJ de São Paulo, a média, hein, chegou a R$ 82.429 por mês para cada juiz e para cada desembargador do TJ de São Paulo. Aí não há dinheiro mesmo que chegue. Não há dinheiro que chegue para essa sangria ser saneada, ser estancada, melhor dizendo, né, Ricardão? É uma sangria que tem que ter fim, porque não há dinheiro que chegue para sustentar essa gente toda. 8h22. Agora o nosso Leandro Martins, aqui de São Paulo, está com a gente para falar sobre o quê, hein, Leandro? Bom dia.
1: Bom dia, Agostinho. Bom dia a todos. Olha, sobre bets, Agostinho, porque a Justiça de São Paulo condenou a operadora de jogos Sevens Gaming, uma operadora de plataforma jogão.bet, a devolver R$ 81 mil reais perdidos por um homem viciado em apostas. A plataforma também deverá pagar outros R$ 10 mil reais em indenização por danos morais. A decisão foi dada ontem, quarta-feira, pela Quarta Vara Civil da comarca de Indaiatuba, ali na região de Campinas, e começou depois que o autor da ação, que sofre de um quadro clínico de ludopatia grave, que é uma doença mental reconhecida pela Organização Mundial de Saúde, que causa perda total do controle sobre as apostas, a solicitar sua autoexclusão de plataformas de jogos de azar. No dia 14 de dezembro do ano passado, o homem formalizou a autoexclusão no sistema lançado pelo governo federal, que permite o bloqueio de todas as contas em sites de apostas. Muito bem, mesmo depois do pedido, a empresa teria permitido que a conta dele permanecesse ativa e funcional, desrespeitando o prazo de 72 horas contadas a partir da solicitação para o bloqueio. Por causa dessa demora, o autor afirmou que conseguiu efetivar o login e realizou depósitos de R$ 175 mil, reais, o que acabou resultando num prejuízo financeiro de R$ 81 mil. Reais. Na decisão, o juiz Vinícius Garcia Ferraz apontou que, ao permitir que um usuário formalmente auto-excluído continuasse a realizar depósitos e apostas de grande vulto, a ré, a empresa, enfim, descumpriu o dever de segurança e de jogo responsável que é imposto a ela. Lembrando aqui, Agostinho, fazer um paralelo, teve uma pesquisa em maio no Datafolha que demonstra o aumento da percepção dos brasileiros de que apostas e jogos online são realmente um vício. Foram entrevistadas quase 2 mil pessoas em 139 municípios paulistas de várias regiões do estado. Agora veja só, finalizando, cerca de 30% daqueles entrevistados avaliaram que a aposta bet se trata de uma perda de dinheiro, um percentual muito maior do que na pesquisa anterior, de novembro de 2024, quando o mesmo Datafolha fez a mesma pergunta e só 6% dos ouvidos tinham essa percepção. Outro dado importante é que 11% disseram ter deixado de comprar alguma coisa para usar o dinheiro em apostas. Finalizando, a parcela de brasileiros com 18 anos ou mais que dizem apostar em bet ou em cassinos online atualmente está em 7%. Agostinho, preocupante, hein?
0: Nossa, é assustador. É assustador, Leandro Martins. É assustador mesmo, mesmo, mesmo. Esse não é um drama só do brasileiro, não. No Brasil, tem contornos mais assustadores, porque a renda das famílias já não é aquela coisa toda. Então, se você perde uma parte dela, uma parte significativa dela, para jogos de azar, aí o estrago é maior. Mas o mundo está enfrentando essa dificuldade. Nos Estados Unidos, as autoridades estão tentando encontrar uma alternativa para essa desgraça que é a Beth, que vai se enfronhando em tudo que você possa imaginar. Qualquer coisa hoje tem o dedo da Beth, e como elas têm muita grana, elas são capazes de tudo. Elas vão fazendo tudo, se depender de grana, elas fazem. Então não pode ser só grana que decide o que elas vão fazer e o tamanho que elas vão ter. Tem que ter uma lei que coíba a ação das Beths, né? E a gente tem criado leis para isso. Esse recurso feito por esse apostador é uma alternativa, mas o melhor mesmo, vou falar para vocês, na minha opinião, eu concordo muito com o presidente Lula, fosse possível encerrar de vez com essas bets, seria o melhor caminho. Talvez não seja possível, né? A gente tem bets que são legalizadas e tal, então o que tem que ser feito é tentar coibir ações nocivas, propaganda exagerada, enganosa, isso tem que ser coibido, e uma educação para as pessoas perceberem que, de fato, bet é jogo de azar. Quem ganha sempre é a banca. Você não ganha nunca. Você pode se iludir às vezes, mas no final das contas, você vai perder muito mais do que vai ganhar. Agora são 8h27. Vamos ganhar aqui, ó. Tem uma informação que representa um ganho importante para nós, cidadãos. O Senado aprovou o projeto de lei que permite ao governo federal usar uma receita extra a partir da venda de petróleo para reduzir impostos sobre os combustíveis. Isso é bem importante. A gente sabe que a Petrobras teve um lucro recorde, porque produziu mais, o pré-sal está produzindo como nunca, e o preço do petróleo lá fora também representou um ganho a mais. Então essa grana a mais pode ser revertida, e agora vai ser revertida mesmo para diminuir o custo do litro do combustível que nós utilizamos para abastecer de forma sofrida os nossos carros. Então o Senado aprovou esse projeto de lei, que agora depende da sanção do presidente Lula, para permitir que a venda do petróleo possa reduzir impostos sobre combustíveis. Uma boa notícia para todos nós. 8h28, uma outra boa notícia vem da educação. Vem da educação. O governo federal divulgou recentemente dados, os resultados do Sistema de Avaliação da Educação Básica, que é o SAEB, e dados do Índice de Desempenho da Educação Básica, o IDEB. São dados importantes porque eles avaliam a educação no Brasil inteiro e também de forma regional, e de um modo geral, os dados que foram divulgados referentes a 2025 demonstram um crescimento no nível de aprendizagem dos alunos. Isso na educação básica, nas três etapas da educação básica. É um dado positivo, óbvio que há dados mais preocupantes, há procedimentos que têm que ser adotados para que isso continue avançando, mas o dado a princípio é positivo. Mas quem vai detalhar isso para a gente é uma especialista nesse assunto, e eu tenho muito prazer, muita alegria em cumprimentar a Priscila Cruz, que é presidente e cofundadora do Todos pela Educação. Priscila, quanto tempo, saudade de você, Priscila, que bom que você veio falar com a gente. Bom dia para você, Priscila.
2: Bom dia a todos os ouvintes. Eu estou um pouco rouca, que estou saindo de uma gripe, mas dá para falar. Bom estar com vocês.
0: Ah, que bom, Priscila. Olha, eu queria que você detalhasse. Eu li com atenção o relatório que o Todos pela Educação, que é uma entidade importantíssima, que analisa dados oficiais e que briga por uma educação pública de qualidade. E eu vi aqui que vocês destacam alguns pontos. Então a gente vai tentar detalhar ponto a ponto, mas acho que o primeiro, né, Priscila, que é importante dizer, é que aparentemente a gente chega num estágio interessante em 2025, com o crescimento da aprendizagem em relativo aos últimos 2 anos da educação básica. E é importante dizer que esse número chega avaliando um grupo de estudantes que passou e foi atingido fortemente pela pandemia. Então a gente está recuperando ainda um pouco os estragos provocados pela pandemia, né, Priscila?
2: Isso mesmo, Agostinho. Assim, durante a pandemia havia uma previsão que foi feita pelo Banco Mundial, Unesco e Unicef, dizendo que o Brasil, por conta do tempo excessivo até de fechamento das escolas, a gente só iria recuperar os resultados pré-pandêmicos depois de 10 anos, e a gente conseguiu recuperar em 6. Então, essa é uma boa notícia. Isso tem muito a ver com o esforço gigante que foi feito pelas redes de ensino. Acho que é importante a gente marcar isso, que esse é um resultado que é fruto do trabalho de milhões de professores, estudantes que também se dedicaram, famílias que participaram.

0: servidores públicos, de secretarias estaduais e municipais de educação. Então, esse trabalho todo que foi feito e com uma coordenação, que eu acho que também é importante mencionar, uma coordenação por parte do governo federal, isso tudo tornou possível um avanço geral da educação brasileira. Acho que a gente teve, pela primeira vez, Agostinho, bom, eu comento os dados do SAEB, do IDEB, há muito tempo, há 20 anos, né? É bastante tempo. Sempre a gente tem aquela análise que, assim, olha, alguns estados avançaram, mas tem muitos estados que estão estagnados ou até retrocedendo. Dessa vez, a gente tem, e aqui eu vou falar o recorte de estados, porque municípios, a gente tem 5.600 e tantos, então fica muito mais difícil, mas só para o ouvinte conseguir entender melhor, assim, nos estados, de uma forma geral, a gente teve todos os estados avançaram, um estado teve retrocesso no IDEB, que foi o Distrito Federal, que é um pouco, vou usar aqui uma palavra meio forte, Agostinho, que é revoltante porque o Distrito Federal tem o maior custo por aluno, o maior investimento por aluno do Brasil e do Distrito Federal. E é a única rede que teve retrocesso no IDEB. O resto, todo mundo avançou. Todo mundo avançou, vamos dizer assim, campeões de avanço, né? O Piauí avançou, Agostinho, 20 pontos na escala do SAEB em matemática. O Paraná avançou 10 pontos em matemática. O Rio Grande do Sul, apesar da enchente de 2024, que forçou o fechamento de escolas, né, que acabou tirando muito foco da secretaria para poder lidar ali com as consequências das enchentes na educação, mesmo assim, foi o segundo estado que mais avançou em língua portuguesa. Então, a gente tem assim, estados que a gente tem que realmente bater palmas. Se foi um trabalho que, inclusive, os próprios governadores fizeram um trabalho de excelência, acompanharam, cobraram, participaram ali do dia a dia da gestão, enquanto que outros, por exemplo, o Distrito Federal, outro que eu acho que a gente também tem que mencionar aqui é o Rio de Janeiro, que teve queda em aprendizagem, é o único estado que teve queda em aprendizagem, que é um absurdo, né? Então, o Rio, Agostinho, chegou a ser o quinto melhor estado do Brasil em educação. Hoje, ele é o 25º. Então, assim, é uma queda vertiginosa, não dá para tolerar esse tipo de comportamento. Em 10 anos, o Rio de Janeiro teve uma queda muito, muito grande.
1: Então, é isso, né? A gente, às vezes, quando fala do Rio de Janeiro, fala com pesar, né? Porque o Rio de Janeiro é um patrimônio do Brasil. Em vários aspectos. Desculpa, agora eu que engasguei. Em vários aspectos. tá contagiando a sua
0: riquidão. Desculpa, Agostinho.
1: Tô brincando. Mas olha, o Rio de Janeiro é assim, a gente fala com pesar do Rio de Janeiro. Quando a gente fala, por exemplo, que os últimos X governadores, infelizmente, foram presos no Rio de Janeiro, parece que é uma coisa só para a gente falar das páginas policiais, mas a consequência de uma administração desastrosa ou criminosa, no caso do Rio, é isso. É a educação ladeira abaixo, né, Priscila?
0: E, Agostinho, você tocou num ponto muito importante, porque às vezes a população, ela vê essas notícias, né, de desvio, de crime, de ocupação do crime em governo, como se fosse assim, puxa, é uma coisa que está acontecendo ali no governo, mas não tem nada a ver comigo. Tem tudo a ver com a gente, porque esses mesmíssimos governos são aqueles que vão entregar uma educação de péssima qualidade. Isso acaba impactando a vida de milhões de estudantes que depois, né, em pouquíssimo tempo, vão entrar no mercado de trabalho, vão começar a formar família, vão chegar nessa vida adulta com uma série de dificuldades adicionais àquelas que eles já têm. Então, vai ser muito mais difícil a vida deles todos. Isso impacta a economia do Estado. Você não consegue crescer no ritmo que precisa para poder ter um crescimento que depois vai distribuir renda, que vai fazer com que o padrão de vida suba para todo mundo. Mesmo para a elite, que eu acho que assim, muitas vezes a elite olha para esses dados e fala assim, bom, mas tudo bem, meu filho está na escola privada. Bom, primeiro, uma notícia, escola privada no

0: Brasil, se a gente comparar com o resto do mundo, a escola privada do Brasil tem o mesmo nível das piores escolas do Vietnã públicas. Então, a escola privada do Brasil, ela não está isenta, ela não é uma ilha de excelência isolada de tudo aqui no Brasil, muito pelo contrário. Mas vamos lá, algumas escolas realmente são muito, muito boas. A elite que acha que tem seus filhos nessas escolas, então ela está salva, é um engano, é um auto-engano gigante, porque ela está vivendo nessas cidades, no estado, né? A não ser que ela queira se mudar do Brasil, mas ela vai ter que andar com carro blindado, vai ter que morar em condomínio, vai sempre viver com medo, vai viver num país com altíssima desigualdade social, que eu sempre acho que eu quero acreditar que isso dói, né? Dói você estar num lugar vivendo com gente que não teve oportunidade, que tem dificuldade para ter uma vida minimamente digna. Então, isso afeta todo mundo. Então, essas gestões irresponsáveis, e aí usando a tua palavra, Agostinho, criminosas, essas gestões não são só para as páginas de segurança pública dos jornais ou para a gente lamentar simplesmente. Não, isso afeta a vida de todos nós. E a educação, ela tem uma grande vantagem, que ela tem números. A cada 2 anos a gente consegue dar exatamente assim, a gente consegue premiar, dizer o seguinte: olha, quais são os estados que merecem prêmio, que merecem medalha, que merecem aplausos da população brasileira. E a gente também consegue enxergar muito claramente quais são os estados que fizeram um trabalho ruim, que a gestão da secretaria, do governo, atrapalhou as escolas, atrapalhou tanto que teve retrocesso em resultado. Para eles, a gente tem que dar prêmio abacaxi. A gente não pode. E como que a gente dá medalha e prêmio abacaxi? Nas urnas, né? Então, assim, tem que parar de votar em político que entrega uma educação de baixa qualidade, com a vantagem que na educação isso é muito transparente. Não dá para um governador esconder, né, varrer para debaixo do tapete, ele não consegue, é só olhar os dados.
1: Estamos conversando aqui na Rádio Nacional com a Priscila Cruz, que é presidente e cofundadora do Todos pela Educação, avaliando os números recém-divulgados pelo governo, dados que falam da evolução, da aprendizagem dos estudantes da educação básica do Brasil inteiro. Você falou agora há pouquinho, Priscila, da revolta que dá, né? Porque, por exemplo, você pega o Distrito Federal, que tem grana pra caramba e está caindo pelas tabelas na educação. E aí você tem um exemplo aqui, que eu estava vendo aqui no relatório de vocês, Rio Branco no Acre. É, terceiro melhor resultado do IDEB, indicador de aprendizagem, portanto, resultado muito, muito bom. E Rio Branco, no Acre, Priscila, é uma das capitais, vocês estão aqui, com menor renda per capita por habitante do país.
0: Exato.
1: Então, quer dizer, também não é só grana que resolve, né, Priscila?
0: Não é, e olha só, excelente exemplo. Entre as redes estaduais, o Piauí foi o maior avanço no IDEB. O Piauí tem um dos PIBs per capita mais baixos do Brasil e é o estado que mais avançou, que acho que aí é importante assim, bom, mas o que que Rio Branco e Piauí fizeram? Eles usaram bem os recursos escassos que eles tinham. E aí, o que eu acho que é importante, Agostinho, a gente sempre marcar nessa análise, que assim, o fato de municípios mais pobres, estados mais pobres terem bons resultados ou resultados muito acima da média, a gente não tem que chegar na conclusão, tirar a conclusão de que, ah, então a gente não precisa investir mais em educação, ou, olha, a gente pode reduzir o orçamento da educação porque com menos é possível fazer mais. Não, o raciocínio certo é: imagine se Rio Branco e Piauí tivessem mais recursos. A revolução que eles estariam fazendo com o nível de excelência de gestão pública que eles têm para a educação. Então, eu acho que essa é uma primeira conclusão. A segunda é: o que que São Paulo, que tem também, né, um recurso muito acima da média, tem entregado em relação a esses outros estados? São Paulo é a média, ele cresce junto com a média brasileira, caiu em termos de posições.

0: né, no ranking do IDEB. São Paulo chegou a ser primeiro lugar no IDEB do ensino médio em 2015. Então, como esse é o IDEB de 2025, né? Então, a gente está falando que em 10 anos, São Paulo saiu de primeiro lugar para o oitavo, com muito mais dinheiro. Qual que é, então, a segunda lição disso? Por que que São Paulo não olha para o Piauí e fala assim, bom, ao invés de eu querer ficar fazendo plataforma, fazendo com que os professores sigam um roteirinho pré-determinado pela secretaria, por que que eu não olho para o Piauí? O que que o Piauí está fazendo que eu posso copiar? Adaptando, claro, né? Envolvendo a rede. Mas não é possível que as gestões que estão ficando para trás não olhem para aqueles que estão indo super bem, com menos recursos, e usem essas experiências como grandes norteadores, né? Como grandes inspirações. Então, eu acho que só que a gente tem que sempre só tomar cuidado para não tirar a conclusão de que a gente pode, então, investir menos em educação, porque. E aí eu só finalizo com isso, Agostinho, que assim, o que que o Piauí fez que explicou esse avanço? Investiu em expansão de educação integral. Educação integral, ela custa mais do que a educação parcial de 4, 5 horas por dia. Né? Um aluno que fica 7, 8, 9 horas por dia, ele tem um custo maior do que aquele que fica 4 ou 5 horas. Então, custa mais ter uma educação de qualidade. Mas o que que o Piauí fez para conseguir ter esse dinheiro? Ele cortou as políticas que não dão certo, ele investiu bem o recurso, assim, cada centavo, né? Ele não desperdiçou com políticas sem resultados ou aquelas que são pouco eficientes. Isso exige boa. Isso é boa gestão. Boa gestão não é simplesmente você pegar o dinheiro e botar ali em alguma coisa, é você fazer cada centavo render o máximo. Então, eu acho que a gente tinha que assim, olha, Piauí e Rio Branco deveriam ser as grandes inspirações para municípios e estados fazerem melhores gestões, preservando e até ampliando o recurso na educação, porque a gente ainda não tem, a gente está bem longe de ter a totalidade dos alunos em tempo integral no Brasil. E tempo integral é uma das alavancas para a gente conseguir uma educação de melhor qualidade para todos os estudantes brasileiros.
1: Tempo integral e pouca evasão, se possível nenhuma evasão escolar, né? E aí eu queria destacar aqui nesse finalzinho, Priscila, a gente podia ficar falando aqui o dia inteiro sobre isso, adoraria. Mas eu queria destacar mais um ponto aqui. Vocês citam como um dos sucessos aqui nesse avanço desses dados, a melhoria no fluxo escolar, com menos reprovações e mais estudantes progredindo e concluindo suas trajetórias. Menos reprovações. E aí eu vou voltar lá atrás, quando começou aquela discussão falsa de progressão continuada contra aprovação automática. Lembra disso, Priscila? É que o pessoal conturbava a ideia da progressão continuada como se fosse, o professor é obrigado a aprovar o aluno. Não é nada disso, e acho que esse levantamento que vocês analisam aqui mostra que essa progressão do aluno, a manutenção do aluno dentro da sala de aula é uma vitória, uma conquista, né, Priscila?
0: É uma conquista. A gente tem que lembrar, Agostinho, que o Brasil sempre teve uma cultura de reprovação. É que a gente naturalizava isso, né, algumas décadas atrás, e felizmente existe agora uma preocupação muito maior, entendendo que as consequências da reprovação são gigantescas para o estudante e também para a gestão pública, né? Agora, tem uma coisa importante que a gente tem que sempre levar em consideração nessa análise, e aqui de novo eu vou usar o Rio de Janeiro como contra-exemplo, que é o seguinte: tem duas colunas que a gente analisa quando a gente vê o IDEB, né? O IDEB, ele é um indicador sintético que reúne dois dados e aí transforma num número. É o dado da aprovação, né, que a gente chama de fluxo. Então, se teve fluxo, os alunos passaram de ano, né? Essa é uma rede que não está retendo muitos alunos. Esse é um número. O outro número é a aprendizagem em língua portuguesa e matemática. Então, quando a gente olha essas duas colunas de números, né? Então, quando a gente sai do número sintético do IDEB e abre essas duas colunas, a gente vê o seguinte: olha, tem estados e municípios que avançam na aprendizagem e avançam no fluxo, na aprovação. Ok, então está coerente, porque o aluno está passando de ano, tem mais alunos passando de ano porque tem mais alunos aprendendo. Então, ok, está certíssimo. Qual que é a grande exceção a essa tendência, vai, a essa situação que a gente tem no Brasil? De novo, Rio de Janeiro. No Rio de Janeiro, você tem aprovação crescente com redução da aprendizagem. Aí sim, Agostinho, existe uma aprovação automática sem o lastro da aprendizagem. No Rio de Janeiro, existe uma política que tem uma aprovação artificial, no sentido de que, olha, o aluno está sendo aprovado por ser aprovado simplesmente, não porque ele aprendeu. Então, o Rio de Janeiro mostra que dá para trabalhar com os números, né? Dá para você fazer o game, né? Você joga com os dados para poder subir no IDEB, porque aí o Rio de Janeiro usou esse artifício. Então, eu vou passar todo mundo. O Rio de Janeiro tem uma situação, Agostinho, que se o aluno tiver 6 dependências, ou seja, se ele reprovar em 6 disciplinas, mesmo assim ele passa de ano. É uma forma de você ter uma aprovação que, na verdade, não é aprovação. O aluno, assim, de fato, ele reprovou. Mas na estatística que vai, né, para a estatística oficial, é como se ele tivesse aprovado. E isso cria uma artificialidade, e eu vou até dizer mais, isso é uma enganação, assim, isso é uma forma que o governo encontrou de enganar a população. Só que a gente não pode ser bobo. A gente tem que olhar esses números e falar, opa, isso aqui não é verdade. O aluno passou, mas ele não aprendeu. Então, acho que a população brasileira está passando por um processo também de educação cívica, de conseguir olhar para esses números e poder dizer assim, olha, não me engane não. Eu estou olhando que os alunos não estão aprendendo. Então, acho que cada vez mais a gente tem que fazer esse tipo de denúncia mesmo. Porque, de novo, né, Agostinho, esse é um ano eleitoral. A forma da gente reprovar ou aprovar políticos é na urna, né? Então, esse é um ano importante da gente fazer esse tipo de análise e muito importante a Rádio Nacional dar esse espaço para a gente conseguir aqui fazer uma análise mais ampla da educação pública brasileira.
1: E muito bom contar com vocês, por isso que é sempre importante estar atento ao trabalho, aos relatórios, enfim, aos dados divulgados e analisados pelo Todos pela Educação. Priscila Cruz, você sem voz, Priscila, é muito melhor que muita gente que tem um vozeirão.
0: Foi obrigada, muito legal,
1: estava com saudade de você.
0: Vamos também a gente consegue... estava, viu? Também estava.
1: É a correria. Eu vejo o teu material aqui, a tua produção e tal, mas eu sabia que ia dar certo e tomara que você volte em breve, tá bom, Priscila? Obrigado de coração, foi muito
0: obrigado.
1: Legal.
0: Obrigado. Valeu. Bom dia para todos vocês. Bom dia, Agostinho.
1: Valeu, Priscila. Priscila Cruz, presidente e cofundadora do Todos pela Educação. Muito, muito legal. Importante essa análise. E é isso que ela falou, hein? Tem eleição já já. Já tem eleição já já. Como é que a gente escolhe nosso candidato? A gente fica pensando, nossa, como é que eu escolho? Meu Deus. Não é tão difícil escolher. Não é tão difícil. É você ver o que teu filho está aprendendo na escola, quanto custa para ir no mercado... Entendeu? Quanto custa o transporte, que tipo de ônibus você pega, o trem está parando ou está andando, é isso, não é mais do que isso, entendeu? E aí fazer uma análise justa, dando peso para o que merece, então sabendo de quem é a responsabilidade pela falta de segurança, pelos assaltos que acontecem. É do governo do estado? É do governo do estado. O que cabe ao governo federal? Né? O que cabe ao prefeito? É isso, é assim que a gente avalia, para a gente tentar acertar mais do que errar. Tá bom? 8h50, estamos aqui no Alô, Alô Brasil. Olha só, falar em eleição, já que falamos em eleição, os ministros do Tribunal Superior Eleitoral devem se reunir hoje para discutir se proíbem ou não, de forma ampla ou restrita, o uso das deepfakes na campanha eleitoral. E qual vai ser a punição para casos de violação da regra. Obviamente que essa discussão toda está turbinada por aquele vídeo que foi divulgado durante a convenção do PL, do Partido Liberal. Houve uma denúncia feita pelo Partido dos Trabalhadores contra esse vídeo que apresentava uma produção por inteligência artificial com imagem do ex-presidente Jair Bolsonaro e

0: falando um monte de coisa, a voz dele, a imagem dele e tal. O vídeo dizia, aqui não é o presidente, aqui é uma imagem de IA. Mas, enfim, criou essa balbúrdia toda, porque a lei, a princípio, a nova, é uma nova lei, inclusive, né? Que vale para essa eleição pela primeira vez, até porque a IA não tinha essa dimensão que tem agora, mas é proibido o deepfake. A deepfake, basicamente, ela é caracterizada pelo quê? É você usar uma imagem de alguém, vivo ou não vivo, sem que aquela pessoa autorize, sem ter uma prévia autorização da pessoa. Se eu usar uma imagem de alguém manipulando, fazendo por IA, eu estou cometendo uma deepfake caso a pessoa não tenha me autorizado a fazer. E nesse caso do presidente Jair Bolsonaro, do ex-presidente, ele disse que não autorizou. Ele falou, consultado pelo ministro Alexandre de Moraes, disse através dos seus advogados que não autorizou, nem sabia do vídeo. Até porque se ele soubesse, podia atrapalhar a vida dele, ele podia ter que voltar para Papudim e sair da prisão domiciliar. Então assim, foi deepfake que aconteceu? Foi. Tecnicamente foi deepfake, porque quem aparecia no vídeo não autorizou. Agora vai caber aos ministros do Supremo, aliás, do Tribunal Superior Eleitoral, do TSE, Tribunal Superior Eleitoral, dizer o que é deepfake, qual é a punição, enfim. E aí vai ter essa reunião, vai ser uma reunião fechada, que deve acontecer depois da sessão de julgamento do plenário. O encontro foi marcado pelo presidente do TSE, que é o ministro Cássio Nunes Marques. O caso específico do vídeo apresentado na convenção do PL, esse caso específico deve ser julgado na semana que vem. Vamos aguardar. 8h53, vamos a Brasília. Renato Ribeiro está com a gente. Fala aí, Renato. Bom dia.
1: Muito bom dia, Agostinho. A Polícia Federal cumpre hoje 17 mandados de busca e apreensão em 5 estados em investigação contra bets ilegais e lavagem de dinheiro. A Operação Arena ainda busca o bloqueio de até 1 bilhão em bens e valores. As ações acontecem em cidades da Paraíba, São Paulo, Sergipe, Rio de Janeiro e Paraná. A polícia, um dos alvos aí é o advogado Nelson Williams, né, que também é investigado aí, foi investigado no mês passado, em uma operação do fisco paulista contra a fraude no ICMS. E a Polícia Federal investiga aí, tem como principal alvo aí dessa operação de hoje, uma empresa de apostas do Nordeste. As investigações identificaram movimentações financeiras suspeitas superiores a 2 bilhões de reais entre 2022 e 2025, que seriam incompatíveis com a capacidade econômica dos envolvidos. E essa investigação começou aí em 2022, né, que apura a atuação de pessoas e empresas, e essa empresa sediada em Campina Grande, lá na Paraíba, né, que fazia a comercialização de créditos de jogos online com sede formal no exterior, bem como a manutenção e exploração ilegal de sites de apostas esportivas aqui no Brasil. Segundo a Receita Federal, desde 2012, o grupo usa um sofisticado arranjo societário e financeiro para simular que a gestão de suas atividades era exercida a partir do exterior, quando, na verdade, segundo as investigações, aí, né, toda estrutura operacional, administrativa e decisória permanecia estabelecida aqui no Brasil. E a gente acompanha aqui os desdobramentos de toda essa ação. Agostinho.
0: Valeu, Renato. Vamos seguir acompanhando. Então, olha só, a gente trouxe a informação ontem aqui, se confirmou, a Câmara dos Deputados instalou mesmo uma comissão especial para analisar a proposta de emenda à Constituição, a tal da PEC, que reduz a maioridade penal de 18 para 16 anos. A votação deve acontecer depois da eleição de outubro. Foi instalada a comissão, mas é óbvio que os deputados não vão meter a mão nessa cumbuca antes da eleição. É uma baita discussão cabeludíssima. Então eles vão instalar a comissão, vai ter a conversa e tal, mas não vão votar, ao que parece, antes das eleições de outubro. Não vão decidir nada se vai reduzir ou não a maioridade penal. O presidente da comissão é o deputado Aloysio Mendes, o relator será o deputado Mendonça Filho. A proposta altera o artigo 228 da Constituição para estabelecer que a maioridade penal passa a ser atingida aos 16 anos de idade, a partir do qual será, então, considerado pessoa que pode responder criminalmente por atividades que cometa, por crimes que seriam infrações, né? Atos infracionais, fosse menor, sendo maior de idade, se a lei passar, aí passa a ser crime, como responde como uma pessoa adulta, mas é que está sendo dito, é isso mesmo, vou instalar, vamos discutir e tal, mas a votação mesmo vai ficar só para depois da eleição. Tempo ainda para o nosso Odair Braga.

0: Que fala direto da Agência Brasil. Fala aí, Odair. Bom dia.
1: Bom dia, Agostinho. Bom dia a todos. Bom, Agostinho, a gente sabe que o governo dos Estados Unidos está cada vez mais querendo colocar as mãos aqui na América Latina, né? E ontem o secretário de Defesa dos Estados Unidos, o Pete Hegseth, fez um pedido para que países aliados dos Estados Unidos na América Latina deixem o Tribunal Penal Internacional. Ele disse isso num discurso que fez no Panamá nesta quarta-feira. Esse Tribunal Penal Internacional, o TPI, é muito importante e é responsável por julgar pessoas acusadas de crimes graves como genocídio, crimes contra a humanidade, crimes de guerra, entre outros. O presidente norte-americano Donald Trump, ele não reconhece a atuação desse tribunal. Em seu discurso ontem, né, no Panamá, O Hegseth disse, abre aspas, encorajo fortemente cada membro da América Latina a sair do TPI e rejeitar suas tentativas de retirar de seus governos e tribunais a soberania. Respondemos apenas aos nossos cidadãos e às nossas constituições, não a burocratas internacionais não eleitos. Esse pedido do secretário de Defesa dos Estados Unidos vem logo após o presidente Donald Trump afirmar que o Marco Rubio, o secretário de Estado norte-americano, tem feito esforços para colocar o Tribunal Penal Internacional nos trilhos. Tudo porque o TPI vem investigando o Benjamin Netanyahu, primeiro-ministro de Israel, que é acusado de vários crimes de guerra, Agostinho.
0: Isso, é isso mesmo, Odair. E nessa onda expansionista, o presidente Trump assinou ontem também um memorando que abre caminho para empresas privadas americanas participarem de operações cibernéticas contra organizações criminosas transnacionais que atuem fora do país. Ou seja, a medida pode alcançar grupos brasileiros como o PCC e o Comando Vermelho, já que eles consideraram lá que são terroristas, aquela barbaridade toda. Então, o que é isso aqui? Por esse memorando, empresas privadas contratadas pelo governo dos Estados Unidos podem fazer espionagem, por exemplo, numa conta bancária utilizada pelo PCC. Alguém tem dúvida que o PCC, esses grupos criminosos, utilizam contas oficiais em bancos regulares para fazer transações? Ou utilizam o Pix também? A partir desse memorando, empresas privadas de espionagem cibernética dos Estados Unidos podem interferir nessas operações desses bancos e, pela regra assinada, eles podem interromper, degradar ou até destruir o sistema usado por esses grupos criminosos. Então, está aberta a porteira para ações cibernéticas de grupos contratados pelos Estados Unidos para invadir bancos, para invadir PIX, para invadir o que eles acharem que tem cheiro de crime organizado. É isso que está em curso e é por isso que é importante, essencial, vital, defender a soberania do Brasil. Tá certo? É isso aí. E não falo mais por hoje. Encerrei por hoje, tá bom? Obrigado pela presença de todos, obrigado aí pela participação, pela companhia, foi muito legal. Terminamos a quinta-feira, tenham uma boa quinta para vocês aí, aproveitem. E amanhã, fechando a semana, nós voltamos a partir das 8 aqui na Rádio Nacional. Valeu, pessoal. Abraço. Até mais. Tchau, tchau.
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0: Gal Costa, de Caetano Veloso, não identificado. Lô Borges, tudo que você podia ser, de Lô e Márcio Borges. Rita Lee, dela e Roberto de Carvalho, saúde.
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0: As transmissões das lives do Discord estão suspensas. A decisão dessa quarta-feira é da Agência Nacional de Proteção de Dados, que identificou falhas na implementação de medidas e procedimentos para prevenir e combater violações graves contra crianças e adolescentes. Isso ocorreu após uma live que supostamente induziu a morte de uma jovem de 13 anos. A repórter Sayonara Moreno tem os detalhes.
2: Agora, o Discord tem até 3 dias úteis para suspender a funcionalidade de transmissão ao vivo aqui no Brasil. Com isso, as lives e outros recursos de compartilhamento de vídeo equivalentes deverão permanecer suspensos até que a empresa comprove a adoção de medidas efetivas de proteção. Segundo a ANPD, a determinação ocorre por causa das evidências robustas de que a empresa não adotou medidas razoáveis para prevenir e reduzir riscos de acesso, exposição, recomendação ou facilitação de contato com conteúdos ou práticas que representem graves violações de direitos de crianças e adolescentes no âmbito da plataforma, sobretudo indução, incitação, instigação ou auxílio à violência, à automutilação e até ao suicídio, conforme o ECA Digital. A medida ocorre em meio a investigações policiais contra a plataforma Discord, principalmente depois que uma adolescente de 13 anos foi incentivada em uma live a tirar a própria vida com pessoas assistindo. Para suspender as lives da plataforma, a ANPD constatou que, pela arquitetura técnica adotada, o Discord não tem acesso ao conteúdo das transmissões de vídeo enquanto elas ocorrem, o que impede a análise do conteúdo ou a detecção de violações em tempo real. A ANPD destaca que o Discord não está sendo bloqueado. Trata-se apenas da suspensão da funcionalidade Go Live, utilizada para transmissões ao vivo em servidores fechados. No entanto, a Agência Nacional de Proteção de Dados alerta que isso não impede que outras medidas sejam adotadas em meio à fiscalização que ainda está em andamento. A suspensão das lives fica valendo até que a plataforma demonstre a implementação e a efetividade de medidas técnicas de segurança e de governança adequadas aos riscos identificados para crianças e adolescentes. Procurado pela nossa reportagem, o Discord considerou a medida prematura, por ainda estar dentro do prazo para apresentar resposta à agência. A plataforma disse que está analisando cuidadosamente o conteúdo e que a caracterização feita pela ANPD não reflete a plataforma nem os investimentos feitos na segurança dos usuários. Se você está passando por momentos difíceis e precisa de apoio emocional, ligue de graça para o CVV, Centro de Valorização da Vida, pelo telefone 188. Da Rádio Nacional em Brasília, Sayonara Moreno.
0: E agora 9 horas e 18 minutos, Legião Urbana, no Ritmo da Notícia, Angra dos Reis.

0: Celso Fonseca, Você Não Entende Nada, de Caetano Veloso, Zé Ramalho dele, Chão de Giz, Legião Urbana, Angra dos Reis, de Renato Russo e Renato Rocha.
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0: Bom, o impacto da guerra do Irã no preço dos combustíveis deve ser amenizado nos bolsos dos brasileiros. Isso porque, nesta quarta-feira, um projeto de lei complementar que reduz as consequências desse conflito no mercado de combustíveis aqui no Brasil foi aprovado no Senado. Como o texto já tinha passado pela Câmara, agora vai para a sanção presidencial. O repórter Gésio Passos acompanhou a votação.
2: O Congresso Nacional aprovou nesta quarta-feira o projeto de lei complementar que reduz impactos econômicos do conflito do Oriente Médio nos preços dos combustíveis no Brasil. Um acordo com o Palácio do Planalto permitiu que o escopo do projeto fosse ampliado. A proposta recorre ao aumento da arrecadação de impostos com a alta no preço dos combustíveis para compensar as desonerações tributárias que evitaram um aumento nos postos. Foi incluído ainda um mecanismo para subvenção para o etanol com valores de até R$1,2 bilhão. Outros temas foram inseridos no projeto, como incentivos a investimento em minerais críticos e para a produção nacional de fertilizantes, além de benefícios tributários para a realização da Copa do Mundo Feminina de Futebol no Brasil em 2027. O texto aprovado também muda regras fiscais. A proposta permite que despesas com projetos de defesa nacional possam ficar fora dos limites impostos pelo arcabouço fiscal. O projeto prevê ainda mecanismos de ajuste fiscal que impedem que receitas do pré-sal sejam contabilizadas para crescimento de despesas obrigatórias em caso de déficit nas contas públicas. O acordo para a votação do projeto foi anunciado nesta quarta-feira pelo ministro da Secretaria de Relações Institucionais, José Guimarães, após reunião com o presidente Lula e com o presidente do Senado, Davi Alcolumbre. Da Rádio Nacional em Brasília, Gésio Passos.
0: E agora 9h35, o ritmo da notícia segue com João Bosco, homenagem ao malandro.

0: Lenine, a rede de Lenine Lula Queiroga, Caetano Veloso, de Carlinhos Brown, Meia Lua Inteira, João Bosco, homenagem ao malandro, de Chico Buarque de Holanda.
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0: A Polícia Federal está nas ruas de cinco estados agora de manhã para cumprir 17 mandados de busca e apreensão relacionados a grupo investigado por explorar jogos de azar, bets, lavagem de dinheiro e sonegação fiscal. Renato Ribeiro acompanha a operação, ele está aqui no estúdio comigo. Bom dia, Renato. Qual o nome da operação?
2: É a Operação Arena, Fátima. Muito bom dia para você, bom dia a todos. Inclusive, a justiça determinou o bloqueio de até 1 bilhão e 100 milhões de reais dos investigados. Essas ações aí acontecem em cidades da Paraíba, São Paulo, Sergipe, Rio de Janeiro e Paraná. Entre os alvos estão a empresa de apostas esportivas PixBet e o advogado Nelson Williams. O defensor já foi alvo de outras investigações que apuram fraudes no ICMS Paulista e no INSS. O grupo empresarial, sediado em Campina Grande, na Paraíba, é investigado por movimentações suspeitas de mais de 2 bilhões de reais entre 2022 e 2025. Segundo a Receita Federal, o grupo já atuava no mercado de apostas antes mesmo de receber licença oficial de operação. Além disso, usava um esquema complexo de lavagem de dinheiro para repassar os lucros aos reais beneficiários. A Receita informou que desde 2012, os suspeitos utilizavam estrutura financeira sofisticada para simular que a gestão das empresas ocorria no exterior, no exterior, nos dois países aqui, na Costa Rica e em Curaçao. No entanto, as informações apontam que toda a estrutura operacional e decisória funcionava no Brasil. E Fátima, a PF já apreendeu carros de luxo de N espécie, além de obras de arte. Volto com você.
0: Obrigada, Renato Ribeiro, pela participação aqui no Ritmo da Notícia. Seguimos com Cássia Eller, Palavras ao Vento.

0: Cássia Heller, Palavras ao Vento, de Moraes Moreira e Marisa Monte. Esse é o Ritmo da Notícia. Bom, se você é doador de sangue ou pretende ser, atenção. A partir de outubro, entram em vigor novas regras para doar. Pessoas com mais de 70 anos também poderão doar sangue se forem saudáveis. Já o prazo para doar sangue para quem fez tatuagem, maquiagem definitiva, intervenções estéticas como botox, preenchimento e microagulhamento será 7 dias após os procedimentos. Mas o local precisa de alvará sanitário regular. Se não houver, será de 4 meses. A repórter Daniela Longuinho acompanhou a coletiva de imprensa do Ministério da Saúde sobre esse assunto.
1: Em coletiva de imprensa nesta quarta-feira, o secretário de Atenção Especializada à Saúde, Mozart Salles, detalhou o novo critério para doadores voluntários de sangue.
2: Se você tem uma estrutura de segurança em relação à vigilância sanitária, com o uso de agulhas cartáveis, utilização de luva, a não reutilização das tintas, hoje, na relação à tatuagem, nós temos o prazo aí de 7 dias. Em relação ao piercing, aí sim, é 4 meses após a retirada, se for o piercing de área de mucosa, aí nós estamos falando.
1: O prazo ficará menor também para quem passou por endoscopia ou utilizou anabolizantes sem prescrição médica. Pela nova regra, cai de 6 para 4 meses. As mudanças foram estabelecidas por portaria do Ministério da Saúde de 3 de julho e entram em vigor 90 dias após a data de publicação. Mozart Salles ressalta que o dispositivo eliminou a idade máxima para doadores regulares e aponta outros critérios básicos para doação.
2: Se manteve 18 anos, agora a partir de 16, com autorização dos pais e responsáveis, também podem realizar 18 anos de maneira autônoma, com um peso mínimo de 50 quilos e também das condições de rigidez, ou seja, de uma pessoa saudável para poder realizar a sua doação.
1: Sobre a segurança para as transfusões de sangue, o Brasil se tornou o primeiro país do mundo a utilizar de forma obrigatória o teste de malária em 100% dos exames de triagem. Além disso, as bolsas e amostras serão identificadas por padrão internacional de rotulagem, o que permite a rastreabilidade em todas as etapas: coleta, transfusão e envio do plasma para a produção de remédios. Os concentrados de plaquetas terão validade prorrogada para até 7 dias e não mais 5 dias, o que permitirá o uso por mais pacientes com câncer, doenças hematológicas ou que necessitam de transfusões frequentes. Os interessados em doar sangue devem procurar o hemocentro mais próximo para consultar horários de atendimento e passar pela triagem para avaliar as condições de saúde e aptidão para doação. Com informações da Agência Brasil, da Rádio Nacional em Brasília, Daniela Longuinho.
0: Ritmo da Notícia, mais um dia, não é? Quinta-feira, 13 de agosto de 2026, o Ritmo da Notícia teve edição de Daiana Vitor. Reportagens: Sayonara Moreno, Gésio Passos, Renato Ribeiro e Daniela Longuinho. Programação musical de Janira Goulart. Apresentação Fátima de Mello e na operação Egberto Martins. Ritmo da Notícia volta amanhã às 9 da manhã com mais música e informação para você. Encerramos aqui.

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3: Desde 1936, a Rádio Nacional foi referência em informação, entretenimento e cultura para milhões de lares brasileiros. Em meados da década de 1970, durante a ditadura civil-militar, a emissora passaria por sua maior transformação institucional, da era de ouro à centralização estratégica.
4: No início da década de 1970, o Ministério das Comunicações reorganizava todo o setor. O governo já havia unificado a telefonia sob a Telebrás, mas nas ondas do rádio o cenário era fragmentado.
3: Estações federais funcionavam espalhadas por diferentes ministérios, sem uma coordenação centralizada. Foi em 1971 que o então ministro das Comunicações, Higino Corsetti, desenhou o futuro. Era preciso criar uma estatal para a radiodifusão oficial,

0: sistema de alta potência em ondas curtas para levar a programação brasileira aos 5 continentes. Mas a mudança de governo, em 1974, alterou as prioridades.
1: Quando Ernesto Geisel assumiu a presidência, o milagre econômico já tinha acabado. E o projeto internacional perdeu espaço. Ganhou força, então, a proposta de criar uma empresa única com foco na integração do Brasil e na Amazônia.
0: A formalização veio em dezembro de 1975, através da Lei número 6.301, que criava a Radiobras.
2: Então, quando vira o governo, em 1974, o novo Ministério das Comunicações retoma e fala cada vez mais desta nova empresa, da Radiobras. E aí ele fala da Radiobras como aquela empresa que vai reunir todas essas estações de rádio que estão por aí perdidas e descoladas. E a presidência da República, ela adota uma postura de muita preocupação com a Amazônia. E daí muda o discurso do diretor, do presidente da TV Rádio Nacional de Brasília, falando cada vez mais que, olha, essa emissora também é uma resistência às irradiações, ao que eles chamavam de irradiações alienígenas. Ou seja, ao sinal de emissoras estrangeiras que transmitiam para o Brasil, em grande parte para a região amazônica, que era uma região muito mal coberta por meios de comunicação naquela época.
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1: Em maio de 1976, a Radiobras iniciava suas operações integrando a Rádio Nacional do Rio de Janeiro, a Rádio Nacional de Brasília, a Rádio Ipanema e outros veículos federais. Sob a nova gestão, a programação se agigantou e passou a circular em rede.
0: O jornalismo ganhou produções como o Repórter Petrobras, claramente inspirado no modelo adotado pelo Repórter Esso décadas atrás. Quem explica é o antigo apresentador da Rádio Nacional, Clemente Drago.
4: Nós vimos na época com Gilberto Amaral, o repórter Petrobras, e depois veio se chamar Repórter Nacional. Era uma leitura de noticiário, assim, no estilo do Heron Domingues, que lançou aquele estilo da época da guerra, do sensacionalismo em notícia, então a gente lia mais ou menos assim.
1: A música popular brasileira ecoava agora de forma mais integrada, de norte a sul, com o programa Parada Nacional.
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6: Sob o comando de Milton Nelson.

0: Em plena Guerra Fria, a Radiobras tinha como meta levar informação e a presença do Estado para regiões mais isoladas, especialmente a Amazônia, onde as emissoras comerciais praticamente não chegavam.
1: E na tentativa de unir vozes de vários cantos do país, é que em 1976 é criada uma das vinhetas mais marcantes da história da emissora, com produção de Walter Santos e Tereza Souza e arranjos de Nelson Aires e Hermeto Pascoal. A Rádio Nacional de Brasília acordava os brasileiros e brasileiras todos os dias com a canção Minha Voz.
0: Com a locução de Clemente Drago ao longo da vinheta, era a emissora mais querida do Brasil, cantando junto com o país inteiro.
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2: 2 horas de boa música sem parar, começando agora a nossa viagem pela boa música brasileira. 2 horas, hein? Eu sou Fátima de Mello, na mesa de show Egberto Martins. Vamos começar o Expresso Nacional de hoje com Sandra de Sá. Olhos Coloridos. Música.

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1: Alexandre Leão, Pop Zen. Ney Mato Grosso, Ando Meio Desligado, de Rita Lee, Sérgio Dias e Arnaldo Batista, Gilberto Gil dele, Refavela.
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1: Agora com Chico Buarque, O Meu Amor.

0: Tim Maia, não quero dinheiro de Tim Maia. Zélia Duncan, vou tirar você do dicionário. Chico Buarque dele, o meu amor.
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0: Javan, boa noite.

0: Maria Bethânia, a ponte de Lanlana da Costa Sambê. Zeca Pagodinho, Caviar, Djavan dele, boa noite.
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0: Raul Seixas, Rita.
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0: Filipa Ruiz, Mania de Você, Vanessa da Mata e Soneguinha, de Caetano Veloso, Raul Seixas, Guita, de Raul e Paulo Coelho.
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0: Marisa Monte, Maga Malabar.

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0: Alceu Valença, Espelho Cristalino de Alceu, Zé Cabaleiro, Telegrama de Zeca, Marisa Monte, Maga Malabares de Carlinhos Brown.
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0: Ana Costa e Paulinho Mosca no Expresso Nacional, Almas Gêmeas.

0: Jorge Benjor, uma arma, minha teimosia, uma arma para te conquistar, de Benjor. Beto Guedes, Sol de Primavera, dele Ronaldo Bastos. Ana Costa, Paulinho Mosca, Almas Gêmeas, de Luiz Tatite.
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0: Geraldo Azevedo, Dona da Minha Cabeça.

0: do Lobo, Bala com Bala, de João Bosco e Aldir Blanc, Cidade Negra, Girassol, de Tony Garrido, Bino da Gama, Lazão e Pedro Luiz, e Milton Nascimento, Bola de Meia, Bola de Gude, de Milton e Fernando Brant.
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0: Marina Lima no Expresso Nacional. Virgem, bom dia para você.

0: Ajuda aí, Eugênio da Vilinha. Ajuda aí, Geraldinho. Ajuda aí, mestre.
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1: Olá, muito boa tarde a você que nos escuta de todo o Brasil. Está no ar o Repórter Nacional, que tem hoje os seguintes destaques. Eleições 2026, uso de inteligência artificial e deepfakes nas campanhas deve ser tema de reunião dos ministros do Tribunal Superior Eleitoral. E mais?
3: Operação da PF mira esquema de lavagem de dinheiro de bets. Advogado e empresa de apostas são investigados.
4: Plataforma de dados do Observatório do Feminicídio do Rio de Janeiro integra informações da saúde, assistência e segurança pública sobre violência de gênero no estado.
5: Levantamento aponta que Rio de Janeiro teve aumento no número de tiroteios entre facções criminosas em julho.
6: Farmácia Popular estuda mudança nas regras para oferecer exames e testes rápidos.
1: Tudo isso e muito mais aqui no Repórter Nacional, produzido pela nossa equipe de rádio jornalismo da EBC, Empresa Brasil de Comunicação. Estamos ao vivo nas emissoras da Rádio Nacional em Brasília, São Paulo, Rio de Janeiro, Amazônia, Alto Solimões, São Luís, Recife e também, claro, nas emissoras parceiras de todo o Brasil, com a nossa Rede Nacional de Comunicação Pública. Eu sou Daniel Ito e você acompanha agora as principais notícias desta quinta-feira, 13 de agosto de 2026.
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1: Antes de começar o noticiário, lembrando aí que diante do período de defeso eleitoral, não serão veiculados conteúdos que possam caracterizar publicidade institucional, medida necessária para garantir o cumprimento das normas que regulamentam a comunicação das instituições públicas neste defeso eleitoral, que será encerrado no dia 25 de outubro.
0: Eleições 2026.
1: Falei de defesa eleitoral, estamos em ano eleitoral e o Tribunal Superior Eleitoral se reúne hoje para discutir o uso da inteligência artificial nas eleições gerais de outubro, assunto aí que vem preocupando muita gente, né? Vamos entender melhor o que é essa reunião, o que isso representa. Gabriel Brum está aqui ao meu lado no estúdio com os detalhes. Boa tarde para você, Gabriel.
7: Daniel, boa tarde a todos. É isso mesmo. Tem uma expectativa aí que os ministros do Tribunal Superior Eleitoral vão se reunir hoje aí para debater o uso nas campanhas eleitorais de deepfakes, que é o conteúdo digital usado para criar, substituir ou alterar imagem, inclusive voz de pessoa viva, falecida ou fictícia. Esse encontro deve ocorrer a portas fechadas e a ideia é chegar a um consenso sobre o tema. Essa discussão vem após o PT acionar a justiça contra o uso de inteligência artificial e deepfakes em vídeos divulgados

0: importante que haja aí uma segurança jurídica, né, para que tudo possa ser feito aí dentro das regras, com conhecimento. Então, vamos aí aguardar para ver o que, que o TSE vai deliberar, então, sobre o uso da inteligência artificial e dos deepfakes nas eleições deste ano, que vai ser um parâmetro para os próximos. Gabriel, muitíssimo obrigado pelas informações aqui no estúdio. Seguimos falando de eleições aqui no Repórter Nacional, movimentando agora a nossa rede nacional de comunicação pública para falar das contas eleitorais. Por meio aí da conta bancária específica para a campanha, os candidatos e partidos devem registrar toda a movimentação financeira relacionada às eleições, viu? Vamos entender melhor esse assunto de interesse público com Mara Santos, da Rádio Unitins FM de Tocantins.
1: Quem vai disputar as eleições de 2026 deve ficar atento à abertura das contas bancárias eleitorais. A conta destinada às doações de campanha é obrigatória para os candidatos e partidos, mesmo que não haja arrecadação ou despesas. Os candidatos têm até 10 dias após a obtenção do CNPJ de campanha para abrir a conta. Já os partidos que ainda não possuem a conta devem providenciar a abertura até o dia 15 deste mês. A conta pode ser aberta em instituições autorizadas pelo Banco Central, preferencialmente na Caixa Econômica Federal ou no Banco do Brasil. Todas as receitas e despesas da campanha devem passar pelas contas eleitorais, com os recursos do Fundo Especial de Financiamento de Campanha e do Fundo Partidário, mantidos em contas específicas. A Justiça Eleitoral alerta que a movimentação de recursos fora das contas pode resultar em problemas na prestação de contas e até na cassação do diploma em casos mais graves. Mara Santos, Unitins FM.
0: Saindo das eleições agora para a pauta criminal, porque tivemos aí uma quinta-feira de muitas operações da Polícia Federal no país. E olha, bem cedo, os agentes já estavam em cidades de vários estados para cumprir mandados de busca e apreensão. Por exemplo, na Paraíba, o principal alvo da Operação Arena foram as apostas ilegais, viu? As bets. Renato Ribeiro está aqui ao meu lado, ele que acompanhou essa movimentação toda ao longo da manhã. E conta pra gente como que foi, né, Renato? O advogado e a empresa de apostas são alvos, é isso? Boa tarde pra você.
2: Boa tarde, Daniel. O advogado Nelson Williams, né, que já foi alvo de outras investigações aí, como fraudes no ICMS, ICMS Paulista e no INSS, e a empresa de apostas esportivas PixBet, aí, que foram alvos aí da Polícia Federal na Operação Arena, que contra bets ilegais, que apura também lavagem de dinheiro e sonegação fiscal, nessa operação que a Justiça determinou o bloqueio de mais de R$1 bilhão Nossa. Dos investigados. Os agentes estiveram nas ruas das cidades da Paraíba, São Paulo, Sergipe, Rio de Janeiro e Paraná. A PF apreendeu carros de luxo, obras de arte, documentos e dinheiro em espécie. A PixBet é sediada em Campina Grande e é investigada por movimentações suspeitas de mais de R$2 bilhões entre 2022 e 2025. Segundo a Receita Federal, o grupo já atuava no mercado de apostas antes mesmo de receber licença oficial de operação. Além disso, usava um esquema complexo de lavagem de dinheiro para repassar os lucros aos reais beneficiários e ocultar bens. A suspeita do uso de uma estrutura financeira sofisticada para simular a gestão das empresas que ocorreria aí na Costa Rica e em Curaçao. No entanto, as informações apontam que toda a estrutura funcionava no Brasil e a medida parece ter sido utilizada para dar aparência de legitimidade às operações e justificar o envio de grandes remessas de dinheiro ao exterior. Em nota, o escritório Nelson Williams diz que a relação com a PixBet é estritamente profissional e decorre da prestação de serviços de advocacia, não se confundindo com as atividades da empresa. E o escritório repudia qualquer tentativa de associar a atuação profissional de seus advogados às atividades ou condutas atribuídas a seus clientes. E eu tentei contato com a PixBet, mas Sim. não consegui falar com ninguém, Daniel.
0: É, citada aí, então, alvo da investigação, espaço está aberto caso a empresa queira se manifestar aqui no Repórter Nacional. Renato, muito obrigado pelas informações sobre essa operação contra a lavagem de dinheiro suspeita de lavagem envolvendo

0: Bets. E teve outra operação da Polícia Federal. A gente sai do Renato agora de volta para o Gabriel Brum, que também segue aqui no estúdio com a gente. Em que a Polícia Federal prendeu hoje o presidente da Conaferv, o acusado de fraudes no INSS. Ele que estava foragido desde novembro do ano passado e agora, portanto, foi preso, né, Gabriel? O Carlos Lopes, que se apresentou hoje aqui em Brasília, é isso?
1: É isso mesmo, Daniel. De acordo com a nota, é isso mesmo, não. Foi ontem que ele se apresentou.
0: Ah, foi ontem.
1: Ele se apresentou na Superintendência Regional da Polícia Federal do Distrito Federal e vai para o sistema prisional após passar ali pelos procedimentos de praxe.
0: Certo.
1: De acordo com a investigação da PF, após um acordo de cooperação entre a Confederação Nacional dos Agricultores Familiares e Empreendedores Familiares Rurais, que é a CONAFER, e o INSS, a entidade teria repassado listas fraudadas com milhares de pessoas que jamais haviam autorizado os descontos. A análise pericial indicou que a Conafé recebeu mais de 700 milhões de reais dessa forma. Carlos Lopes é apontado pela PF como líder e mentor intelectual do esquema, que contava ainda com operadores financeiros, empresários e agentes públicos. A gente está procurando a defesa do Carlos Lopes para ter um posicionamento sobre essa situação. Daniel.
0: Tá certo, Gabriel. Muito obrigado pelas informações. Então, preso o presidente da Conafé, que estava foragido desde o ano passado. Temos a Tatiana Alves aí? Ok. Solimar está na linha com a gente. Vamos acionar, então, Solimar Luz, ao vivo do Rio de Janeiro, para falar para a gente sobre outro assunto criminal aqui no Repórter Nacional. A guerra entre facções criminosas, que, olha, bateu recorde, viu, no Rio de Janeiro, essa disputa. Foram 34 tiroteios provocados aí por disputas territoriais só no mês passado, julho, viu? Lá da capital fluminense, portanto, Solimar, tem os dados divulgados pelo Instituto Fogo Cruzado, né, Solimar? Boa tarde para você.
2: Oi, Daniel. Boa tarde para você. Boa tarde a todos. Pois é, a região metropolitana aqui do Rio de Janeiro registrou uma escalada, viu, na violência no mês de julho, com 34 tiroteios causados por disputas aí entre facções criminosas e também milícias, conforme relatório mensal do Instituto Fogo Cruzado. O dado aponta uma média de um confronto por dia, Daniel, resultando em 29 pessoas baleadas no período. O número é o maior registrado em 2023 e mais que dobrou em relação a junho, quando aconteceram 16 tiroteios em disputas entre grupos armados. O coordenador regional do Instituto Fogo Cruzado, aqui no Rio de Janeiro, o Carlos Inhaga, ele destaca a alta incidência de confrontos na zona norte da cidade.
3: Você também tem confrontos constantes na região da Grande Tijuca, né? Andaraí, Tijuca, Vila Isabel, que também tem um impacto enorme naquela região, e você não vê nenhuma ação concreta, nenhuma ação eficaz do poder público que realmente resolva esse problema. Muito pelo contrário, né? As ações que são tomadas são as mesmas dos últimos 10, 20, 30 anos, que definitivamente não resolvem o nosso problema.
2: E as operações policiais também chamaram a atenção pelos impactos aqui na cidade. Ao todo, conforme os números do Instituto Fogo Cruzado, 92 dos 193 tiroteios ocorridos ao longo do mês foram motivados por ações e operações policiais, o que representa 47% do total. Essas ocorrências deixaram 85 pessoas baleadas, 32 morreram e 53 ficaram feridas, de acordo com o relatório. Houve ainda 7 agentes de segurança baleados na região metropolitana aqui do Rio de Janeiro, e entre as vítimas, Daniel, 3 morreram. Eu volto com você.
0: São dados impressionantes que mostram o tamanho dessa disputa de facções criminosas aí no Rio, né, Solimar? Muito obrigado, viu, pelas suas informações. 12:13. Mudando de assunto agora para falar da farmácia popular, que, olha só, estuda mudanças nas regras para oferecer exames e testes rápidos. Priscila Mazenotti está aqui no estúdio com a gente para explicar que mudanças são essas. Pri, boa tarde para você.
4: Oi, Dani, boa tarde para você e para os ouvintes. Não é para agora não, viu? É porque o Ministério da Saúde ainda está estudando, vai criar aí um grupo de trabalho nesse sentido para oferecer testes rápidos e exames. Exame de sangue, exame de urina, né? Além ali de teleatendimento e monitoramento terapêutico nas farmácias populares. Está estudando também o uso da inteligência artificial para permitir a identificação de pacientes por biometria, e por reconhecimento facial, que, aliás, vai ajudar e muito no combate às fraudes, né? Mas isso ainda vai depender de avaliações técnicas nas localidades e também de pesquisas de acordo com a necessidade. O que, que a gente tem para agora?
0: Sim.
4: A publicação de uma resolução falando em modernização tecnológica, a ampliação do acesso e a melhoria do monitoramento do serviço, né? Tornando os processos mais eletrônicos, principalmente na questão dos insumos. É importante falar sobre isso, Daniel, porque olha só, a farmácia popular, ele oferece mais de 40 itens de saúde de graça e diversos itens, né? A gente fala aqui de fralda geriátrica, de absorventes, de medicamentos para hipertensão, para diabetes, para Parkinson, para glaucoma, né, entre tantas outras doenças. São mais de 28 mil unidades credenciadas em todo o país e que no futuro poderão, então, oferecer exames e testes rápidos na farmácia popular. Dani.
0: É um programa fundamental mesmo que está se atualizando aí com as novas tecnologias, né, Priscila?
4: Certamente.
0: Obrigado pelas informações. Priscila Mazinotti aqui com a gente no estúdio. Agora sim, conseguimos contato com Tatiana Alves lá no Rio de Janeiro para falar para a gente sobre uma mega operação da Polícia Militar, viu, em 27 comunidades do Rio, para conter a expansão da facção Comando Vermelho. Essa mobilização que reúne batalhões e unidades especiais na capital, na Baixada Fluminense, na região metropolitana e também no interior do estado. Tatiana, qual que é o balanço dessa operação por aí? Boa tarde para você.
5: Boa tarde, Daniel. São 27 batalhões da Polícia Militar que participam dessa operação, que busca ampliar a presença policial em pontos estratégicos, interromper disputas entre grupos criminosos, combater roubos de veículos e cargas, cumprir mandados de prisão, apreender armas e drogas, recuperar automóveis roubados ou clonados e retirar barricadas instaladas por criminosos. Equipes do Batalhão de Olaria apreenderam um homem conhecido como Coquinho e apreenderam um fuzil AR-10 durante a ação nas unidades do Guaporé, na zona norte da capital. O preso é apontado como suspeito na morte do sargento Marco Antônio Matheus Maia, um crime ocorrido em dezembro de 2024. A PM também realiza uma operação na Cidade de Deus, na zona sudoeste. Durante buscas na comunidade, agentes foram atacados a tiros e, após a ação, encontraram dois homens feridos. Com eles, foram apreendidos uma pistola, uma granada, um rádio transmissor e drogas. Os suspeitos foram socorridos e encaminhados para atendimento médico. Segue com você aí do estúdio, Daniel.
0: Perfeito, Tatiana. A gente teve um pequeno probleminha técnico aí na ligação, mas deu para entender aí o principal aí da sua informação, então, dessa mega operação, portanto, contra o Comando Vermelho no Rio de Janeiro. Obrigado pelas informações. Meio-dia 17, agora é a hora certa em Brasília. E você fique ligado para ouvir ainda hoje.
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0: Mas antes a gente fala de economia para destacar aqui as vendas no varejo em todo o país, que avançaram, viu, 0,5% no mês de junho em comparação com maio. Gabriel Brum está sempre de olho aí nas informações econômicas e conta aí os detalhes do varejo para a gente, né, Gabriel?
1: É isso mesmo, Daniel. Teve esse avanço em junho e fechou o primeiro semestre com alta de 1,9%, de acordo com dados do IBGE divulgados hoje cedo. Em comparação com a junho do ano passado, esse volume de vendas do varejo cresceu 2,9%. Então, na passagem de maio para junho deste ano, os brasileiros foram mais ao supermercado, compraram mais comida, bebidas e fumo. Também ampliaram as aquisições de móveis eletrodomésticos e itens de saúde e de perfumaria. No entanto, livros e jornais tiveram a maior redução aí nas compras dos consumidores. E houve ainda queda também no varejo de combustíveis e material de escritório, informática e comunicação. Já o comércio varejista ampliado, que inclui atividades de veículos, materiais de construção e atacado, teve queda em junho, uma queda de 1% em relação a maio, Daniel.
0: Perfeito, Gabriel. Obrigado pelas informações sobre o varejo. O Congresso Nacional aprovou e agora falta sanção do presidente Lula. A gente está falando aqui do projeto da subvenção dos combustíveis. Você sabe o que é isso? Tenho certeza que a Priscila vai explicar melhor para a gente, né, Pri?
4: Já ia falar justamente isso, né? Primeiro vamos explicar o que é subvenção, né, Perfeito. Dani? Boa tarde mais uma vez. E o que tem nessa proposta? Ela prevê que o governo use a receita extra com a venda do petróleo depois da alta no mercado internacional com a guerra no Oriente Médio, usa essa receita extra para zerar ou para reduzir os tributos federais sobre a gasolina, sobre o etanol, querosene de aviação, biodiesel, aqui no Brasil.
0: Perfeito.
4: Isso que é subvenção, viu? Essa votação ocorreu ontem, depois de uma reunião do presidente Lula com líderes e também com o presidente do Senado, Davi Alcolumbre. Durante o encontro, chegaram a ligar para o presidente da Câmara, Hugo Mota, para falar desse assunto. Foi um destravamento da pauta, né? Saíram de lá falando algo nesse sentido, uma retomada do diálogo, palavras do próprio Davi Alcolumbre. Aí, depois da votação, o ministro da Fazenda disse o seguinte: olha, esse texto, como foi aprovado, vai permitir a redução em cerca de 10 bilhões de reais para as despesas obrigatórias do ano que vem. Uhum. Por quê? Porque foram incluídos gatilhos, né, para atrelar o crescimento de determinadas despesas aos limites do arcabouço fiscal, por exemplo, em caso de déficit em fundos como o Constitucional do Distrito Federal e o de Ciência e Tecnologia.
0: Certo.
4: Foi uma compatibilização, no resumo da ópera aí, feito pelo ministro Dario Durigan da Fazenda, proposta que agora, como falamos, tem 15 dias úteis para ser sancionada pela Presidência da República. Dani?
0: O que tem a tendência de acontecer de fato mesmo, né, Priscila?
4: Certamente, porque o governo trabalhou e negociou bastante sobre isso e foi fruto de acordo, tanto é que foi votado no mesmo dia, tanto na Câmara quanto no Senado.
0: Perfeito, Priscila, muito obrigado mais uma vez.
4: Até mais.
0: Pelas informações aqui no Repórter Nacional. Voltamos ao Rio de Janeiro agora com Priscila Terezo, que já está na linha, porque... Ah, tá certo, não, é a reportagem da Priscila Terezo que a gente vai ouvir agora então, porque é o seguinte: o Rio dá um importante passo no combate à violência de gênero, pois é, com o lançamento aí de uma nova plataforma, pela primeira vez o Estado integra em um único ecossistema digital informações das redes de saúde, assistência social e também segurança pública. Plataforma Observatório Feminicídio, na reportagem de Priscila Terezo.
7: Uma plataforma digital que integra informações sobre a violência contra meninas e mulheres no Rio de Janeiro. O governo do estado acaba de lançar a ferramenta pública, disponível no portal Observatório do Feminicídio. A iniciativa inédita, desenvolvida pela Secretaria de Estado da Mulher e Políticas Inclusivas, em parceria com a Universidade Federal do Rio de Janeiro, vai permitir identificar fatores de risco, acompanhar a atuação da rede de proteção e subsidiar o planejamento e o aprimoramento de políticas públicas voltadas à prevenção da violência de gênero. Destaca a subsecretária de Políticas para Mulheres, Júlia Luz.
8: Na ponta, isso significa cada vez mais profissionais qualificados, através de formação em parceria com a universidade, integração com os órgãos envolvidos na rede de enfrentamento e garantia de políticas públicas baseadas em evidência.
7: Segundo o governo do Rio de Janeiro, a plataforma consolida informações de diferentes bases públicas, incluindo registros dos canais 190 e Ligue 180, dados do Dossiê Mulher, do Instituto de Segurança Pública, informações do Tribunal de Justiça do Estado e sistemas nacionais de saúde. E é essa integração de informações que permite acompanhar diferentes etapas da trajetória das mulheres nos serviços de proteção, segurança, justiça e saúde. Voltada a gestores públicos, pesquisadores, profissionais da rede de atendimento e à sociedade em geral, a plataforma contribui para a identificação de vulnerabilidades, desafios no atendimento e oportunidades de fortalecimento das ações preventivas. De acordo com o Anuário Brasileiro de Segurança Pública, o Brasil registrou 1.571 feminicídios em 2025, o maior número da série histórica. Da Rádio Nacional no Rio de Janeiro, Priscila Terezo.
0: E a gente volta a falar do terremoto que atingiu a Colômbia há alguns dias atrás, porque infelizmente chega aí a mais de 250 mortos, viu? Esse evento sísmico que atingiu grandes cidades do oeste do país vizinho na última segunda-feira, e as autoridades lá da Colômbia anunciaram que a etapa concentrada nos resgates de sobreviventes já se aproxima do fim, para começar aí os esforços de reconstrução. Assunto para Gabriel Corrêa, que vem acompanhando isso, né, Gabriel? Boa tarde para você.
9: Olá, Daniel. Boa tarde para você, boa tarde para os ouvintes. Daniel, olha, até agora, mais de 330 pessoas foram resgatadas com vida, isso apenas nas cidades de Cali e Pereira.

0: que foram as duas mais afetadas pelo tremor, que matou o número exato de 265 pessoas oficialmente até agora e deixou quase 500 desaparecidas. São cerca de 3.500 feridos e mais de 11 mil residências destruídas. O presidente da Colômbia, Abelardo de la Espriella, prometeu criar um fundo de emergência para ajudar a reconstruir os hospitais, escolas, pontes e casas. Os aeroportos também foram afetados lá. O presidente colombiano declarou o estado de emergência econômica e, sem citar em cifras exatas, anunciou um alívio temporário no pagamento de serviços públicos, subsídio de aluguel para desabrigados, apoio econômico às famílias mais vulneráveis e um suporte para comerciantes e pequenos empresários. A Unidade para a Gestão do Risco de Desastres também pediu o envio de equipes de resgate para El Salvador, Equador, Estados Unidos e Israel, pois esses países seriam, segundo o diretor da unidade, Davi Tamayo, países com equipes com certificações internacionais necessárias. Outros países também ajudaram a Colômbia, como o México, que encaminhou 58 toneladas de ajuda humanitária, o Peru, 8 toneladas, e a Arábia Saudita, que doou 10 milhões de dólares. Daniel, eu volto contigo.
1: Ok, Gabriel, muitíssimo obrigado pelas informações sobre o terremoto na Colômbia. Pesquisadores brasileiros afirmam que vigilância popular em saúde pode combater as emergências climáticas, viu? Vamos entender os detalhes com João Barbosa.
2: As emergências climáticas podem ser combatidas por meio da chamada vigilância popular em saúde. Essa é a conclusão do artigo científico produzido por cientistas brasileiros e publicado na revista científica internacional PLOS Global Public Health. O estudo foi conduzido por pesquisadores vinculados à Fundação Oswaldo Cruz, à Universidade Estadual do Ceará e ao Ministério da Saúde. Publicado de forma inédita em uma revista científica de renome internacional, o conceito de VPS foi produzido no Brasil e tem raízes nos movimentos populares. A VPS é norteada pelos princípios de educação popular em saúde, ecologia dos saberes, determinação social da saúde e o conceito do bem viver. A vigilância popular em saúde propõe a participação ativa das próprias populações e comunidades locais no monitoramento, identificação de riscos, geração e análise de dados ambientais relativos à sua região. Entre as ferramentas usadas estão mapeamentos participativos, oficinas comunitárias, círculos de cultura, monitoramento ambiental, comunicação popular, diagnósticos coletivos e formação de pesquisadores populares. A ideia é promover a articulação entre governo, comunidades, movimentos sociais, universidades e serviços de saúde para aumentar a eficácia das políticas públicas de combate a eventos extremos. Além disso, o planejamento envolve a adaptação dos mais afetados, como populações indígenas, das florestas e das águas, bem como moradores de regiões urbanas periféricas. Segundo os cientistas, estas ações servirão para identificar precocemente ameaças que vão desde a escassez de água a impactos psicossociais causados pelas emergências climáticas. Sob supervisão de Paulo de Castro, da Rádio Nacional do Rio de Janeiro, João Barbosa.
1: E a comunidade católica de todo o país celebra hoje a vida, a fé e o legado da primeira santa nascida aqui no Brasil, Santa Dulce dos Pobres. Em Salvador, a festa de Santa Dulce já começou lá no dia 1º de agosto, mas vai ter, ao longo do dia de hoje, o ponto alto das celebrações religiosas. Quem conta tudo pra gente sobre as celebrações é Madison Euler. Muito boa tarde, Madison.
3: Oi, Daniel. Boa tarde para você e para os ouvintes. Desde as primeiras horas da manhã, o Santuário Santa Dulce dos Pobres recebe os fiéis para missas lá em Salvador. A partir de 3h30 da tarde, a programação segue aí com um show do padre Antônio Maria, que era um amigo pessoal, devoto e compositor de músicas em homenagem a Santa Dulce, como, por exemplo, Anjo Azul dos Alagados. Após a apresentação do padre, a programação segue com a missa campal, também na Praça Irmã Dulce, celebrada pelo arcebispo de Salvador, o cardeal Sérgio da Rocha. Às 6h30 da tarde está prevista a procissão luminosa em honra à santa, com a caminhada saindo da Praça Irmã Dulce, no Largo de Roma, seguindo pelas ruas do Bonfim, terminando no próprio santuário. Falando um pouco da história da Santa Dulce dos Pobres, ela nasceu em 26 de maio de 1914 em Salvador, com o nome de Maria Rita de Souza Brito Lopes Pontes, e em agosto de 1933 foi que ela recebeu o hábito de freiras das irmãs missionárias e adotou o nome em homenagem à mãe dela, o nome de Irmã Dulce. Nas décadas seguintes, dedicou aí sua vida a doentes e pobres, transformando no início de todos os seus trabalhos o galinheiro do convento Santo Antônio em Salvador em um abrigo improvisado, dando origem às obras sociais de Irmã Dulce, que hoje é um grande complexo de saúde e assistência social. Ela foi canonizada pelo Papa Francisco em outubro de 2019. Volto com você, Daniel.
1: Muito bacana, Madison. Obrigado pelas informações. Agora, 12:29, a gente fica por aqui. Até amanhã. Tchau.
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7: Ótima tarde para você ligado aqui com a gente na Rádio Nacional com o melhor da música brasileira. Para começar, Adriana Calcanhoto, Mais Feliz, Didé Palmeira, Cazuza e Bebel Gilberto.

0: Milton Nascimento, Brejo da Cruz, de Chico Buarque de Holanda, Roberta Sá, Eu Sambo Mesmo, de Janir de Almeida. Agora tem os Tribalistas, Diáspora, de Arnaldo Antunes, Carlinhos Brown e Marisa Monte.
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0: Luiz Melodia, Negro Gato, de Leiber Stoller, versão de Getúlio Cortes. Dori Caymmi, de Dorival Caymmi. E aí, você já foi à Bahia?
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0: Agora tem Ney Matogrosso, de Marcelo Camelo. Veja bem, meu bem.

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5: Agora 1:01. Uma ótima tarde para você. Eu sou Marli Arboleia, trabalhos técnicos de Indra Wallace. É um grande prazer ter a sua companhia aqui na Rádio Nacional. A gente começa com Alceu Valença.

E você ouviu Boca Livre, 14 Bis, de Milton Nascimento e Caetano Veloso, Paula e Bebeto. Também Criolo, de Genival Cassiano e Silvio Rochael, Primavera. Agora 1:12, Raul Seixas.

0: Marisa Monte, Della Haddad e Seu Jorge não é proibido. Secos e Molhados, de João Ricardo e Lully, o Vira. E também Maria Gadu, Della, Tudo Diferente.
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0: 1h33, você ouve Marina Lima?

0: Agora, 1h43, você ouviu Fátima Guedes, de Fátima, Cheiro de Mato, Vanessa da Mata e Baiana System, Gente Feliz. Marina Lima, de Marina, Tavinho Paz e Léo Jaime, Gata Todo Dia.
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0: Agora, 1h43, Gonzaguinha.

0: Skank, de Samuel Rosa e Fausto Fawcett, Balada do Amor Inabalável. Céu, de Bosco e Blank, O Ronco da Cuíca, Gonzaguinha dele, Galope.
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0: 1:55, você ouve agora na Ozete e Itamar Assunção. Canto em qualquer canto.

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1: Agora são 2 horas, no horário de Brasília. Muito boa tarde, eu sou Daniel Ito e este é o Nacional Notícias com um destaque do momento. É o seguinte, a Polícia Federal prendeu o presidente da Conafer, acusado de fraudes no INSS, ele que estava foragido já desde novembro do ano passado. Gabriel Brum está aqui no estúdio comigo. Gabriel, Carlos Lopes se apresentou aqui em Brasília, é isso? Boa tarde para você.
2: É isso mesmo, Daniel. Boa tarde para você, boa tarde a todos. De acordo com a Polícia Federal, ele se apresentou ontem na Superintendência Regional da PF, aqui no Distrito Federal, e vai para o sistema prisional após os procedimentos de praxe.
1: Certo.
2: Carlos Roberto Ferreira Lopes, presidente da Conafer, é apontado como um dos líderes do esquema de descontos indevidos no INSS. Ele estava foragido desde novembro de 2025, quando o ministro André Mendonça, do Supremo Tribunal Federal, determinou a prisão preventiva dele e de outros envolvidos.
1: Uhum.
2: De acordo com a investigação, após um acordo de cooperação entre a Confederação Nacional dos Agricultores Familiares e Empreendedores Familiares Rurais, a Conafer, e o INSS, a entidade teria repassado então listas fraudadas com milhares de pessoas que jamais haviam autorizado os descontos. A análise pericial indicou que a Conafer recebeu mais de 700 milhões de reais dessa forma. Então, Carlos Lopes é apontado pela PF como líder e mentor intelectual do esquema, que contava ainda com operadores financeiros, empresários e agentes públicos. E a gente aguarda um posicionamento da defesa dele sobre essa situação, Daniel.
1: Aí, no caso, a Conafer seria uma daquelas instituições, né, que estariam...
2: Eram cerca de 37, 38 instituições que descontavam de forma indevida, sem autorização expressa dos aposentados e pensionistas, contribuições mensais na folha deles.
1: É, contribuições pequenas na folha de um monte de gente ao longo de um grande período que causou um prejuízo de bilhões.
2: Durante 5 anos. Um pouquinho de cada um, milhões e milhões. Aqui no caso, aí, 700 milhões de reais só para a Conafer.
1: Tá certo. Preso, portanto, o presidente da Conafer, Carlos Roberto Ferreira Lopes. Obrigado, viu, Gabriel?
2: Boa tarde.
1: Boa tarde para você também. 2 horas e 2 minutos. Esse foi o Nacional Notícias. Próxima edição às 3 horas. Música.

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1: Agora 2 horas, 2 minutos, Belchior.

Cássia Eller de Renato Russo, 1º de julho, também Caetano Veloso de Caetano, Queixa, Belchior de Belchior, Galos, Noites e Quintais. 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Samuel Rosa e Loborges.

Gal Costa, de Chico Buarque, a Rita. Também Maria Bethânia, de Caetano Veloso, Vida Real. Samuel Rosa e Lô Borges, de Samuel, Lô e Nando Reis, Dois Rios. 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Legião Urbana, Monte Castelo.

0: Seu Jorge, de Gabriel Moura, Jovi Joviano, Samba Rock, Amanda Magalhães, dela, O Amor Te Dá, e Lulu Santos, dele, Toda Forma de Amor.
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0: 2h42, Rita Ribeiro.

A Cor do Som, de Caetano Veloso, Beleza Pura, Nando Reis, dele, Luz Antiga. Rita Ribeiro, de Zé Cabaleiro, Lenha. 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Sá, Guarabira e Venturini, Todo Azul do Mar.

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1: Agora são 3 horas no horário de Brasília. Muito boa tarde, eu sou o Daniel Ito e este é o Nacional Notícias com um destaque do momento. Vamos atualizar as informações sobre o terremoto que atingiu a Colômbia na segunda-feira passada. E a principal notícia é que o número de mortes causadas pelo abalo sísmico já ultrapassou 250 pessoas. E as autoridades do nosso país vizinho já anunciaram que a fase de resgates se aproxima do fim para dar início à etapa de reconstrução. Vamos aos detalhes com o repórter Gabriel Corrêa.
2: Até agora, mais de 330 pessoas foram resgatadas com vida apenas nas cidades de Cali e Pereira, as duas mais afetadas. O tremor de magnitude 7,4 matou 265 pessoas e deixou quase 500 desaparecidas. São cerca de 3.500 feridos e mais de 11 mil residências destruídas. Na quarta-feira, o presidente da Colômbia, Abelardo de la Espriella, prometeu criar um fundo de emergência para ajudar a reconstruir hospitais, escolas, pontes e casas. Aeroportos também foram afetados. O presidente colombiano declarou estado de emergência econômica e, sem falar em cifras, anunciou um alívio temporário no pagamento de serviços públicos, subsídios de aluguel para desabrigados, apoio econômico às famílias mais vulneráveis e suporte para comerciantes e pequenos empresários. A Unidade para a Gestão do Risco de Desastres também pediu envio de equipes de resgate para El Salvador, Equador, Estados Unidos e Israel, pois seriam, segundo o diretor da unidade, Davi Tamayo, equipes com as certificações internacionais necessárias. Outros países também ajudaram, como o México, que encaminhou 58 toneladas de ajuda humanitária, Peru, 8 toneladas, e a Arábia Saudita, que doou 10 milhões de dólares.
1: É, portanto, as atualizações sobre o terremoto da Colômbia ocorrido na última segunda-feira. Reportagem de Gabriel Corrêa. Agora são 3 horas e 2 minutos. Esse foi o Nacional Notícias, próxima edição às 4 horas.

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3: Agora 3 horas, 3 minutos, Luiz Melodia.

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0: Edson Mota, música dele, Rafael Cardoso, Vamos Dançar. Também Marcelo Genesi, de Marcelo Temporal. Luiz Melodia, dele, Renato Piau, Cara a Cara.
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0: 3 horas e 15 minutos, Chico Buarque.

0: Vanderlei, a música dele, ao meio, ao seu Valença e Zizi Posse, ao seu Tesoura do Desejo. E também Adriana Calcanhoto, dela.
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0: Três horas, 31 minutos, Zeca Baleiro.
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0: Fernanda Porto dela e Alba Carvalho, Samba Sim também, Mariana Aidar, de Jana Viscardi e Michael, Na Gangorra. Zé Cabaleiro dele, Telegrama.
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0: Marcelo Genesi, Laura Lavieri.

E você ouviu Titãs, Nando Reis e Sérgio Brito, Marvin, também Zizi Posse, de Djavan Capim, Marcelo Genesi e Laura Lavieri, de Marcelo para Sonhar. Paulinho Mosca, Impaciente Demais.

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1: Agora são 4 horas em Brasília. Boa tarde. Eu sou Rafael Gasparotto e este é o Nacional Notícias, com os destaques do momento. No Rio de Janeiro, a guerra entre facções criminosas bateu um recorde. Foram 34 tiroteios provocados por disputas territoriais só no mês de julho. Solimar Luz traz os dados divulgados pelo Instituto Fogo Cruzado.
2: O dado aponta uma média de um confronto por dia, resultando em 29 pessoas baleadas. O levantamento mostra ainda que os bairros de Cordovil, Brás de Pina e Vigário Geral, na Zona Norte, tiveram registros de tiroteios durante 12 dias seguidos entre grupos armados. Além desses locais, destaca o coordenador regional do Instituto Fogo Cruzado, no Rio de Janeiro, Carlos Ianga, os constantes confrontos na região da Tijuca também impactam a vida da população na Zona Norte.
3: Você também tem confrontos constantes na região da Grande Tijuca, né? Andaraí, Tijuca, Vila Isabel, que também tem um impacto enorme naquela região, e você não vê nenhuma ação concreta, nenhuma ação eficaz do poder público que realmente resolva esse problema. Muito pelo contrário, né? As ações que são tomadas são as mesmas dos últimos 10, 20, 30 anos, que definitivamente não resolvem o nosso problema.
2: As operações policiais também chamaram a atenção pelos impactos na cidade. Ao todo, conforme os números do Instituto Fogo Cruzado, 92 dos 196 tiroteios ocorridos ao longo do mês foram motivados por ações e operações policiais, o que representa 47% do total.
1: Esse foi o Nacional Notícias. Próxima edição, às 5 horas.

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1: Agora 4 horas 2 minutos, Gilberto Gil.

Céus, o Céu e Ali Kayate, Samba na Sola. Também Beto Guedes, de Milton e Fernando Brant, Roupa Nova. Gilberto Gil, dele, Capinão e Torquato Neto, Soy Louco por Ti, América. 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Secos e Molhados.

0: Tulipa Ruiz, música dela, Desinibida. Também Daúde, de Caetano Veloso, Não Identificado. João Bosco dele, Rosamundo.
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0: Rádio Nacional. 4 horas e 30 minutos, você ouve Gal Costa.

Sá Rodrigues e Guarabira, de Sá Rodrigues e Guarabira, Mestre Jonas. Também Nós Quatro, de Maltner e Jacobina, Maracatu Atômico. Gal Costa, de Caetano Veloso, Meu Bem, Meu Mal. 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Alexandre

Elis Regina, de Van Lins e Ronaldo Monteiro, Madalena. Também Maíra Freitas, Moacir Santos e Ney Lopes, Maracatu, Nação do Amor. Alexandre Leão, de Djavan, Maria das Mercedes. Funk como Legusta, Paula Lima e Sandra de Sá, de Macau, Olhos Coloridos. Paulinho Tapajós, Cabelo de Milho.

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1: Agora são 5 horas em Brasília. Boa tarde. Eu sou Rafael Gasparotto e este é o Nacional Notícias, com os destaques do momento. Vamos a uma notícia que interessa as pessoas que usam farmácia popular. Com os últimos avanços tecnológicos, o programa pode ser modernizado para favorecer novos serviços e produtos à população. Quem explica tudo pra gente é Priscila Mazenotti.
2: As regras do programa Farmácia Popular podem mudar. Na verdade, a ampliação do serviço é que o Ministério da Saúde estuda oferecer testes rápidos e exames como de sangue, de urina, além de teleatendimento e monitoramento terapêutico nessas farmácias populares. É uma nova regulamentação já publicada e que, por enquanto, prevê a modernização tecnológica, a ampliação do acesso e a melhoria do monitoramento dos serviços. Mas os outros serviços serão analisados por um grupo de estudos. O Ministério da Saúde quer ainda usar a inteligência artificial para permitir a identificação de pacientes por meio de biometria e de reconhecimento facial, o que vai ajudar e muito no combate às fraudes. Mas isso ainda depende de avaliações técnicas nas localidades e pesquisas de acordo com a necessidade. O Farmácia Popular oferece de graça mais de 40 itens de saúde, como fraldas geriátricas, absorventes e medicamentos diversos, por exemplo, para hipertensão, para diabetes, para asma, mal de Parkinson e glaucoma. São mais de 28 mil unidades credenciadas em todo o país.
1: Esse foi o Nacional Notícias. Mais informações às 6h30, no Repórter Nacional.
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4: Boa tarde para você que está na Rádio Nacional, FM 87.1 e AM 1130, Rio de Janeiro. É tudo Brasil com transmissão para São Paulo, Brasília no AM 980, São Luís, Recife, Amazônia em ondas curtas, Alto Solimões e a Rádio Ceará. Estamos todos juntinhos e juntinhas. Eu, Luciana Valho, com você até às 6 horas, trazendo lançamentos, bate-papo, muita música brasileira aqui nesta hora, ao vivo da sua Rádio Nacional. Estamos no YouTube, Instagram, Facebook e X, @ Rádio Nacional BR. É o nosso perfil para você acompanhar. A nossa programação ao vivo você também acompanha no portal Rádio Nacional. Não, é que é? Ih, agora fiz confusão. Rádio Nacional do Rio de Janeiro? Daqui a pouco eu confiro para vocês. Fiz confusão total. Estamos com um portal novo aí. Tem o aplicativo Rádios EBC também no seu celular, se você quiser baixar e acompanhar a programação ao vivo. Vamos lá, gente. Hoje é quinta-feira, 13 de agosto de 2026. Abrindo É Tudo Brasil de hoje, dando um alô para o Rio de Janeiro. O Festival Wakanda, em Madureira, volta a ocupar o viaduto Prefeito Negrão de Lima, em Madureira, na zona norte do Rio, no domingo, dia 16, a partir das 14h. A edição celebra 8 anos de história e 14 edições realizadas, reafirmando seu papel como espaço de encontro, reflexão e fortalecimento da cultura afro-brasileira. O Wakanda, em Madureira, conta com shows de Arlindinho e Salgadinho, promovendo o encontro entre gerações da música negra e do samba. Tem também o espaço quilombinho para as crianças. Além disso, o público também poderá visitar uma exposição de artes visuais com foco na estética decolonial e afrofuturista e acompanhar atividades literárias dedicadas ao pensamento intelectual negro contemporâneo, incluindo lançamento de livros e rodas de troca de saberes. Ingressos a R$ 15,00 à venda na internet. Festival Wakanda em Madureira, neste domingo, a partir das 14h, lá no viaduto de Madureira. Vamos abrindo com Arlindinho, não é tudo Brasil? A Sós, de Fred Camacho e Cassiano Andrade.

0: No Rio de Janeiro, 5 horas e 9 minutos. Só confirmando para você aqui o nosso portal radionacional.ebc.com.br, com toda a programação para você conferir por lá. radionacional.ebc.com.br, se você preferir navegar, né, saindo das ondinhas do rádio e navegando pela internet com a nossa programação. Combinado?
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0: A prosa e a poesia de Marcos Dias estão no destaque de Ricardo Guilherme, da Rádio Ceará FM 87.1. Marcos Dias é autor de canções como Os Bêbados, Outra Estação e O Tempo Mudou de Lugar. É Tudo Ceará apresenta canções da parceria entre o letrista e o cantor e compositor Isaac Cândido. Vamos conferir?
2: O tempo não conversa com os seus cães. Não brinca, não faz poesia, não olha para a lua. O tempo não conhece outro lugar, não muda, não fala da vida, não olha para a lua, não olha para a lua. São versos do poeta que está hoje no nosso É Tudo Ceará, o nosso Marcos Dias, autor da música O Tempo, do álbum Algo Sobre a Distância e o Tempo, composição de Isaac Cândido e Marcos Dias. É. Marcos, o tempo, a preocupação com o tempo?
3: Na verdade, foi uma época, né? Ela fala o tempo que a gente faz, o tempo que a gente levou para gravar esse CD ali. Uhum. Você está vendo ali como que é. Então, nessa época, eu fazia letras na UES. E sempre estava muito atinado para a questão do tempo, do espaço. Então, foi daí que surgiu a poesia.
2: E há uma outra ligação, que é a poesia e a prosa. Porque você diz também um texto sobre o poema.
3: Digo, porque essa segunda parte que você está dizendo, a gente tinha que rodar bastante para falar do jeito que eu falei. Tem que ser quase um poema mesmo.
2: Então tem poesia e prosa na apresentação da música O Tempo, de Isaac Cândido e do poeta que está conosco, Marcos Dias.

A distância que me refiro é a distância de mim mesmo. Aqui faz-se evidente a relação estreita entre a distância e o tempo. Uma vez que estando aqui, fisicamente preso a mim, ao meu corpo, encontro-me tão longe do que um dia fui, que apenas posso referir-me ao tempo como forma de medida desse afastamento. E mais distante ainda do que eu deveria ser, o que é mais grave,

Me contento em comparar-me aos outros, porque assim fazendo, essa distância é clara e me fornece um foco. O percurso que se faz em direção ao outro, a quem se ama ou não, é facilmente superado, porque já se tem caminhos mapeados. Mas como alcançar aquilo que se bifurcou no tempo, mas que ao mesmo tempo segue a mesma estrada? Acredita-se na convergência ou acostuma-se a sentir saudades de si mesmo?

0: Do álbum Algo Sobre a Distância e o Tempo, música de Isaac Cândido e Marcos Dias, apresentamos aí a música O Tempo, com Marcos Dias, que está aqui no estúdio da nossa Rádio Ceará. E precisa falar de outra música, a música Os Mamíferos.
1: Os Mamíferos.
0: É poesia e fala sempre nesse álbum. E nesta você começa, nos Mamíferos, você começa falando.
1: É.
0: E não cantando, e não deixando que o cantor cante.
1: É. É porque essa música, Os Mamíferos, foi feito muito, muito visionado. Eu me vejo de um alto de um prédio fazendo a música, né? Pensando em quê? Pensando no poeta.
0: Ah, do Mário Gomes.
1: Do Mário Gomes.
0: É uma homenagem, então, uma referência ao poeta Mário Gomes.
1: É, uma
0: poeta boêmio, poeta.
1: Isso.
0: Que vivia vida de poeta, além de escrever poesia.
1: Exato, exato.
0: E que dizia algo tão bonito, ele dizia: eu não escrevo mais poesia, agora eu sou a poesia. E é com esse espírito a música, então.
1: É com esse espírito.
0: A música Os Mamíferos, de Marcos Dias e Isaac Cândido.
2: Primeiro tive que afastar meus pés de toda a lama e arriscar um salto de aparente suicídio, mas que depois de tudo me revelaria uma noção do peso do meu próprio mundo, onde sequer sementes que nem brotariam, qualquer demasia, qualquer densidade, qualquer tentativa de sobrevivência que justificasse a escolha do impossível. Quando não resta espaço para falar do tempo, e consequentemente ausenta-se a palavra, em troca de um suposto alívio oferecido, arrisco a trajetória às vésperas do salto, o que oportunamente se reverterá nas múltiplas passagens solidificadas da infinita espera pelo inexplorado, até que se apresente um corpo.

0: No Rio de Janeiro, 5 horas e 19 minutos.
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0: tudo o Brasil, trazendo Ben T, músico mineiro, violeiro indie, como ele se autodefine, que lançou no início de 2026 seu terceiro álbum de estúdio, Adeus Atlântico. Esteve no Rio de Janeiro recentemente, fazendo show na casa Áudio Rebel, em apresentação, né, na mesma noite de Jader, que bateu papo com a gente aqui também no É Tudo Brasil. Vamos conhecer Ben T. Tudo bem com você? Boa tarde.
1: Boa tarde, tudo bem? Com você?
0: Tudo ótimo, obrigada por aceitar o nosso convite. Eu estava vendo aqui que você circulou já com o Adeus Atlântico esse primeiro semestre em algumas casas de São Paulo, né? O Bona, acho que o Blue Note também, né?
1: Foi o Blue Note e o 714 Bis, que é o Teatro Raul Cortez.
0: Sim.
1: Foi o lançamento.
0: Como é que você avalia essa entrada com o público em São Paulo de um trabalho novo, autoral?
1: É, eu sou da roça mesmo, né? Eu nasci literalmente na roça, num lugar que chama Serra da Saudade, Minas. Mas eu fui para São Paulo para fazer faculdade e acaba que São Paulo é minha segunda casa. Agora o Rio tá virando meio que uma
0: terceira casa.
1: É, eu tô no Rio até hoje, inclusive, depois do show.
0: Uhum.
1: Mas em São Paulo é isso, eu já tenho um histórico de casas bem legais que eu me apresentei lá. E foi muito especial esse show de lançamento do Adeus Atlântico, porque foi a minha primeira vez tocando com um quinteto, né, com uma formação de 5 pessoas, a banda, uma super estrutura de luz, participações especiais, super legais. Então foi muito especial.
0: Você está contando aí sobre Serra da Saudade. Ficou só a saudade da Serra, né? O artista já está ganhando o mundo, né?
1: Pois é. Eu acho que o meu som tem muito essa coisa de Minas e o mundo, porque o meu instrumento principal é a viola caipira, né? Mas as minhas referências jogam para muitos lugares. Então, é um som que vai muito para MPB, para uma música alternativa, indie, gringa. Então, acho que é um bom resumo da minha música e também da minha personalidade. Essa coisa de ser muito do interior de Minas, mas meio que me jogar para o mundo. E o disco novo é muito sobre isso também.
0: Adeus Atlântico, quer dizer, é o desbravador, né? Percorrendo aí novos oceanos, outros territórios também. Você acabou gravando esse disco aqui no Brasil, Portugal e Inglaterra. Então tem uma rede grande de colaboradores aí nessa história, né?
1: Sim, para mim esse disco novo ele tem muito desse feeling do pós-pandemia. Que aí em 2022 eu morei em Portugal um tempo, também passei um tempinho na Inglaterra, mas esses últimos anos eu também fiquei muito tempo, tanto aqui no Rio quanto na Bahia, então tanto o processo de escrever as músicas quanto de gravar tem essa coisa meio transatlântica, então fiz muita questão de também ter esses colaboradores de fora, então tem o Alex Dalva, que eu conheci em Lisboa, que é um artista angolano incrível, tem o Fife Dangerfield, que é um cantor britânico, que ele é vocalista de uma das minhas bandas favoritas da vida, que é o Guillemots. Então, tem várias colaborações.
0: A Marisol Mwaba, que cantou nessa primeira faixa, na abertura do nosso papo aqui, Lua em Libra, ela é uma descoberta da onde?
1: Ela é brasileira, mas ela é filha de congoleses. Atualmente, ela está morando em Paris. Ela estuda astrofísica em Paris. Então, tem essa ironia também da gente cantar uma música sobre horóscopo, sendo que ela estuda astrofísica.
0: Ela bota cartas também?
1: Eu conheci ela através do Zé Manuel, que é um artista incrível, né?
0: Sim.
1: Pernambucano. E ele fez um show que ele convidou tanto eu quanto ela, e a gente se conheceu. E quando eu estava pensando em nomes para chamar para essa música, veio o nome dela na cabeça, não só pela voz dela, que eu acho que combina demais com a música, mas também por essa trajetória dela, que tem tudo a ver com esse sentimento mesmo do disco, assim, de ser ao mesmo tempo raízes, ao mesmo tempo muitas camadas em muitos lugares, muitas geografias.
0: A Marisol Mwaba, acho que eu já vi, ela é africana radicada, de família africana, radicada na França, radicada em Paris.
1: Isso, mas ela tá sempre pelo Brasil também.
0: Sim, sim.
1: Ela nasceu em Brasília, mas acho que ela fica agora em Paris mais um tempo.
0: É isso mesmo. Fazendo carreira na música, né?
1: Sim.
0: Astrofísica com carreira na música.
1: Sim, é que nem eu, sou formado em cinema Então eu sou um violeiro roteirista.
0: Olha aí. E o cinema foi para onde nessa história toda? Assim, sem dizer que você pode criar cenas na cabeça e acabar transformando tudo isso em composição, né?
1: É, eu acho, eu sempre brinco que os meus discos são discos de roteirista, porque eu sempre, os meus três discos, eles têm um roteiro, né? Ele como se fosse um longa mesmo. Então se você escuta os discos prestando atenção nas letras, em como os climas evoluem, assim, você vai ver que cada disco tem uma história. E para mim, o processo da música é um processo muito visual também. Eu me envolvo muito nos clipes, no visual dos shows. Por mim, eu faria clipe de todas as músicas se eu tivesse dinheiro.
0: Lua em Libra, tá com clipe?
1: Tem um clipe e é muito legal, porque a Marisol gravou a parte dela lá em Paris. Eu gravei a minha parte no Palácio do Ipiranga, em São Paulo. E aí a gente montado junto, meio que fosse uma memória de viagem misturada.
0: Benti é Luiz Gustavo Coutinho.
1: Sim, é o meu nome de advogado, eu brinco.
0: É, aparece o nome de advogado. Escritório Coutinho e Associados.
1: Sim, bem isso.
0: Como é que nasceu o Benti?
1: Então, quando eu estava procurando, eu tinha uma banda antes, que era a Falso Coral. Quando eu estava procurando o nome para o meu projeto solo, eu descobri que na América Central eles chamam Ben TV de Luiz Bien TV. E Luiz mesmo, assim, com S, que nem o meu. E aí eu tatuei o Bien TV no braço, e aí eu fiquei brincando com variações até chegar em Ben T, que é basicamente um diminutivo, né? Ben TV, sem o V, Ben T.
0: Sim, sim. E tem o Ben e tem o Ti também, né? Que são...
1: Sim.
0: Simbólicos, muito bom. Benti Mineiro de Serra da Saudade. Onde fica exatamente Serra da Saudade?
1: Nossa, minha família é toda ali do meio do nada. De mim, né? Mas é perto... Tanto é que agora eu postei um vídeo que fez até um sucessinho no Instagram. Que eu toquei, antes de vir pro Rio, eu toquei no Sesc em BH. E meus pais viajaram 8 horas para ver esse show lá em BH. Então você vê mesmo em Minas.
0: Nossa,
1: mas eles viajaram 8 horas.
0: Atravessaram o estado de Minas para chegar.
1: Pois é, pior que nem atravessaram, né? Minas é muito grande.
0: É.
1: Mas é na região do Alto Paranaíba, é perto da Serra da Canastra. Acho que é a maior referência.
0: Olha, a dica que a gente está dando para você aqui é você chamar teus pais para o show no Rio, que é mais perto.
1: Pior que não é.
0: Não? Não é?
1: Não, é bem mais longe.
0: Ai, ai. Mas é interessante, né? Você fala de uma origem caipira, né? Que está na viola, mas também está carregada de guitarra a tua música, né?
1: Pois é, acaba que nesse... Que aí agora eu tô tocando um híbrido de viola, caipira e guitarra. Foi um luthier de BH que fez, que é um luthier, que é o Sanjo, que faz muita coisa pro Pato Fu, pro Jota Quest. E é um projeto muito único. Eu tava achando que era o único do mundo, que era assim, uma mistura de guitarra Les Paul e viola caipira. Aí recentemente eu descobri que o filho do Sérgio Reis tem uma parecida.
0: Ah, interessante.
1: Mas é um modelo diferente e tal. Mas que também é nesse lugar, assim, que eu sempre, desde o primeiro disco... Mesmo tocando viola caipira clássica ali, eu sempre coloquei muito efeito na viola, distorção, pedal, etc. E aí com essa viola nova eu consigo fazer isso melhor ao vivo também. Então todos esses shows do disco novo, inclusive o aqui do Rio, foi com essa viola nova, que eu tô chamando de viola guitarra.
0: Viola guitarra.
1: Não é um nome definitivo ainda.
0: É um novo batismo, vamos chamar assim. Curioso como, assim, graças aos músicos mineiros, a viola caipira, ela está tendo uma entrada tão forte na música popular de todo o país, né? Com um toque bem contemporâneo, uma redescoberta da viola caipira, né? Para além da música regional, se a gente quiser categorizar mais ou menos a música. É muito interessante isso.
1: Tem uma galera que é nesse mesmo fardo que eu, assim, tipo, de recontextualizar a viola. Porque apesar dela ter caipira no nome, né, e ela, é isso, ela veio das guitarras portuguesas e ela vira a viola caipira no Brasil sob influência principalmente da população caipira, população indígena, africana, no interior. Mas é um instrumento que ele não é caipira... 100%, né? Você pode fazer qualquer tipo de música com ele. E é um som muito bonito, né? Um timbre muito específico. Então, tem esse signo ali, né? Caipira. Mas você pode fazer qualquer coisa, é um instrumento muito versátil.
0: Somos todos caipiras.
1: Sim.
0: Em alguma medida. Benti, agora apresentando pra gente, do mesmo disco, Adeus Atlântico, Euforia. Vamos lá.
1: Euforia.

0: Nessa travessia atlântica, Benti encontrou euforia. Se a gente descrevesse isso numa cena, Benti, já que você falou que constrói a sua obra, né, essa discografia, como se fosse cinema, um roteiro de filme, como é que a gente retrataria essa euforia?
1: Nossa, pra mim, euforia, eu ainda quero muito fazer esse clipe, né? A música tem participação do FBC, ali mais pro final da música entra uma rima dele, que é um artista que eu admiro muito. E
0: FBC de São Paulo, né?
1: O FBC é mineiro.
0: Ele é mineiro?
1: Ele é da mesma cena ali do rap junto com o Djonga e tal.

0: Pra mim é isso. A euforia é, sei lá, cabelo ao vento, carro numa estrada aberta, meio viajando sem rumo.
1: Tá, não dá para atravessar o Atlântico, assim. É. É, assim, talvez voando, talvez no navio. Sim. Mas a viagem é a própria música, é isso aí.
0: Sim.
1: Vamos ouvir mais um pedacinho até chegar no FBC.
0: Beleza.

0: Ficamos aqui eufóricos e o FBC.
1: Já pulou tinha... bem a partinha dele.
0: Pois é. Luar faz algum vocal aí também, né?
1: É, tem a Luar, ela inclusive participou do show em BH. Foi muito bonito.
0: A Luar ela é mineira fez... também?
1: Ela é mineira. Ela tem, o disco tem isso, né? Tem essas participações internacionais, mas tem a Euforia, que é uma música bem BH, né? Eu já morei em BH também. E tem uma que é a Quase Sertão, que é com o Haroldo Bom Tempo, que é um conterrâneo meu. Ele é da cidade onde eu passei boa parte da infância.
0: Que chama?
1: Carmo do Paranaíba.
0: Carmo do Paranaíba. Olha aí, você é o filho, você é o filho ilustre de Carmo de Paranaíba.
1: É isso? Filho torto, né? Porque eu não nasci lá.
0: É, mas tá levando fama pra cidade, isso é que interessa. É, não,
1: a gente gravou um clipe lá, um clipe super bonito, inclusive.
0: Olha que legal. A gente tá brincando aqui, mas você tem, nessa carreira solo, 6 anos de trajetória aí, né, Benti?
1: Isso.
0: Trabalhando duro, totalmente independente, construindo a sua própria rede aí.
1: Pois é, eu sou muito grato, assim, principalmente pelas parcerias que eu tenho, né? Os outros discos, tem parceria com a Fernanda Takai, com a Thie, com o Johnny Hooker, com artistas que eu sempre admirei muito e que hoje eu posso falar que eu tenho músicas com eles, mas tem essa coisa da luta também, de levantar tudo de forma independente, é muito complexo, principalmente quando você fala de uma música que é muito peculiar também, né? Eu acho a minha música muito pop, mas é isso, né? Ela tem viola caipira, ela puxa muita referência de música alternativa também. Então, é uma jornada.
0: Você chegou a receber uma indicação ao prêmio APCA, né? Dos críticos de arte.
1: Sim.
0: Foi com o álbum anterior?
1: É, o álbum anterior, Logo Ali.
0: Logo Ali. Tem alguma faixa dela? Deixa eu ver. Quais? Só Pra Ter Você? Não, né?
1: Não, acho que eu mandei só do disco novo.
0: Ah, então tá. A gente vai ficar devendo aí. Uhum. E tem participações em trilha sonora também de filmes e séries. Amor da Minha Vida, isso. Uma série da Disney estrelada por Bruna Marquezine. Como é que você mergulhou nessa história de trilha sonora?
1: Pois é, pra mim sempre foi uma vontade muito natural, justamente porque a trilha sonora pra mim é o lugar que une música e audiovisual, né? Então eu tenho algumas trilhas originais que eu escrevi para série ou para filme, mas aí tem essas músicas que eu já tinha e que acabaram entrando em série e filme também. E eu acho que o melhor exemplo é Amor da Minha Vida, porque a partir do momento que é a música com a Fernanda Takai, que chama Quando o Sol Sumir, a música entrou na série e ganhou um público completamente diferente, virou a música mais escutada do disco. A própria Bruna Marquezine postou umas 3 vezes no story dela essa música. Então acabou que teve muita gente que descobriu por causa da série.
0: Que legal.
1: É uma cena super bonita da série, a cena que os dois protagonistas se conhecem. Então eu acho muito marcante isso, eu acho muito bonito essa coisa da trilha sonora, tanto de escrever alguma coisa lendo o roteiro, que eu acho isso o máximo, mas também isso, assim, de alguém, no caso foi o diretor que escutou, gostou muito e colocou na série.
0: Olha aí, gente, super vitrine, hein?
1: Super.
0: Muito legal. Aquela história do homem certo, no lugar certo, na hora certa.
1: Sim.
0: Agora, falando em homem no lugar certo, você é membro votante do Grammy Latino? Como é que é isso?
1: Sim, né? Isso, desde esse ano. Então, a primeira rodada de votações do Grammy Latino desse ano, que foi agora, acabou dia 10. Aí eu já pude votar. Foi a minha primeira vez votando. Foi muito
0: Como
1: legal.
0: É que é esse convite?
1: Pois é, você se inscreve e aí é um processo meio para você provar que você é um profissional da área, né? Você não precisa ser um até porque tem várias categorias, né? Tem categorias de engenharia de gravação, etc. Então você não precisa necessariamente ser um artista, cantor, etc. Pra
0: tem área técnica, né?
1: Do Grammy. Sim, pode ser produtor ou só compositor, instrumentista. Então é esse processo de você provar que você tem uma carreira musical, sua área, qual seja a sua área ali. E aí é isso, e aí eventualmente você aceita.
0: Você está estreando então no Grammy Latino, e você se inscreveu como instrumentista, compositor?
1: Não, como músico, né, como Benti.
0: Mas em que...
1: E aí o meu disco, que é o Adeus Atlântico, tá para consideração, né? Tava na votação, agora é a torcida para... É, ia ser, acho que uma realização de um sonho de vida inteira, ser indicado.
0: Do Grammy Latino, pô, bom demais. Agora entendi tudo, agora entendi tudo. Adeus Atlântico e bem-vindo Grammy, hein?
1: Tomara.
0: É, tomara, tomara. Você esteve no Rio, aliás, continua aqui pelo Rio de Janeiro, vivendo atualmente em São Paulo. Tem agenda aí por essas bandas, esse segundo semestre. Você está apresentando Adeus Atlântico para o público?
1: Pois é, o disco saiu começo do ano, aí eu fiz esse primeiro giro de shows São Paulo, Minas Gerais, Rio e Bahia, e aí agora a gente está tentando fechar outras datas, principalmente Nordeste, tem algumas cidades que, ou que eu nunca toquei, ou que faz muito tempo que eu não toco, mas também tenho muita vontade de tocar mais em festivais. Eu acho que o som do disco novo está muito...
0: Muito festivo.
1: Um som de festival, sabe?
0: É isso aí.
1: Saiu uma session ao vivo muito legal, tem umas duas semanas, que é com esse quinteto do show novo. Então é viola, caipira, guitarra, baixo, bateria, saxofone, trompete, flauta, sabe? É um somzão, assim.
0: Apresenta os músicos do quinteto.
1: No baixo, o Pedro Binneman, baterista, o Guilherme Nakata. E o duo de sopros é o Felipe Aires, que toca com a Lineker também, inclusive. E o Mauro Oliveira.
0: E o Digníssimo Benti, na viola
1: e
0: guitarra.
1: O Digníssimo Benti, na viola, guitarra e voz. Isso, então um show super bonito. Ia ser muito bonito se o disco chegasse em mais gente, justamente para o show chegar em mais gente também, e rodar festival, etc.
0: É verdade. Vamos espalhar aí, meu povo. Vamos espalhar e vamos ouvir Adeus Atlântico. Está nas plataformas de música, né?
1: Sim, qualquer plataforma você pode procurar ou Adeus Atlântico ou Benti, B-E-M-T-I. É só lembrar de Benti Vi sem ouvir.
0: Sim, com M de mamãe, Benti.
1: Uhum.
0: Maravilha. Benti, adorei o nosso papo aqui. Prazer enorme conversar com você, conhecer mais do seu trabalho, da sua história. Você escolhe aqui a derradeira canção, Só Pra Ter Você ou Melhor de Três?
1: Ah, Só Pra Ter Você.
0: Então?
1: Eu acho que essa tem cara de novela, essa vai entrar em novela ainda, hein?
0: Tomara, olha aí, vamos, aguardemos. Participação, tem duas participações.
1: Sim, tem a participação, essa música eu escrevi no Rio, então tem participação da Tu, que é a Tuane Quarente, que é uma atriz incrível e que é aqui do Rio. E do Fife Dangerfield, que é o cantor britânico que eu mencionei, que ele é vocalista do Guillemots. O Guillemots, até o Paul McCartney é fã deles, eu sou muito fã. Então foi um presentão ele topar essa participação nessa música.
0: Fife Dangerfield.
1: Fife Dangerfield.
0: Muito bom. Parabéns pelo álbum. Quantas faixas são?
1: São 10.
0: 10 faixas. A gente ouviu apenas 3 aqui, mas tenho certeza que todas elas navegam nesse Atlântico aí, rico, bonito, tá bonito de ouvir, né, tá sonoro, com a cara do Benti, essa cara que a gente conheceu, essa cara que eu digo alma, né, a alma do Benti, que a gente conheceu um pouquinho aqui hoje no É Tudo Brasil. Grande abraço para você, Benti.
1: Abração, muito obrigado pelo convite.
0: A alegria foi nossa, até a próxima.
1: Até.
0: Só Pra Ter Você, É Tudo Brasil, com Benti, na Rádio Nacional.

No Rio de Janeiro, 5 horas e 45 minutos. Você acompanha É Tudo Brasil até às 6 horas comigo, Luciana Valle, aqui na Rádio Nacional. A cantora e atriz Carol Fazu vive um novo capítulo de sua carreira com o lançamento do single Vamos Brilhar, uma espécie de aperitivo do álbum autoral Faça Chuva ou Faça Sol, seu segundo trabalho de estúdio e o primeiro a ser distribuído nas plataformas digitais. Vamos Brilhar conta com a participação da cantora e compositora Roberta Campos e fala de temas como o amor, os desejos e a importância de desacelerar em meio à correria do cotidiano. Natural de Brasília, Carol Fazu lançou seu primeiro álbum independente em 2005, pouco depois de se mudar para o Rio de Janeiro. De lá para cá, vem conciliando trabalhos como atriz e cantora, seja no teatro, como o musical sobre Janis Joplin, ou na TV, quando esteve no elenco da novela Segundo Sol. Carol Fazu e Roberta Campos no ETB, Vamos Brilhar.

5h50. João Gomes fará um show gratuito na quinta-feira, dia 20 de agosto, em São Paulo, com participações de Zainara e os Garotin. A ideia é fazer um esquenta para o Rock in Rio 2026. O evento especial Palco Sunset rola na Casa Natura Musical e os ingressos já podem ser retirados no site da Simpla. Serão apenas 500 lugares disponíveis e retirada permitida de apenas um convite por CPF. Show de graça, hein, gente? Do João Gomes, em São Paulo. Lá na Casa Natura Musical, Rua Arthur de Azevedo, 2134, em Pinheiros. Quinta-feira da próxima semana, 9 da noite. E a gente vai ouvindo aqui os Garotin com o João Gomes. Peraí, não, é João Gomes, Calminha, Luciana, oi. Vamos, ah, peraí. João Gomes, desculpa, e Thier, à noite. Depois sim eu trago os Garotin com Lenine e Hamilton de Holanda.

Grand Finale na programação desta quinta-feira. Amanhã tem mais a partir das 5 da tarde, amanhã com Gláucia Araújo. Eu volto ao É Tudo Brasil na segunda-feira. Então já desejo a você uma ótima sexta, um excelente final de semana. Não esqueça, na sequência tem No Mundo da Bola com Rodrigo Ricardo e Marcelo Smigol. Com trabalhos técnicos de Joca Sainz, assistência de estúdio Rosalina Rocha, produção executiva de Cláudio da Mata e Luciana Vale, eu agradeço a sua companhia. Até segunda!

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0: Muito boa noite! 18 horas, quinta-feira, 13 de agosto de 2026. Está no ar o programa No Mundo da Bola, com a minha apresentação, trabalhos técnico de Virgílio dos Santos, produção executiva Luiz Ferreira e Wagner Gomes. A gente começa falando do jogo que a Nacional transmitiu ontem. A definição entre Cruzeiro e Flamengo ficou para o próximo jogo. Quem traz mais informações dessa decisão é Rafael Monteiro. Salve, salve, Rafa!
1: Salve, salve, amigos ligados no programa No Mundo da Bola.
0: Não vem ninguém, cara.
1: Logo após arrancar empate fora de casa contra o Cruzeiro no Mineirão pelas oitavas de final da Copa Libertadores da América, o técnico do Flamengo, Leonardo Jardim, acredita que o resultado foi positivo.
2: Ah, acho que foi um jogo equilibrado, com um pequeno ascendente do Flamengo nos números, não é? Entre duas boas equipas, o resultado, acho que é um resultado positivo, vai haver um segundo jogo. Não foi por acaso que estes jogos que aconteceram agora, este horário, todos empataram. E pronto, e estamos no intervalo do jogo, estamos no intervalo do jogo e temos que, na nossa casa, voltar a repetir uma boa exibição com um objetivo, que é de qualificar, mas sempre tem atenção à qualificação da equipa do Cruzeiro.
1: O empate de 1-1, quem vencer no jogo de volta no Maracanã na quarta-feira que vem, avança de fase. Leonardo Jardim ainda falou sobre a decisão de iniciar com Bruno Henrique, deixando Pedro no banco de reservas.
2: E em termos de estratégia, eu acho que não mudamos muito daquilo que tem sido o nosso cenário na Libertadores. Muitos destes jogadores têm jogado na Libertadores, no campeonato às vezes coloco outros. O importante é termos soluções para cada jogo sermos competitivos e procurar os resultados, que é isso que os torcedores querem, os resultados, e eu como treinador também.
1: Pelo lado do Cruzeiro, o treinador Arthur Jorge falou sobre ter que vencer o jogo no Rio de Janeiro para avançar às quartas de final.
3: Bem, é termos e mantermos o mesmo comportamento, mantermos a mesma identidade. Eu não mudei hoje nada daquilo que é a identidade da equipa.

0: Não vamos mudar seguramente quando jogarmos daqui a uma semana no Rio de Janeiro, porque sabemos que estes jogos se fazem e se decidem em duas partidas, onde é importante estar competitivos em cada uma delas. O resultado de empate leva-nos para um jogo de final, ou seja, onde não há outro resultado que não seja poder ganhar para possamos continuar esta nossa caminhada. Sabemos das dificuldades que são, mas também temos a certeza que do outro lado vai ser uma equipa que vai encontrar dificuldades por ter que defrontar este Cruzeiro.
1: Flamengo e Cruzeiro voltam a campo no domingo pelo Campeonato Brasileiro. O Flamengo encara o Mirassol às 18h30 no Maião, enquanto o Cruzeiro enfrenta o Corinthians na Neoquímica Arena às 19h30. Forte abraço!
2: Forte abraço, Rafael Monteiro. A Nacional transmitiu essa partida ontem à noite. Um jogo muito equilibrado, jogo que teve alternância de domínios, digamos assim. Em algum momento o Flamengo começou melhor, depois o Cruzeiro tomou conta do jogo e foi assim, alternando. Quem abriu o placar foi o Cruzeiro aos 7 minutos do segundo tempo, com um golaço, aliás, um lindo gol do equatoriano Kenny Arroyo. Ele deixou o Samuel Lino no chão, acertou um belo chute de rosca. O goleiro Rossi nada pôde fazer. Houve alguma... Depois, na sequência, o Flamengo acabou empatando com o Paquetá. Foi o primeiro toque que o Paquetá deu no jogo. Ele conseguiu acertar aí o gol. Gol de empate veio aos 21 minutos. O Paquetá tinha acabado de entrar. Foi literalmente o primeiro toque dele na bola. E que estrela do Lucas Paquetá, acabou estufando a rede do Cruzeiro. E o Flamengo, teoricamente, consegue um bom resultado, já que a decisão fica para a próxima semana, jogo que novamente a Nacional vai transmitir na próxima quarta, a partir das 9h15 da noite, com transmissão do André Luiz Mendes, o plantão e as reportagens do Bruno Mendes, e eu também estarei também nesse jogo, nessa transmissão, fazendo os comentários. Foi um excelente jogo, foi um jogo bastante movimentado, as equipes procuraram o gol a todo instante, um jogo de poucas faltas. Obviamente sempre tem uma polêmica em relação à arbitragem, alguns reclamam da não expulsão de um jogador do Cruzeiro numa entrada dura sobre o Bruno Henrique. Há também a questão de uma bola na mão que bateu na mão do zagueiro Léo Pereira. Há uma controvérsia, há uma corrente contrária, segundo alguns até juízes, não é mais, esse pênalti não deveria ser marcado, porque, e como não foi, porque a bola bateu, veio de um próprio jogador do mesmo time, no caso veio do Pulgar. Outros já acham que o Léo Pereira estava com o braço ampliando o seu corpo, interferiu na trajetória da bola, mesmo involuntariamente, deveria ter sido marcado. Mas não foi marcado e acabou por isso mesmo, 1-1. Fica tudo para a próxima semana, a decisão desse Cruzeiro e Flamengo, que começou quente também, a torcida do Cruzeiro distribuindo notas com a cara do treinador Leonardo Jardim, notas de 100, dizendo que o treinador Léo Jardim é sem palavras, sem caráter. Lembrar que o treinador Leonardo Jardim, português, treinou o Cruzeiro na última temporada e, quando saiu do Cruzeiro, disse que ia voltar para a Europa, que tinha que cuidar de parentes que estavam adoecidos e o pior, disse que não treinaria mais ninguém no Brasil. Poucos meses depois, acabou assinando com o Flamengo. Tem certa razão a torcida do Cruzeiro de ficar na bronca aí com o Leonardo Jardim. Vamos falar agora de outro jogo das oitavas de final da Copa Libertadores da América. O jogo acontece hoje, ou daqui a pouquinho, inclusive, a partir das 19h, o Mirassol recebe o LDU de Quito no estádio municipal José Maria de Campos Maia, o Maião. É o jogo de ida das oitavas de final da competição, primeira vez na história do Mirassol disputando a Libertadores da América, fez uma excelente fase de grupos. Agora as duas equipes se encontram aí, já tiveram inclusive se encontrar na fase de grupos, com uma vitória para cada lado por 2-0. O lateral Reinaldo destaca a importância do Mirassol fazer um bom resultado dentro de casa logo mais.
3: É muito importante, né, para nós fazer o resultado em casa.

0: tem feito sempre o dever de casa ao Mirassol, inclusive abandonou um pouco o Campeonato Brasileiro na sua primeira fase por conta dessa disputa com a Libertadores, chegou, ainda está ainda namorando um pouco com a zona do rebaixamento, mas não está mais no Z4 nesse momento, depois que conseguiu a sua classificação para as oitavas de final da Libertadores, seguiu em frente, voltou a se concentrar no Campeonato Brasileiro e aí saiu dessa incômoda posição que é o Z4 e agora, mas hoje, vira de novo a chavinha, está totalmente focado nesse jogo contra a LDU, o time do Equador é um time muito difícil, já levantou o caneco da Libertadores, inclusive no Maracanã, lotado contra o Fluminense, então é muito difícil jogar também contra a LDU lá no Equador, lá em Quito, também tem altitude, então é muito importante que o Mirassol faça hoje o seu dever de casa. E o papo ainda é Libertadores. O Corinthians encara o Rosário Central no Gigante de Arroíto, em Rosário, na Argentina, a partir das 21h30 da noite. A equipe vem de vitória fora de casa em cima do Red Bull Bragantino e quem manter a boa fase, apesar dos problemas sérios, e quer manter a boa fase, né? Apesar dos sérios problemas nos bastidores, a última polêmica da vez foi a decisão da diretoria em não renovar com o holandês Memphis Depay. O meio-campo Rodrigo Garro lamentou a saída do holandês, mas pediu foco na partida de logo mais.
1: Infelizmente a gente não vai poder ter a Memphis com nós. Claramente que é uma situação difícil, que a gente não controla, mas o futebol é assim, as coisas acontecem. Nós como grupo, nós como líderes, temos que tentar blindar o elenco dessas coisas. Tem coisa que a gente escuta, que a gente vê, infelizmente as coisas chegam. A prioridade tem que ser o jogo de manhã, a prioridade tem que ser continuar com a cabeça focada no seu objetivo, sabendo de que tem coisas muito importantes para frente e que a gente sonha com coisas grandes.
0: Tá aí o argentino Garro, um dos principais jogadores do Timão. Timão treinado pelo Fernando Diniz, mas que vive, para variar, o Corinthians está sempre numa corda bamba. A última polêmica, a gente falou, foi essa não renovação com o Memphis Depay. Depois de chamar o Memphis Depay para vir ao Brasil, fazer exames médicos, parecia que já estavam quase tudo acertado, muita coisa acertada de boca, diga-se de passagem, mas o Memphis Depay não estava chegando ao Corinthians ontem. Memphis Depay jogou duas temporadas no Corinthians, foi campeão paulista em 2025, foi campeão da Copa do Brasil, foi campeão da Supercopa do Brasil, fez 20 gols com a camisa do Timão. Claro, tem um salário altíssimo, tem inclusive além do salário, tem a questão dos bônus por metas, cada gol custa não sei quanto, cada título não sei mais quanto. Não à toa o Corinthians tem uma dívida milionária. Dizem que o Memphis Depay tinha topado, caso o contrato fosse renovado, abater os juros e essa dívida cairia por volta de 40 milhões. Mas sem esse abatimento, a dívida chega a 70. Gente falando que agora, como o processo vai ser judicializado, pode ir a mais de 100 milhões de reais a dívida do Corinthians aí com o holandês voador. Um holandês que foi realmente um ídolo, a torcida ficou na bronca, também uma perda técnica, é um jogador importante para o elenco do Fernando Diniz, mas o holandês não vai jogar mais aí pelo Corinthians, inclusive especula-se onde que vai parar Memphis Depay. Tem proposta do futebol norte-americano, tem proposta do futebol árabe, mas há quem o queira no Brasil também. Mas, por enquanto, nada foi anunciado sobre o futuro do holandês Memphis Depay. E chegou a hora do
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3: Pela primeira vez, uma dupla brasileira masculina disputa a final do Master 1000. Os brasileiros Orlando Luiz e Rafael Matos passaram na semifinal pela dupla argentina Francisco Cerundolo e Thomas Martin Echeverry. O resultado foi 6-4 e 7-6. A final acontece hoje, às 18h30,

0: João Marcelo, Arévalo e Matpavic. O voleibol brasileiro terá técnico estreando no comando de uma equipe nos Estados Unidos. O anúncio foi feito na quarta-feira. José Roberto Guimarães, técnico da seleção brasileira feminina, comandará o Los Angeles, equipe estreante na League on Volleyball. Será sua primeira experiência no voleibol profissional dos Estados Unidos. A franquia americana divulgou o currículo do técnico, tricampeão olímpico, 2 vezes no feminino e 1 no masculino, 5 medalhas em mundiais e várias conquistas em clubes. José Roberto estará atuando exatamente no palco dos Jogos Olímpicos de 2028. Nadador brasileiro conquista medalha de bronze no Pan Pacífico de natação. A competição está sendo realizada na Califórnia, nos Estados Unidos. O nadador Guilherme Caribé ficou com o 3º lugar na prova de 50 metros nado borboleta com um tempo de 22 segundos e 88 centésimos, conseguindo o melhor tempo da sua carreira. O vencedor da prova foi o australiano Ben Ambuster, com 22 segundos e 75 centésimos. E a prata ficou com o americano Van Matias, que completou a prova em 22 segundos e 84 centésimos, 4 centésimos a mais que o brasileiro.
1: Vamos voltar a falar de Libertadores da América, a falar de outro brasileiro que está nessa competição, o Palmeiras, que terá que decidir a vaga fora de casa. Ontem, jogando em casa no seu estádio, que é o Nubank Park, já foi Parque Antártica, já foi Allianz Park, agora é Nubank Park, aliás. Não passou de um empate em 1-1 contra o Cerro Porteño, com mais uma falha do seu goleiro Carlos Miguel. Abel Ferreira, o treinador, diz que a classificação ainda está em aberto e que não irão abdicar de nenhuma competição.
2: Isso me disseste, Abel, nos últimos jogos em casa tem sido difícil de jogar e de marcar, tem. Mas umas vezes tem sido por incapacidade nossa e outras vezes tem sido por ineficácia nossa, que foi o caso de hoje. Se me perguntas contra o Internacional, eu tenho que te dizer, eu aceito todas as críticas. Hoje, não. Podem fazer as críticas que quiserem, o futebol é isto, é eficácia. Fazes golo, não fazes golos, cometes erros, não cometes erros. É uma eliminatória que está em aberto, onde nós realmente temos sido em casa, temos tido dificuldade, mas fora temos sido fortíssimos, portanto, está a meio, está em aberto, estamos em todas as competições e não vou abdicar de nenhuma, nem desta, nem do campeonato, nem da Copa, para aquilo que são os nossos objetivos. Vamos preparar um de cada vez. Este está a meio, fosse qual fosse o resultado, se me perguntas, tínhamos todas as condições e criámos condições para ganhar hoje o jogo, mesmo com menos um, tínhamos. E não devíamos ter sofrido aquele último golo? Não. Mas parece que no futebol vivemos num mundo onde não há humanos. Onde há humanos a jogar, vai haver erros. E quando há erros de uma coisa, podem ter a certeza. Quem errou ou quem falhou, não há ninguém no mundo que queria acertar mais do que eles. E a responsabilidade máxima é minha. Quando ganhamos, eles ganham. Quando perdemos, eu perco. Quando empatamos, nós empatamos.
1: Tá aí o Abel chamando a responsabilidade da falha do goleiro Carlos Miguel para si. Uma atitude natural de um treinador que não quer perder seu grupo, né? Ou seja, se ganhamos, ganhamos todos. Quando perdemos, a culpa é dele. Na verdade, não está se crucificando aqui o excelente goleiro do Palmeiras, mas que ontem falhou feio, foi um frango o gol que ele sofreu. Foi um cruzamento rasteiro e a bola passou por baixo da asa dos seus braços e encontrou as redes. Um resultado ruim. O Palmeiras agora vai precisar jogar muito para superar o Cerro Porteño lá no Paraguai, com a pressão da torcida e tudo mais. E o Carlos Miguel ainda deu sorte, hein? Porque ontem a arbitragem ajudou o Palmeiras. Teve um pênalti feito pelo goleiro Carlos Miguel, clamoroso, eu diria escandaloso, aqueles pênaltis que qualquer um marcaria. Mas a arbitragem não marcou. Poderia ter sido pior o prejuízo do Palmeiras, e isso jogando dentro da sua casa. A gente sabe que o Palmeiras tem um grande elenco, está jogando 3 competições ao mesmo tempo, joga a Copa do Brasil, que vai fazer o clássico com o Santos agora nas quartas de final, é líder do Campeonato Brasileiro, está aí também nas oitavas de final da Libertadores contra o Cerro Porteño, mas é difícil suportar as pressões e ganhar todos os jogos. Quem fez o gol do Palmeiras foi o Flaco Lopes, o argentino, jogador de seleção, que recebeu uma proposta milionária para jogar no Spartak de Moscou. Cerca de 116 milhões de reais. Porém, o próprio Flaco falou logo após o jogo, ele que marcou o gol do Palmeiras ontem, falou que está feliz no Palmeiras, que tem muitos objetivos pela frente e que tomou a decisão dele. Ele falou que tem proposta, mas disse que a princípio que está feliz no Palmeiras e que não quer sair, né? A gente sabe que os jogadores não gostam, apesar do milionário futebol russo, e para a Rússia é um pouco ficar escondido, né? Lembrar que a Rússia até hoje está em guerra com a Ucrânia, a Rússia sofre sanções, não joga os campeonatos europeus, enfim, vários jogadores, inclusive aqui do Brasil, foram para jogar na Rússia e inclusive não foram lembrados depois pelo Carlo Ancelotti em convocações. É um campeonato difícil de ser acompanhado nesse momento, mesmo oferecendo propostas milionárias. Então, mas por outro lado, a gente já ouviu falar, a presidente do Palmeiras, a Leila Pereira, já disse abertamente que tem que equilibrar as contas do Palmeiras em algum momento. Por isso, de vez em quando, tem que vender alguém. E vendeu várias joias nos últimos tempos, né? Vendeu o Endrick, vendeu o Estevão. A gente acredita que esteja ainda com o cofre cheio, né? Mas o Palmeiras também fez investimentos, trouxe o John Arias, por exemplo, que estava no futebol inglês, repatriou ele, também fez uns investimentos caros, queria ter comprado o Danilo do Botafogo, teve até conselheiro no Palmeiras dizendo que bom que ele não veio, porque talvez o Palmeiras ia estourar suas contas caso tivesse contratado o Danilo. E o papo agora é Copa Sul-Americana. O Vasco recebe o Olímpia daqui a pouquinho, a partir das 19 horas em São Januário, no jogo de ida das oitavas de final da competição. Mesmo na zona de rebaixamento do Brasileirão, o Trem Bala da Colina vem em boa fase sob o comando de Pedro Manuel. A classificação para as quartas de final da Copa do Brasil e a boa atuação contra o Bahia deram moral ao grupo. E o treinador português garante que o Vasco vai se dedicar a todas as competições.
3: Tivemos 7 jogos muito seguidos em diferentes competições, mas aquilo que eu pedi ao grupo e aquilo que me foi exigido quando fui contratado é que o Vasco entre em todas as competições para as disputar e para tentar vencer. E demos tudo e temos dado tudo para que isso aconteça. E como é normal e natural, temos aqui alguns jogadores em sobrecarga, o elenco também não é muito extenso nesta altura, precisávamos se calhar de um bocadinho mais de apoio nesse sentido, mas também temos a base que vamos nos socorrer porque temos qualidade para isso, temos demonstrado isso e temos um mercado aberto que em qualquer momento também as coisas podem acontecer e vir jogadores também para nos ajudar, porque este grupo tem mostrado muito caráter, tem mostrado muita ambição e temos demonstrado acima de tudo vontade de reverter esta situação no campeonato.
1: Está aí o técnico português Pedro Emanuel, mais um técnico português. Eles dominam hoje a cena do futebol brasileiro, um pouco parecido com o discurso do seu conterrâneo Abel Ferreira do Palmeiras, falando também que não vai abrir mão de nenhuma competição. O Vasco também, além do Campeonato Brasileiro, onde está mal, está lá no Z4, está nas quartas de final da Copa do Brasil, vai encarar o Vitória aí na próxima fase. E hoje tem esse compromisso também pelas oitavas de final, mas da Copa Sul-Americana contra o Olímpia do Paraguai. Já temos inclusive a escalação do Vasco para essa partida de daqui a pouco. O Vasco está escalado com, no gol, Léo Jardim. Na lateral direita, Puma Rodrigues. Dupla de zaga, o argentino Saldívia e Robert Renan. Na lateral esquerda, Cuiabano. No meio de campo, os volantes Barros e Thiago Mendes, que é o capitão do time. E ali, completa ali o meio de campo Vascaíno, colombiano, camisa número 10, o Rojas. Já o ataque vascaíno, está com 17, Nuno Moreira, o português, 28, Adson e o 7, David. Lembrando que o técnico Pedro Manuel hoje tem alguns desfalques, né? Tem o Brenner, quando começou a jogar bem, fez aqueles 2 gols contra o Fluminense e machucou. Tem uma fratura aí no dedão do pé no jogo contra o Bahia. O Andrés, o outro colombiano que é titular, o Ligeirinho, que corre uma barbaridade, é um jogador importante, mas tem dificuldade nas finalizações, mas é o

0: titular do time, também tá sentindo, também tá fora hoje. E na zaga, né, que é o Cuesta, outro colombiano, lembrando que o Vasco já foi até apelidado de Vasco Colômbia, né, que o Vasco tem vários, tem quatro colombianos aí no seu elenco. Então, Cuesta, o Andreas e o Brenner são desfalques aí para o técnico Pedro Emanuel, que está completando hoje um mês à frente do Vasco. Nesse período foram 7 jogos, com 2 vitórias, 4 empates e apenas uma derrota. Mais do que os números, o importante são as vitórias, são os resultados nos jogos decisivos. Então ele teve uma decisão contra o Fluminense, uma disputa de vaga, e o Vasco acabou se classificando. Empatou o primeiro jogo por 0-0 e depois venceu por 3-1 no Maracanã e pulou aí para a próxima fase da Copa do Brasil. Mas hoje é uma competição diferente, uma competição continental contra um adversário com quem o Vasco também já se encontrou na fase de grupos. Na ocasião venceu até na fase de grupos o Olímpia por 3-0 no primeiro em São Januário e depois lá no Paraguai acabou perdendo por 2-1. É um jogo difícil aí para o Vasco. Vamos ver como é que vai sair o Gigante da Colina essa noite. E também pela Sul-Americana, outro brasileiro entra em campo. O Santos recebe o Macará também às 19h na Vila Belmiro, o jogo de ida das oitavas de final da Copa Sul-Americana. Ao contrário do Vasco, o Peixe vem em fase ruim, com derrota em casa para o Atlético Paranaense no Campeonato Brasileiro e uma sequência de atuações ruins. Cuca tentou explicar como pode recuperar a confiança da sua equipe nesse segundo semestre e melhorar a finalização dos atacantes.
1: Você vê, eu estava... Alguém me enviou, né, que eu não olho muito essas coisas, mas alguém me enviou que pós-parada aí nós éramos até agora o quinto time com melhor aproveitamento do país. Então a gente estava aproveitando bem os resultados aparecendo, né? E a finalização, ela tem muito a ver com o fator moral. Quando o cara, eu me lembro quando eu jogava, quando que eu estava com confiança, a bola entrava de qualquer jeito, punha para dentro, chapava aqui e lá. E quando eu estava sem confiança, parece que a bola judiava, ela vinha mais ainda. Às vezes eu nem queria que ela chegasse, ela chegava, daí você perde a confiança de fazer o gol. E eu acho que a gente está com alguns jogadores que estão sem essa confiança e é natural do ser humano. Cabe a gente corrigir, daqui a pouco faz um gol e pega, recupera essa confiança, o time consegue fazer alguns gols no jogo, ganhar e recuperar essa confiança também.
0: Daí o Cuca treinando o Santos. Acho que Santos joga no final de semana, inclusive vai ser o jogo da Nacional. E ainda falando de Copa Sul-Americana, o Botafogo encara o Cienciano no estádio Inga Garcilaso de La Vega, às 21h30 da noite, nos quase 3.400 metros de altitude de Cusco, lá no Peru. De contrato renovado com o Glorioso, o lateral Alex Telles explicou como é a relação dele e dos mais experientes com jovens como Guinho, Barreira e outras promessas da equipe.
2: Basicamente, quando eu vejo alguma coisa que eu acho que eu preciso falar com algum menino mais novo, é porque eu já vivi esse momento, porque já aconteceu comigo. Então, eu já me vi nessa situação. Então, eu aprendi muito nessa minha vida, na minha carreira. E eu quero tentar passar para eles, para daqui a pouco encurtar o caminho em algum momento que possa ser prejudicial para eles, né? Em algum treino, em algum jogo, né? Agora, infelizmente, o nosso Barreira teve essa lesão, né? E eu conversei com ele, falei a mesma coisa que aconteceu comigo. Eu tive uma lesão do cruzado quando eu tinha 19 anos, 18 anos, mais ou menos a idade dele. Era uma lesão muito mais séria, né? E eu consegui construir a carreira que eu construí, então eu quis passar também essa calma para ele, que é uma lesão complicada, pode ser, mas ao mesmo tempo ele pode voltar muito forte, construir uma grande carreira. Isso basta muito da questão mental dele. E os meninos ali todos são muito tranquilos, e a gente vê que eles se esforçam, que eles têm qualidade, e a gente sempre busca falar, mas ao mesmo tempo dar o exemplo, né? Tá na recuperação, é recuperação, tá na academia, e no mesmo tempo no treino, treinar de verdade, porque o que a gente faz no treino acontece no jogo.
0: Tá aí, Botafogo hoje com esse grande desafio, jogar na altitude lá de Cusco. Falar do Fluminense. Fluminense que decidiu, enfim, mandar o seu treinador embora. Zubeldía não é mais o comandante do Fluminense, mas o Fluminense ainda não anunciou quem vai substituir o técnico argentino.

0: Luiz Ubeldia teve 69% de aproveitamento, estava prestes a completar um ano à frente do Fluminense. Ele entrou no lugar do Renato Gaúcho no ano passado, que também do nada resolveu pedir demissão. E o Luiz Ubeldia fez um bom trabalho no início, mas depois da volta da Copa do Mundo, o Fluminense não ganhou nenhum jogo. Foram 8 partidas e também pesou a eliminação para o Vasco na Copa do Brasil. Fluminense ainda não anunciou quem será o substituto do Ubeldia. Fluminense joga no sábado contra o Palmeiras e deverá ser comandado ainda pelo Marcão. São 6h29, esse programa No Mundo da Bola vai ficando por aqui. Vem aí o Repórter Nacional com as últimas notícias do Brasil e do mundo. Uma ótima noite para todos vocês.
1: Rodrigo Ricardo.
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3: Seis e meia no horário de Brasília.
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3: Olá, uma ótima noite para você sintonizado nas emissoras da Rádio Nacional em Brasília, São Paulo, Rio de Janeiro, Amazônia, Alto Solimões, São Luís e Recife. E para você que nos acompanha em todo o Brasil, junto às nossas emissoras parceiras da Rede Nacional de Comunicação Pública. Eu sou Juliana Batista e você ouve a partir de agora as principais notícias desta quinta, 13 de agosto de 2026. Sarampo é um dos focos da campanha de multivacinação 2026. São Paulo já registra mais de 20 casos este ano. O objetivo é aumentar a cobertura vacinal para 95%. E mais.
5: Relatório do Conselho Indigenista Missionário, publicado nesta quinta-feira, mostra que houve aumento do número de mortes de indígenas entre 2024 e 2025.
6: Ministro Luiz Fux decide dar mais tempo para que o Ministério da Fazenda e o governo do Distrito Federal negociem um empréstimo para salvar o BRB.
7: Pequenos e médios consumidores poderão escolher fornecedores de energia, como já ocorre nos serviços de telefonia.
8: Estudantes pré-selecionados na segunda chamada do ProUni têm até sexta-feira para confirmar as informações da inscrição.
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3: E antes da gente começar o noticiário, lembramos que, diante do período de defesa eleitoral, não serão veiculados conteúdos que possam caracterizar publicidade institucional. Essa medida é necessária para garantir o cumprimento das normas que regulamentam a comunicação de instituições públicas. O defesa eleitoral vai até 25 de outubro. Agora sim, 6h32, o alerta para o risco de uma epidemia de sarampo no país e o registro de mais de 20 casos no estado de São Paulo reforçam a importância da vacinação. E para aumentar a cobertura vacinal, a capital paulista ampliou os pontos de imunização. Vamos ter as informações ao vivo com a nossa repórter Carolina Pessoa. Boa noite, Carol.
9: Olá, Giana. Boa noite para você, boa noite para todos. Isso mesmo. O combate ao sarampo é um dos pilares da campanha de multivacinação de 2026. Altamente contagiosa, a doença é caracterizada por manchas vermelhas pelo corpo e febre alta. Segundo a Secretaria Estadual de Saúde, o estado de São Paulo já registrou 23 casos esse ano nos municípios de São Bernardo do Campo, Guarulhos e na capital. Em junho, o Ministério da Saúde emitiu um alerta sobre o risco iminente de reintrodução e de disseminação da doença no país, em razão do fluxo intenso de viajantes para a Copa do Mundo. Diante desse cenário, a Prefeitura de São Paulo ampliou, inclusive, os pontos de imunização, acrescentando locais como shoppings, estações de metrô e supermercados. A vacina usada para prevenir a doença é a tríplice viral, que protege também contra caxumba e rubéola. A diretora da Secretaria Brasileira de Imunizações, da Sociedade Brasileira de Imunizações, Flávia Bravo, destaca a importância da imunização, em especial nas cidades que já verificaram casos da doença.
10: nesses municípios específicos, mesmo aqueles com registros de duas doses aplicadas a partir de um ano de idade, com intervalo mínimo de um mês, que é o que a gente define como pessoa protegida, mas nesses municípios específicos, uma dose adicional está sendo administrada por um período de tempo indiscriminadamente. A tentativa é elevar rapidamente a cobertura vacinal para 95%, porque dessa maneira a gente bloqueia o surto.
9: A diretora ressalta ainda a necessidade de adesão da população.
10: Agora, o papel é da população de aderir nesses municípios, essas estratégias de intensificação, e no resto do país que se faça a adesão à campanha multivacinação.
9: O sarampo já foi uma das principais causas de mortalidade infantil em todo o mundo. Apesar dos avanços significativos no controle e na prevenção, ainda representa um desafio para a saúde pública, sobretudo em regiões com baixas taxas de imunização. A doença pode gerar sérias complicações, como otite, encefalite e pneumonia, deixar sequelas e levar à morte. Não existe um tratamento específico. Os medicamentos utilizados têm como objetivo reduzir o desconforto causado pelos sintomas. A orientação ao percebê-los é não fazer uso de nenhum remédio sem antes passar por um médico. Voltamos com você, Juliana.
11: Obrigada, Carol Pessoa. Você volta daqui a pouquinho com outras informações. E o Ministério da Saúde promove até o dia 1º de setembro essa campanha de multivacinação 2026 para atualizar as cadernetas de crianças e adolescentes menores de 15 anos. A ação reforça a proteção contra doenças graves, como pneumonia e também meningites. A campanha terá um Dia D Nacional, que vai ser no dia 22 de agosto, com a oferta de 20 imunizantes diferentes. 6h35. Vamos mudar de assunto? O CIMI, Conselho Indigenista Missionário, divulgou hoje o relatório Violência contra os Povos Indígenas no Brasil. E, de acordo com a publicação, o número de mortes de indígenas aumentou de 2024 para o ano de 2025. Pedro Lacerda acompanhou essa divulgação, tem os detalhes ao vivo. Boa noite, Pedro.
12: Boa noite, Juliana. Boa noite, ouvintes. O lançamento aconteceu na sede da CNBB, a Conferência Nacional dos Bispos do Brasil, em Brasília. Publicado pelo órgão desde 2003, o relatório chegou à 23ª edição, reunindo 19 categorias de análise em três eixos: violência contra o patrimônio indígena, contra a pessoa e por omissão do poder público. De acordo com a publicação, o número de mortes de indígenas aumentou de 2024 para 2025. O país registrou 258 assassinatos de indígenas no ano passado, aumento de mais de 22% frente aos 211 casos de 2024. Roraima, Amazonas e Mato Grosso do Sul concentraram o número de mortes. Na área de patrimônio indígena, foram 169 conflitos por direitos territoriais e 210 casos de invasão e exploração ilegal de recursos. Para lideranças presentes ao lançamento, como Tipuíce Manoc, a falta de homologação de terras indígenas e a invasão dos territórios por garimpeiros e pecuaristas são alguns dos fatores que refletem os dados do relatório.
13: Se os nossos direitos estão violados, se nós estamos morrendo, o que mais conversar? De que mais dados é preciso para dizer que os direitos são nossos? O povo Manoc hoje tem sua terra invadida. A gente fez uma mobilização, descemos para o nosso território e lá está. Retirada de madeira ilegal, abertura das estradas, continuidade do agronegócio. Então são denúncias que a gente tem registro, que a gente já fez no IBAM e que continua.
12: O presidente da CNBB, Dom Jaime Spengler, cobrou uma resposta do Estado diante da demora nas demarcações.
14: Por trás dos números tem rostos, tem famílias, tem comunidades. E aqui está a importância dos dados. O Brasil tem uma dívida enorme com os povos originários. É uma vergonha a demora, o atraso na demarcação das terras indígenas. Por trás da morosidade do judiciário estão interesses que não são os interesses da vida ou pela vida, não são os interesses em prol do bem comum.
12: Para o CIMI, o avanço da violência está ligado à falta de uma decisão definitiva do Supremo Tribunal Federal sobre a Lei do Marco Temporal, já declarada inconstitucional em 2023, e à tramitação no Congresso de uma PEC que busca incorporar a tese à Constituição. Juliana.
11: Obrigada, Pedro Lacerda, 6h38. E o ministro Luiz Fux, do Supremo Tribunal Federal, decidiu dar mais tempo para que o governo do Distrito Federal e o Ministério da Fazenda sigam em negociação para um empréstimo de mais de 6 bilhões de reais, dinheiro que seria usado para salvar o BRB, o Banco de Brasília. O repórter Gésio Passos está lá no Supremo Tribunal Federal, vai trazer para a gente as informações sobre as condições desse empréstimo que foram discutidas nessa audiência de mediação. Boa noite, Gésio, é com você.
15: Boa noite, Juliana. Boa noite, ouvintes. Olha, Juliana, um acordo, né? Só lembrando que o acordo foi realizado em maio entre o GDF, o BRB e o Ministério da Fazenda e homologado pelo ministro Fux. Previu um aval da participação do DF no fundo de participação dos estados e no fundo de participação dos municípios para um empréstimo que seria concedido ao GDF para a capitalização do BRB. Esse empréstimo seria feito pelo Fundo Garantidor de Crédito, com aval de um sindicato com os maiores bancos do país. Com isso, o governo federal não seria avarista do empréstimo. O BRB sofre com um rombo financeiro após a compra de mais de 20 bilhões de reais de títulos do Banco Master. O valor total da dívida não é conhecido, já que o banco não divulgou seus balanços contábeis desde o segundo semestre do ano passado, Juliana.
11: Gésio, para a gente esclarecer para os nossos ouvintes de todo o Brasil, foi a Procuradoria-Geral do Distrito Federal que pediu essa audiência, alegando inércia do FGC e da União. Então, quais foram os argumentos do GDF nesse encontro?
15: Olha, Juliana, a governadora do Distrito Federal, Celina Leão, esteve presente e insistiu para que o governo federal desse o aval para a realização do empréstimo de mais de 6 bilhões de reais ao BRB, já que há uma resistência dos bancos privados em conceder a garantia para o empréstimo. Celina afirmou ainda que o governo fez um ajuste fiscal e deve apresentar um superávit de 3 bilhões de reais no final de 2026. Mas o ministro da Fazenda, Dario Durigan, destacou que a capacidade de pagamento do governo do Distrito Federal piorou, ao contrário das afirmações apresentadas pela governadora. Durigan reforçou que não cabe à União resolver um problema criado pelo próprio governo local. O ministro da Fazenda destacou que o governo federal continua buscando a solução mediada pelo caso e apontou que o problema relatado pelos bancos privados seria dúvida sobre uma garantia de que eles pudessem acessar ou não os fundos públicos em caso de inadimplência por parte do GDF para o empréstimo. O procurador Urubiratan Caseta, que estava representando a Procuradoria-Geral da República, destacou que o acordo realizado estaria sendo cumprido e que o compromisso firmado tem limites e que não se pode forçar os bancos a conceder assistência aos BRB. Caseta ressaltou que a justiça não pode obrigar o sistema financeiro a aceitar as condutas propostas pelo governo do Distrito Federal. Juliana.
11: Gési, qual foi a manifestação do representante do FGC?
15: Olha, o Fundo Garantidor de Crédito, Daniel Lima, afirmou que sem as demonstrações contábeis do banco, a instituição teme que o empréstimo solicitado possa não resolver o problema do BRB e apenas postergar para frente o rombo. Também participaram da audiência, Juliano, do próprio BRB, o Banco do Brasil, o Banco Central e a Advocacia Geral da República. A audiência era fechada, mas com a participação da imprensa só acompanhando, por isso nós não temos as sonoras, as falas de cada um dos representantes. Com você, Juliana.
11: Muito obrigada, Gésio Passos, falando ao vivo do Supremo Tribunal Federal. Uma ótima noite para você, Gésio. Agora 6h42.
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11: E o Tribunal Superior Eleitoral negou hoje que a filiação do senador Flávio Bolsonaro ao partido Missão tenha sido fruto de um ataque hacker. Daniela Longuinho vai explicar para a gente esse caso. Boa noite, Dani.
16: Boa noite, Juliana. Boa noite a todos. Olha, o presidente do Tribunal Superior Eleitoral, ministro Cássio Nunes Marques, negou hoje que a filiação do senador Flávio Bolsonaro ao partido Missão tenha ocorrido por meio de ataque hacker ao sistema da corte. Em nota, Nunes Marques afirmou que houve uso indevido da ferramenta por alguém que possuía as credenciais da legenda para efetivar filiações e pediu a abertura de uma investigação sobre o caso. O TSE informou também que o presidente da corte acionou

0: Ministério Público Eleitoral e determinou a abertura de uma investigação interna. A medida foi tomada após a divulgação de matérias jornalísticas informando que a equipe da campanha de Flávio Bolsonaro, do PL do Rio de Janeiro, não conseguiu formalizar a candidatura do senador ao Planalto devido à filiação a outro partido. Pelas redes sociais, Flávio Bolsonaro afirmou que o registro de filiação à Missão foi fraudado. O PL então entrou com ação no TSE pedindo a desfiliação do Missão. Após a repercussão do caso, o presidente do TSE, ministro Nunes Marques, determinou o imediato restabelecimento do vínculo partidário de Flávio Bolsonaro ao PL. Então, a partir de agora, o PL poderá registrar a candidatura do senador no sistema da corte, com prazo que termina no próximo sábado, Juliana.
1: Explicado, Daniela Longuinho, obrigada. Agora 6h44, hora certa no horário de Brasília, e você vai ouvir daqui a pouco. Teresina, no Piauí, será palco do Festival de Violeiros do Norte e Nordeste, a partir de amanhã.
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1: Antes da cultura, vamos trazer os nossos destaques internacionais. Na Colômbia, as buscas por desaparecidos estão mais desafiadoras. Na Itália, cinzas vulcânicas provocaram cancelamento e o desvio de voos no aeroporto de Catânia, na Sicília. E no Oriente Médio, Israel afirma que não vai retirar as tropas de uma chamada zona de segurança no sul do Líbano. Assuntos para César Reiser.
3: Na Colômbia, subiu para 273 o número de mortos no terremoto de magnitude 7,4 que atingiu o país na segunda-feira. De acordo com as autoridades, 3.824 pessoas ficaram feridas e 377 estão desaparecidas. Na cidade de Cali, equipes de resgate e voluntários ainda procuram sobreviventes entre os escombros. Mas com a passagem das primeiras 72 horas, as buscas entraram numa fase mais difícil. Mais de 150 réplicas foram registradas desde o terremoto, aumentando o risco para quem trabalha nos locais atingidos. Em Pereira, uma das cidades afetadas, moradores também enfrentam problemas no abastecimento de água, energia elétrica e gás. Na Itália, a erupção do vulcão Etna continua a afetar a rotina de milhares de turistas. O aeroporto de Catânia, na Sicília, está com pousos e decolagens suspensos por causa da cinza vulcânica. A restrição deve continuar até as 2 da manhã desta sexta-feira no horário local. Centenas de voos foram cancelados ou desviados nos últimos dias. Passageiros lotam o terminal e precisam recorrer a ônibus para tentar chegar a outros aeroportos. A erupção começou no dia 6 de agosto e, segundo especialistas, a atividade está mais intensa do que em episódios anteriores. O Etna é o vulcão mais alto e um dos mais ativos da Europa. No Oriente Médio, Israel afirma que não vai retirar as tropas de uma chamada zona de segurança no sul do Líbano. A declaração foi feita pelo ministro da Defesa, Israel Katz, durante uma visita à região. Ele disse que o exército vai permanecer no local para proteger as comunidades do norte de Israel. A área se estende do litoral, no oeste, até as proximidades do Monte Hermon, no leste. A posição de Israel acontece depois de negociações realizadas na semana passada em Roma, entre Israel e Líbano. Um acordo prevê a retirada gradual das tropas israelenses condicionada ao desarmamento do Hezbollah. O grupo, porém, não faz parte do acordo e se recusa a entregar o arsenal. Uma nova rodada de negociações está prevista para o início de setembro. Com informações da agência Reuters da TV Brasil, em Brasília, César Reiser.
1: Voltando aqui às notícias domésticas, novas regras prometem abrir o mercado de energia elétrica para pequenos e médios consumidores. A partir do ano que vem, comércios, hospitais, escolas e indústrias de menor porte poderão escolher o próprio fornecedor. Vamos entender melhor com a Carolina Pessoa, que está de volta, vai nos contar sobre esse novo modelo. É com você, Carol.
4: Olá, Giana. Mais uma vez, boa noite. É isso mesmo. Pequenos e médios consumidores de energia elétrica, como indústrias de menor porte, hospitais e escolas, poderão escolher de quem compram energia, de forma semelhante ao que já ocorre no serviço de telefonia. Com a medida, os clientes terão maior possibilidade de decisão sobre preços e tipos de serviços mais adequados às suas necessidades individuais. Para indústrias e comércio, a regra começa a valer a partir de novembro do ano que vem e para os demais consumidores, incluindo os residenciais, a partir de novembro.

0: De 2028. O decreto presidencial, assinado nesta quarta-feira, estabelece também as regras para a migração ao ambiente de contratação livre e prevê o supridor de última instância, que será responsável por garantir o abastecimento de energia caso o fornecedor escolhido pelo consumidor deixe de prestar o serviço. Essa função ficará com as distribuidoras de energia até o final de 2030, quando poderá ser exercida por outros agentes, abrindo ainda mais o mercado. Caberá à ANEEL, Agência Nacional de Energia Elétrica, organizar a transição entre os ambientes regulado atual e o livre, e também estabelecer as regras sobre informação e proteção ao consumidor. Voltamos com você.
1: Obrigada, Carol. Até amanhã, 6h49. Atenção, estudantes! Termina amanhã o prazo para comprovar as informações de inscrição da segunda chamada do ProUni. Para garantir a vaga, é fundamental conferir com antecedência o horário de funcionamento e também as exigências específicas de cada faculdade. A reportagem é de Tatiana Alves.
2: Os estudantes que foram pré-selecionados na segunda chamada do programa Universidade para Todos, o ProUni, do segundo semestre de 2026, devem comprovar as informações da inscrição até esta sexta-feira. Para garantir a bolsa, é preciso entregar a documentação exigida diretamente na faculdade onde o candidato foi selecionado. Vale lembrar que cada instituição tem seus próprios horários e locais de atendimento. Os candidatos que não foram pré-selecionados em nenhuma das duas chamadas ainda poderão participar da lista de espera. Para isso, será necessário manifestar interesse nos dias 26 e 27 de agosto. A divulgação dos estudantes classificados está prevista para o dia 1º de setembro. Depois disso, os pré-selecionados terão até o dia 14 de setembro para apresentar a documentação e confirmar as informações da inscrição. Ao todo, o ProUni oferece bolsas para 380 cursos de graduação em 879 instituições particulares de ensino superior espalhadas pelo país. As bolsas podem ser integrais, com as mensalidades totalmente pagas pelo programa, ou parciais, cobrindo metade do valor do curso. O programa também reserva vagas para ações afirmativas, incluindo pessoas com deficiência e estudantes autodeclarados indígenas, pretos ou pardos. Para mais informações, acesse o Portal Único de Acesso ao Ensino Superior no site acessounico.mec.gov.br/ProUni. Da Rádio Nacional no Rio de Janeiro, Tatiana Alves.
1: Esportes. 6h51, vitória do Atlético Mineiro na Copa Sul-Americana e empates do Palmeiras, Flamengo e Cruzeiro na Libertadores. André Luiz Mendes traz quais serão os jogos de times brasileiros hoje à noite nessas duas competições.
3: Pela Copa Sul-Americana, o Atlético Mineiro venceu o Red Bull Bragantino por 1-0 no interior paulista. E agora, no jogo da volta, semana que vem em Belo Horizonte, joga por um simples empate para passar de fase. Na Copa Libertadores da América, o Palmeiras tropeçou em casa, teve um jogador expulso, Andreas Pereira, venceu o jogo por 1-0 com o gol do Flaco e acabou sofrendo o empate no final da partida. Cruzeiro e Flamengo ficaram no 1-1 no jogo de volta quarta-feira, que vem no Rio de Janeiro. Empate, pênaltis, quem vencer vai levar a vaga. Três brasileiros hoje na Copa Sul-Americana, daqui a pouco, 19h, dois jogos, o Santos vai receber na Vila Belmiro o Maracá do Equador e em São Januário o Vasco da Gama vai encarar o Olímpia do Paraguai. Às 21h30, no Peru, o Botafogo vai enfrentar a equipe do Cienciano. Pela Copa Libertadores da América, daqui a pouco, 19h, no interior paulista, o Mirassol vai receber a LDU de Quito do Equador. E às 21h30, lá em Buenos Aires, o Corinthians vai encarar o Rosário Central. Como última informação, o técnico Luiz Ubeldia não aguentou e foi demitido do comando técnico do Fluminense. Da equipe de esportes da Rádio Nacional, André Luiz Mendes.
1: 6h53 e olha só, gente, começou hoje em Cachoeira, no Recôncavo Baiano, mais uma edição da tradicional Festa da Boa Morte. A celebração, que faz parte da história e da identidade cultural da cidade, preserva costumes transmitidos por gerações e atrai visitantes durante os dias de programação. Vamos conferir a reportagem de Thaís Seixas, da Rádio Educadora de Salvador, que é uma emissora da nossa Rede Nacional de Comunicação Pública.
4: Amém. começa nesta quinta-feira e segue até a próxima segunda, a Festa da Boa Morte, realizada há mais de 200 anos na cidade de Cachoeira, no Recôncavo Baiano. A tradição secular é celebrada somente por mulheres que fazem parte da Irmandade de Nossa Senhora da Boa Morte, reunindo missas, procissões, gastronomia e atividades culturais. O administrador do Centro Cultural da Irmandade, Valmir dos Santos, explica como a organização tem trabalhado para preservar a tradição e receber cada vez mais visitantes na cidade histórica.
5: As mulheres aqui preservam e salvaguardam isso com muito rigor. A gente sabe que não existe um livro, uma Bíblia, uma coisa para dar esse norte para seguir, mas dessa força ancestral, de uma passando para outra, né? E depois tiveram a inteligência, que já agora, no início do século XXI, criar um estatuto justamente para salvaguardar esse processo.
4: Segundo os historiadores, a Irmandade da Boa Morte surgiu a partir da união de mulheres que haviam sido escravizadas com o objetivo de conseguir a alforria e facilitar a fuga de outros escravos. Desde então, as integrantes mantêm o legado das ancestrais, passando a tradição de mãe para filha e levando o espetáculo de devoção para as ruas da cidade em uma homenagem à Nossa Senhora da Boa Morte. A atual presidente da Irmandade é Cleusa Maria Santana, que explica como é fazer parte da confraria e destaca o momento de maior emoção durante as celebrações.
6: O momento mais importante para mim é o dia 15. É uma celebração Nossa Senhora da Glória, no qual ela não morreu, foi uma dormição. E no dia 15, ela é levada ao céu. Assunção da Bem-aventurança, Virgem Maria, a Mãe de Jesus, a porta para a vitória da humanidade, redimida glória que alcançaremos acolhendo e vivendo a palavra de Deus.
4: A programação completa, que segue até a próxima segunda-feira, pode ser conferida no perfil no Instagram, @irmandadedaboamorte.oficial. Da Rádio Educadora, diretamente de Salvador, para a Rádio Nacional, Thaís Seixas.
1: Às 6h56, vamos continuar falando de cultura, o Festival de Violeiros do Norte e Nordeste, que acontece amanhã e no sábado, em Teresina, no Piauí. O Madison Euler, nosso repórter, foi conferir a programação desse que é conhecido como o maior festival de repente da região.

0: Teresina, no Piauí, será palco de grandes nomes da cultura popular em dois dias de muita poesia e música. Acontece nesta sexta-feira e sábado no Teatro de Arena, localizado na Praça da Bandeira, a 51ª edição do Festival de Violeiros do Norte e Nordeste. As apresentações, com acesso gratuito para o público, acontecerão das 7 às 11 da noite. No entorno do teatro, haverá comercialização de CDs, DVDs, folhetos de cordel, livros, artesanato e comidas típicas nordestinas. Reconhecido como o maior espetáculo de repente da região, o festival, promovido pela Associação de Violeiros e Poetas Populares do Piauí e pela Casa do Cantador, reúne grandes nomes da cantoria de improviso de várias gerações. São artistas, poetas, cordelistas e admiradores da cultura popular que farão apresentações marcadas pela criatividade, musicalidade e raciocínio rápido, unindo letra e melodia. Na programação, haverá batalhas de repente, poesia cantada e exaltação à literatura de cordel, celebrando uma das mais importantes manifestações da cultura popular nordestina. O festival, criado em 1972, integra este ano a programação do aniversário de Teresina, que completa 174 anos, no próximo domingo, 16 de agosto. Com sonoplastia de Jailton Sodré, da Rádio Nacional em São Luís, Madison Euler.
1: Boa sabia do galho da laranjeira, que a pedra da baladeira vem zoando pelo ar.
2: E uma última informação rapidinho: do total de 62 milhões e 800 mil empregos formais ativos no Brasil, incluindo trabalhadores com carteira assinada e agentes públicos, as mulheres ainda não representam a maioria, mas a diferença em relação aos homens caiu nos últimos anos. Isso é o que mostram dados da RAIS mensal de junho.

0: divulgados nesta quinta pelo Ministério do Trabalho e Emprego. A Relação Anual de Informações Sociais, que é a RAIS, reúne estatísticas sobre o mercado de trabalho a partir de informações coletadas de empresas e órgãos públicos. 6h59, o Repórter Nacional de hoje termina aqui, trabalhos técnicos de Paulo Meirelles. Lembrando que você confere nossas reportagens no site radioagencianacional.ebc.com.br. A gente volta amanhã, uma ótima noite para você.
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4: Olá, boa noite.
3: Boa noite para você que nos acompanha em todo o país.
4: Quinta-feira, 13 de agosto de 2026.
3: Vamos aos destaques do dia.
4: Brasil registra mais de 62 milhões de empregos formais no mês de junho.
3: Dados são da RAIS, a Relação Anual de Informações Sociais, que é divulgada mensalmente. Graziele Bezerra.
5: Do total de empregos registrados em junho, a maior parte ficou com os trabalhadores seletivos e temporários, responsáveis por 48 milhões de vínculos.
4: Operação Arena. Investigação apura sonegação fiscal e lavagem de dinheiro na exploração de apostas de cota fixa e jogos de azar.
3: São apreendidos bens e valores de até 1 bilhão de reais. Luana Karen.
6: A investigação identificou indícios de utilização de uma complexa estrutura societária com o objetivo de conferir aparência de legalidade a operações relacionadas à exploração de apostas de cota fixa e de jogos de azar.
4: Já está em funcionamento modalidade de crédito para adimplentes.
3: Estratégia oferece condições mais favoráveis a trabalhadores informais que estão com dívidas em dia. Luciana Vasconcelos.
7: A medida permite contratar uma nova operação de crédito para quitar integralmente a dívida anterior.
4: Hoje, na apresentação da Voz do Brasil, Mariana Jungmann e Luciano Seixas.
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4: Mais de 62 milhões de vínculos de emprego ativos.
3: E o quadro do o quadro do mercado formal do país em junho, segundo dados divulgados hoje.
4: Os números fazem parte da RAIS, levantamento que era realizado uma vez por ano e agora está sendo divulgado mensalmente.
5: Segundo os dados divulgados nesta quinta-feira, no mês de junho foram registrados 62.891.209 vínculos de trabalho ativos no país, cerca de 164 mil a mais do que o registrado no mês anterior, maio. No acumulado do primeiro semestre, o aumento no emprego formal foi de 3,6% em relação a dezembro de 2025, com 2 milhões e 200 mil novos vínculos. Do total de empregos registrados em junho, a maior parte ficou com os trabalhadores seletistas e temporários, responsáveis por 48 milhões de vínculos. Em seguida, vem os agentes públicos, ocupando 14 milhões e 300 mil postos, e as demais categorias com cerca de 430 mil vínculos ativos. O setor de serviços foi responsável pelo maior número de oportunidades, como explica Paula Montanher, subsecretária de Estatísticas e Estudos do Trabalho do Ministério do Trabalho e Emprego.
8: Todos os setores cresceram. O grupo que mais cresce é o grupo que a gente chama de serviços. Uma parte grande desses empregos são na administração pública, defesa, seguridade, educação e saúde.
5: Até junho, os dados da RAIS, a Relação Anual de Informações Sociais, eram divulgados uma vez por ano. Agora, o relatório é publicado mensalmente e traz também recortes como sexo, raça, cor e escolaridade. As mulheres, por exemplo, ocuparam mais de 29 milhões dos empregos em junho, cerca de 46% do total, um crescimento de 5,7% em relação à quantidade de postos que elas ocupavam em dezembro do ano passado. A RAIS também mostra um mercado de trabalho cada vez mais jovem e diverso, com maior presença de pessoas pardas e pretas em empregos formais e o crescimento nos vínculos de trabalhadores com até 24 anos de idade. Para o ministro do Trabalho e Emprego, Luiz Marinho, muitos jovens buscam a segurança da consolidação das leis trabalhistas.
9: Muita gente quer a segurança da CLT, quer o direito às férias, 13º, fundo de garantia, participação dos resultados. O que não quer, eventualmente, é salário baixo, não quer ambiente estressante. Não quer um ambiente assediador.
5: Em junho, a região sudeste liderou o emprego formal, sendo responsável por 47% dos postos de trabalho do país, com 29 milhões de empregos. Reportagem Graziele Bezerra.
3: Quem tem uma dívida e está em dia com os pagamentos também pode renegociar os valores.
4: Está disponível uma modalidade de crédito para essas pessoas, com juros de até 1,99% ao mês.
3: Saiba quem pode participar e um alerta: cuidado com os golpes que usam o nome do programa.
7: Já está funcionando modalidade de crédito voltada a trabalhadores que estão adimplentes ou com pequenos atrasos em suas dívidas junto a instituições financeiras. O crédito é voltado a trabalhadores informais, sem vínculo pela CLT, não atende servidores públicos ou quem receba aposentadoria ou pensão do INSS. A medida permite contratar uma nova operação de crédito para quitar integralmente a dívida anterior. Quem explica é o secretário de Reformas Econômicas do Ministério da Fazenda, Regis Dudena.
10: Para pessoas que não têm acesso a essas linhas de consignado, a essas linhas baratas, que tomaram crédito, aí um crédito pessoal, sem garantias, normalmente créditos caros, e que estão pagando. Então são pessoas que, como o nome diz, né, desenrola adimplentes, são pessoas que estão adimplentes, que estão pagando essa sua conta, que estão atrasados em até no máximo 90 dias, mas já pagaram aí pelo menos 4 parcelas desse crédito e estão tendo aqui uma possibilidade de ter acesso a uma linha de crédito com taxas baixas, até no máximo R$ 1,99 por mês, e vão poder diminuir a parcela que ela vem pagando mês a mês dessa dívida.
7: Também há possibilidade de contratação de crédito adicional de até 50% do saldo devedor da operação original, desde que a nova prestação não ultrapasse 90% do valor da parcela anterior. Ao contratar a operação, o beneficiário concorda com o bloqueio do CPF para apostas em plataformas de bets por 6 meses. O secretário Regis Dudena, do Ministério da Fazenda, alerta que a contratação deve ser feita diretamente pelos canais oficiais das instituições financeiras e orienta a desconfiar de anúncios que prometem aprovação imediata, mensagens com links, cobranças de taxas antecipadas ou pessoas que se ofereçam para intermediar a negociação.
10: Primeiro passo recomendado: vá você até a sua instituição financeira, se for uma instituição financeira física que tenha lá a sua agência, vá conversar. Se for uma digital, use sempre o aplicativo daquela instituição que você já conhece, que você já tem cadastro. Cuidado para não aceitar muito ajuda de terceiros.
7: O Banco do Brasil e a Caixa Econômica já estão aptos a operacionalizar a modalidade de crédito. Outras instituições financeiras poderão aderir ao programa nos próximos dias. Os interessados devem procurar as suas instituições financeiras para se informar se estão participando do programa. Com locução de Luciana Vasconcelos, reportagem de Pablo Mundim.
4: A Polícia Federal investiga um grupo acusado de crimes financeiros em exploração de jogos de azar e apostas esportivas, as chamadas bets.
3: Foram cumpridos mandados de busca e apreensão em 5 estados e o bloqueio de até R$ 1 bilhão dos envolvidos no esquema.
6: A Operação Arena apura a atuação de grupo empresarial em supostos crimes de sonegação fiscal, evasão de divisas e lavagem de dinheiro. A investigação identificou indícios de utilização de uma complexa estrutura societária e financeira, mantida no Brasil e no exterior, com o objetivo de conferir aparência de legalidade a operações relacionadas à exploração de apostas de cota fixa e de jogos de azar. De acordo com o secretário especial da Receita Federal, Robson Barreirinhas, o grupo iniciou a atividade na Paraíba,

0: hoje existe no Brasil. Não existe, por exemplo, impedimento para crianças joguem em bets ilegais. Não há as ferramentas de autoexclusão, de autolimitação que foram impostas para as bets ilegais, prejudicando ainda mais a população brasileira.
1: O ministro da Fazenda, Dário Durigan, disse que as atividades da empresa no país já foram suspensas.
2: A gente já tem uma medida cautelar que suspende a atuação dessa empresa dentro de um processo de fiscalização que já vinha acontecendo com troca de informação entre as demais autoridades. A gente tem conseguido viabilizar esse combate criminal que envolve lavagem de dinheiro, envolve ocultação de patrimônio dessas empresas.
1: Ao todo, foram cumpridos 17 mandados de busca e apreensão em 14 localidades, nos estados da Paraíba, Sergipe, São Paulo, Rio de Janeiro e Paraná. A decisão também prevê a apreensão de bens e valores até o limite aproximado de R$1 bilhão. Reportagem Luana Karen.
3: Estão públicas mais de 2 mil páginas que autorizam 85 empresas de apostas a funcionarem no país.
4: A iniciativa faz parte da política de transparência ativa da Secretaria de Prêmios e Apostas, de acordo com o ministro da Fazenda, Dário Durigan.
2: Os principais documentos de todos esses processos já estão disponíveis, tanto documentos que embasam origem de recursos, quanto documentos da avaliação jurídica e até o documento que é o relatório final da nossa avaliação, que tem ali o contexto geral, quem são os sócios, qual é o ramo de atuação da empresa, qual é o negócio da empresa. Isso fica agora para todas as empresas que pediram autorização, isso fica público, cumprindo com esse compromisso de transparência ativa.
3: A publicação dos documentos está sendo realizada de forma gradual e sem comprometer a proteção das informações que possuem acesso restrito.
4: Ainda de acordo com o ministro Dário Durigan, cerca de 5 milhões de contas estão impedidas de fazer apostas no país.
3: Os bloqueios incluem 3 milhões de beneficiários de programas sociais.
4: Os dados podem ser encontrados na página do Ministério da Fazenda em gov.br/fazenda.
3: As vendas do comércio varejista cresceram 0,5% em junho, na comparação com maio.
4: Os dados são da pesquisa mensal de comércio divulgada nesta quinta-feira pelo IBGE.
5: O volume de vendas do comércio varejista teve um aumento de 0,5% no mês de junho em relação ao mês anterior. Mas a média para o trimestre encerrado em junho foi negativa em 0,3%. Entre as atividades com alta estão outros artigos de uso pessoal e doméstico, hipermercados, supermercados, produtos alimentícios, bebidas e fumo, móveis e eletrodomésticos e artigos farmacêuticos, médicos, ortopédicos e de perfumaria. Entre as atividades em queda estão livros, jornais, revistas e papelaria, tecidos, vestuário e calçados, combustíveis e lubrificantes. O gerente da Pesquisa Mensal de Comércio, Cristiano Santos, explica os resultados.
6: Então, das 8 atividades pesquisadas, 4 ficaram no campo positivo. O principal setor que teve crescimento foi de outros artigos de uso pessoal e doméstico. Ali tem resultados de vários nichos, dentre eles de lojas de departamento, lojas de brinquedos, e teve então um crescimento, foi o topo ali que mais cresceu. O que mais caiu, né, dessas 8 atividades foi a atividade de tecidos, vestuário e calçados.
5: Na comparação com junho do ano passado, o volume de vendas no varejo aumentou 2,9%. No acumulado do ano, a alta é de 1,9%. Reportagem Luciana Colares de Holanda.
3: A estimativa para a produção de grãos na safra 2025-2026 deve ultrapassar 360 milhões de toneladas.
4: Segundo o levantamento divulgado hoje pela Conab, a Companhia Nacional de Abastecimento, se confirmado, o volume representa 8 milhões e 500 mil toneladas a mais do que no ciclo passado.
3: O milho e a soja juntos devem compor 90% do total da safra, como explica Silvio Porto, presidente da Conab.
7: Nós temos aqui 180,5 milhões de toneladas de soja, 143 milhões de toneladas de milho. A primeira safra de milho, que foi a grande recuperação, fez com que nós tivéssemos um aumento bastante

0: expressivo. Nós saímos de 24,9 milhões de toneladas na safra anterior para quase 30 milhões.
1: Dentre os produtos de inverno, o trigo deve registrar 5 milhões e 800 mil toneladas.
2: A estimativa representa redução de 26,2%, principalmente por conta das chuvas no sul do país, como detalha o presidente da Conab, Silvio Porto.
0: O que nos preocupa é a questão do trigo. Nós tivemos uma queda muito acentuada de produção, de área no caso, além dessa queda muito significativa da área, serão as condições de chuva, né, em função do El Niño. Isso principalmente no Rio Grande do Sul poderá comprometer a qualidade desse trigo que será colhido nesse período.
1: Quem recebe ou utiliza Vale Alimentação e Vale Refeição deve ficar atento às regras para o uso desses benefícios.
2: A regulamentação, feita no final de julho, amplia a aceitação dos cartões, reduz custos para os estabelecimentos e reforça que os valores devem ser usados apenas na compra de alimentos e refeições.
1: Confira na reportagem como essas regras se aplicam a trabalhadores e estabelecimentos.
3: Localizado em um shopping de Brasília, o restaurante do empresário Pedro Mendonça faz parte de uma rede especializada em frutos do mar com mais de 30 anos de história. O comércio foi fundado pelo seu pai nos anos 90 e de lá para cá passou por adaptações. Entre elas, a variedade nas formas de pagamento. Segundo Pedro, oferecer o Vale Refeição como uma das alternativas ajuda a atrair novos clientes e facilita o acesso do público ao negócio da família.
4: A pessoa que usufrui desse Vale Refeição, ela ganha crédito, ela tem que usar ele, então ela dá preferência para usar, de fato, em restaurantes que ela possa aproveitar esse crédito. Então, eu vejo mais como o principal benefício é essa possibilidade de ter novos clientes.
3: Instituídos há mais de 50 anos por meio de lei, o Vale Refeição e o Vale Alimentação fazem parte do Programa de Alimentação do Trabalhador, o PAT. Os benefícios oferecidos pelas empresas aos colaboradores funcionam como um crédito para garantir uma alimentação adequada. Neste ano, um decreto estabeleceu novas regras para o programa. A principal mudança, de acordo com Rogério Araújo, coordenador do PAT do Ministério do Trabalho e Emprego, é o estabelecimento do teto de 3,6% nas taxas cobradas pelas operadoras sobre as transações. A medida acaba com as cobranças de tarifas elevadas que muitas vezes inviabilizavam a adesão de estabelecimentos às bandeiras de cartão.
5: Por isso a limitação das taxas e o prazo de liquidação é tão importante. Esses estabelecimentos comerciais menores, restaurantes pequenos, supermercados de bairro, esse estabelecimento não vai mais precisar usar o capital de giro para fazer essa movimentação. Ele vai ser pago ali dentro dos 15 dias e com a taxa muito mais baixa. Então ele não vai ter perda em aderir ao PAT.
3: O decreto determina ainda que as empresas emissoras que possuem mais de 500 mil usuários ativos devem adaptar até novembro deste ano seus sistemas para que os cartões de Vale Refeição e Vale Alimentação funcionem em qualquer maquininha de pagamento. Além disso, Rogério Araújo destaca que o texto reforça que os valores destinados aos auxílios devem ser utilizados exclusivamente para compra de alimentos e refeições.
5: Esse programa foi criado com a ideia de que a gente pudesse fazer uma alimentação segura para o trabalhador, uma nutrição adequada para que ele desenvolva as atividades, não tenha problemas nutricionais, evitando inclusive acidentes de trabalho, faltas ao trabalho. E aí, claro, a consciência do trabalhador tem que ser também nesse sentido, de consumir o seu vale alimentação e refeição para o fim que é destinado, sem tentar fazer um uso inadequado, por exemplo, aquisição de produtos eletrônicos ou ainda com essa venda do benefício.
3: Empresas, operadoras e estabelecimentos que descumprirem as regras estão sujeitos a sanções administrativas, com multas que variam de 5 mil a 50 mil reais. Quem descumprir a regulamentação também pode perder benefícios fiscais previstos na legislação. Reportagem Gabriela Noronha.
2: Estão abertas as inscrições para cursos de detecção precoce de câncer na atenção primária.
1: São 7 cursos online e gratuitos voltados para equipes de saúde.
2: O foco das capacitações está na prevenção e no diagnóstico rápido dos tipos frequentes da doença.
6: Profissionais da atenção primária à saúde podem se inscrever para 7 cursos gratuitos e 100% online para detecção precoce do câncer. A iniciativa traz qualificações como a detecção precoce de câncer, prevenção dos fatores de risco para cânceres, rastreamento organizado, detecção precoce de câncer do colo do útero e de mama e gestão de base populacional na atenção primária. Os cursos têm matrículas abertas por prazo indeterminado. Os cursos contribuem para o fortalecimento das redes de atenção à saúde e para a qualificação do cuidado ofertado à população. Eles fazem parte de iniciativa que apoia a organização e a qualificação dos processos de trabalho das equipes que atuam na atenção primária para a detecção precoce dos cânceres e a continuidade do cuidado. Além de cursos, são ofertados materiais técnicos e educativos a profissionais e gestores. Daniele Popov para A Voz do Brasil.
2: Professores e educadores de todo o país já podem escrever projetos que usam jogos interativos em sala de aula.
1: É a primeira edição do Prêmio Desenvolvimento em Jogo do Ministério da Integração e do Desenvolvimento Regional.
7: Será realizada a primeira edição do Prêmio Melhores Práticas do Desenvolvimento em Jogo e que está com inscrições abertas até o dia 30 de agosto. A premiação é voltada a práticas de aplicação do desenvolvimento em jogo em ambientes pedagógicos por docentes e facilitadores no ensino formal e não formal. O desenvolvimento em jogo é um material elaborado para comunicar conceitos da Política Nacional de Desenvolvimento Regional através de um jogo estilo RPG. É uma maneira interativa de experiência de aprendizado. O edital contempla práticas desenvolvidas no ensino fundamental e médio, na graduação e pós-graduação em projetos de extensão universitária, instituições comunitárias, escolas legislativas, escolas de governo e atividades formativas em colegiados de políticas públicas e municípios. Serão selecionadas 30 iniciativas pedagógicas distribuídas entre 10 categorias. O resultado final está previsto para ser divulgado em 9 de novembro. Dilson Santa Fé, para A Voz do Brasil.
2: O edital da premiação está disponível em gov.br/mdir.
1: Estudantes e pesquisadores de todo o país têm até esta sexta-feira, 14 de agosto, para se inscrever no Prêmio Jovem Cientista 2026.
2: A premiação busca estimular projetos com soluções inovadoras usando inteligência artificial.
8: Foi observando a rotina dos castanheiros no Vale do Javari, no Amapá, que a estudante Manuele da Costa Pereira desenvolveu um kit portátil para a produção de energia elétrica a partir do sol.
9: Durante essas expedições, a gente começou a observar e a vivenciar o dia a dia deles em campo. E aí, a partir disso, a gente começou a pensar sobre alternativas para melhorar a qualidade de vida deles, né? Que eles não tinham o básico, nem para iluminar o acampamento à noite. Ou quando tinham, eram geradores movidos a óleo diesel, que são pesados e poluentes também. Esse kit, ele funciona como um mini gerador de energia elétrica a partir do sol.
8: Foram 2 anos trabalhando no projeto no Instituto Federal do Amapá. O empenho deu resultado e Manuele ganhou o prêmio Jovem Cientista na categoria Estudante de Ensino Superior. Jovens pesquisadores interessados em seguir os passos de Manuele e concorrer ao prêmio têm até o dia 14 de agosto para inscrever projetos. O tema desta edição do Jovem Cientista é Inteligência Artificial para o Bem Comum. A ideia é que estudantes e pesquisadores apresentem projetos que explorem o potencial da IA para a solução de problemas reais, como melhoria de serviços públicos, ampliação do acesso à saúde e educação, inclusão digital e sustentabilidade ambiental. O presidente do Conselho Nacional de Desenvolvimento Científico e Tecnológico, o CNPq, vinculado ao Ministério da Ciência, Tecnologia e Inovação, Olival Freire Júnior, destacou a importância da premiação.
10: A particularidade desse prêmio, que é um prêmio para tentar fisgar um jovem promissor. Então, não é o prêmio para o pesquisador já consolidado. Então, é uma tentativa, nos mantendo na questão do futebol, de você olhar para a divisão de base e dizer, aquele ali tem futuro.
8: Podem se inscrever para o Prêmio Jovem Cientista estudantes do ensino médio, superior, mestrado ou doutorado. Também são aceitas inscrições de mestres e doutores já formados, com idade até 39 anos. Reforçando, as inscrições vão até o dia 14 de agosto e podem ser feitas pelo site jovemcientista.cnpq.br. Com locução de Thaís de Araújo, reportagem Luana Karen.
1: Termina amanhã o prazo para que os candidatos pré-selecionados na segunda chamada do ProUni, o Programa Universidade para Todos, comprovem as informações da inscrição.
2: Os documentos devem ser apresentados diretamente na instituição de ensino para a qual o estudante foi selecionado.
1: Para saber mais, acesse acessounico.mec.gov.br.
2: E essas foram as notícias do Governo Federal.
1: Uma realização da Secretaria de Comunicação Social da Presidência da República.
2: Com produção da empresa Brasil de Comunicação.
1: E agora com as notícias do Poder Judiciário e do Congresso Nacional. Boa noite.
2: Boa noite para você. Até amanhã.
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13: Supremo Tribunal Federal confirma a decisão liminar do ministro Flávio Dino, que reconhece a omissão do Congresso Nacional na regulamentação da mineração em terras indígenas.
14: STJ afasta a prescrição em ação indenizatória sobre os crimes de maio. Pedidos serão analisados pela Justiça Paulista.
13: TSE condena vereador por violência política contra colega mulher.
14: Boa noite, eu sou Arthur Filho.
13: E eu sou Walter Lima.
14: Supremo Tribunal Federal confirma a decisão liminar do ministro Flávio Dino, que reconhece omissão do Congresso Nacional na regulamentação da mineração em terras indígenas.
13: O caso concreto envolve o território Cinta Larga, que abrange cerca de 2 milhões e 700 mil hectares, localizados na divisa entre os estados de Rondônia e Mato Grosso. Marta Ferreira.
15: A Constituição não impede que haja mineração em territórios indígenas, mas condiciona isso à autorização do Congresso Nacional, à consulta às comunidades afetadas e à garantia de participação nos resultados da atividade. Até o momento, no entanto, o Legislativo não definiu as regras para a atividade. Diante dessa situação, a coordenação das organizações indígenas do povo Cinta Larga entrou com ação no Supremo. Em fevereiro, o ministro Flávio Dino, relator do caso, concedeu medida cautelar e reconheceu a existência de omissão inconstitucional do Poder Legislativo, entendimento que foi referendado pelo plenário do STF nesta quinta-feira.
14: Na abertura da sessão plenária desta quinta-feira, o presidente do Supremo Tribunal Federal, ministro Edson Fachin, anunciou apoio ao ministro Flávio Dino, que vem sofrendo ameaças. Vamos ouvir um trecho da fala do ministro.
16: A presidência do Supremo Tribunal Federal, em nome deste tribunal, manifesta solidariedade ao ministro Flávio Dino e reconhece que ameaças à segurança física dos ministros e familiares devem ser apuradas com rigor. A Secretaria de Polícia Judicial do Supremo Tribunal Federal colaborará com as autoridades públicas para a plena elucidação dos fatos e pela responsabilização, inclusive penal, de quem tiver praticado crimes.
13: O presidente do STF também defendeu a democracia, a Constituição Federal e as liberdades fundamentais, como a liberdade de imprensa.
14: STJ afasta a prescrição de 5 anos em ação civil pública de indenização sobre os chamados crimes de maio, ocorridos em São Paulo em 2006.
13: O processo voltará à primeira instância, que deverá analisar os fatos e os pedidos de reparação. Fátima Uchoa.
17: Os crimes de maio foram uma série de episódios violentos marcados por ataques do primeiro comando da capital contra forças de segurança e pela reação policial, que causaram mais de 500 mortes, muitas em situações não esclarecidas. Na origem, o Ministério Público de São Paulo reuniu pedidos de reparação individual e coletiva, incluindo danos, assistência, preservação da memória e medidas de não repetição. Seguindo o voto do relator ministro Teodoro Silva Santos, a maioria da primeira sessão do STJ considerou alegações de execuções sumárias, desaparecimentos de pessoas, participação ou omissão de agentes públicos e falhas nas investigações. Também considerou os compromissos internacionais assumidos pelo Brasil na proteção dos direitos humanos.
14: TSE condena vereador por violência política contra colega mulher.
13: O caso é de Nova Friburgo, no Rio de Janeiro. Fábio Ruas.
18: A vereadora Priscila Pita, do PT, foi vítima de violência política de gênero praticada pelo vereador José Sebastião Rabelo, do Solidariedade, na Câmara Municipal de Nova Friburgo. Sebastião foi condenado a 1 ano de reclusão e teve os direitos políticos suspensos. O TSE ainda declarou José Sebastião inelegível. Para o relator do caso no TSE, ministro Dias Toffoli, o vereador submeteu a colega a constrangimentos, humilhações e ameaças, com discriminação de gênero, com o objetivo de impedir ou dificultar o pleno exercício de mandato de vereadora.
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14: A você, uma boa noite.
13: E até amanhã.
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20: Eu sou Paula Groba.
21: E eu sou Humberto Pinheiro.
20: E estes são os destaques de hoje do Jornal do Senado, que começa agora.
21: Senado aprova liberação de dinheiro para socorro a vítimas de desastres naturais.
20: Redução de tributos sobre combustíveis e isenções para a Copa Feminina de 2027 são aprovadas.
21: Senado aprova mudanças em imposto para dar mais segurança ao produtor rural.
20: Boa noite.
21: Boa noite.
20: O Senado aprovou a garantia de recursos para o socorro e a assistência a vítimas de enchentes e secas no país. Senadores aprovaram um crédito extraordinário de R$305 milhões.
21: O dinheiro deve beneficiar cerca de 1.600.000 pessoas. Repórter Alexandre Campos.
22: O dinheiro está sendo destinado a cobrir despesas urgentes e imprevisíveis relacionadas a ações emergenciais de socorro a vítimas, à assistência humanitária e ao restabelecimento de serviços essenciais em diversas regiões do país. O Poder Executivo justificou o pedido de gasto extra, já que o país, no início deste ano, experimentou eventos climáticos diversos, com estiagem em algumas regiões e excesso de chuvas em outras. Em comum, mortes, destruição e deslocamento forçado de pessoas, o que exigiu a liberação do dinheiro de forma emergencial. A relatora da medida provisória na Comissão Mista de Orçamento foi a senadora Tereza Cristina, do PP de Mato Grosso do Sul. Ao apresentar relatório favorável ao texto, ela chamou a atenção para a necessidade de o governo adotar uma postura preventiva, já que muitos desastres se repetem ano após ano.
23: Defesa Civil não espera. Diante de desastres que já atingiram milhões de brasileiros, socorrer as vítimas é dever do Estado, não favor de governo. O desastre é sempre uma tragédia, mas não é uma surpresa. Um país que, estação após estação, precisa correr para socorrer aquilo que poderia ter prevenido, não enfrenta um problema de imprevisibilidade. Enfrenta um problema de planejamento.
22: Pelo texto da MP, que segue para promulgação, 1.600.000 pessoas devem ser atendidas com os recursos liberados.
20: Senadores também autorizaram 3 operações de crédito da cidade de São Paulo com bancos internacionais. 2 delas financiam um programa de redução da emissão de gases poluentes por meio da eletrificação de frota de ônibus. Os empréstimos serão com o Banco Interamericano de Desenvolvimento e com o Banco Internacional para Reconstrução e Desenvolvimento, num total de US$496.600.000.
21: A terceira operação será destinada ao Avança Saúde 2, programa de reestruturação da rede hospitalar do município de São Paulo. Os projetos seguem para promulgação.
20: Avançou no Senado o projeto que amplia a transparência das informações que faculdades e universidades devem fornecer aos alunos.
21: Documentos como credenciamento e autorização dos cursos deverão ser apresentados no início de cada período letivo. Repórter Rodrigo Rezende.
24: Instituições de ensino superior deverão apresentar aos alunos, de forma simples e acessível, os atos de autorização e reconhecimento dos cursos superiores oferecidos. A medida deve ser feita no início de cada período letivo. O projeto com esse esse objetivo da senadora Jussara Lima, do PSD do Piauí, foi aprovado pela Comissão de Educação do Senado. O senador Espiridião Amin, do Progressistas de Santa Catarina, apresentou o relatório favorável ao projeto feito pelo senador Confúcio Moura, do MDB de Rondônia.
0: Conferindo segurança aos estudantes quanto à qualidade da instituição e segurança quanto ao curso em que estudam ou estudaram, bem como à sociedade que terá assegurada a formação adequada dos novos profissionais. A expansão quantitativa do ensino

0: superior tem demandado esse tipo de cuidado.
1: A instituição também fica obrigada a apresentar aos estudantes no início do período letivo os programas dos cursos e demais componentes curriculares, sua duração, requisitos, qualificação dos professores, recursos disponíveis e critérios de avaliação. O projeto segue para análise da Câmara dos Deputados.
2: E a Comissão de Constituição e Justiça aprovou o projeto que cria o Estatuto dos Cães e Gatos, com deveres para os tutores, como alimentação adequada, vacinação e proteção contra o abandono. O texto também regulamenta os animais comunitários e estabelece regras para garantir o bem-estar dos animais. A proposta segue para a Comissão de Meio Ambiente.
3: Também avançou no Senado um projeto que aumenta as penas para maus tratos e permite, em casos de crueldade praticada por crianças e adolescentes, a aplicação da medida socioeducativa de internação. Repórter Bruno Lourenço.
4: O projeto de lei inclui ações contra animais praticadas com crueldade extrema ou com potencial concreto de causar lesão grave ou morte, como nova hipótese de internação para menores de idade. A proposta também aumenta penas para maus-tratos contra animais em geral. A relatora, senadora Leila Barros, do PDT do Distrito Federal, defendeu maior cuidado com os animais.
5: A vedação à crueldade, ela constitui fundamento central do direito animal brasileiro e confere proteção aos animais individualmente considerados. Essa proteção constitucional também se relaciona à dignidade da pessoa humana na medida em que a submissão de animais à crueldade degrada os próprios valores éticos que devem orientar as ações humanas e a atuação estatal.
4: O texto, que será submetido a turno suplementar de votação na CCJ, ainda aumenta a punição em casos que envolvam tortura, abuso sexual ou transmissão das agressões pela internet.
2: O Senado aprovou e seguiu para a sanção o projeto que trata da redução de tributos sobre combustíveis e isenções para a Copa do Mundo Feminina de 2027.
3: O texto também inclui isenções para a produção de fertilizantes e exploração dos chamados minerais críticos. O repórter Pedro Pincer tem mais informações.
6: O projeto prevê a redução de tributos federais sobre a importação, a produção e a venda de óleo diesel rodoviário, biodiesel, gasolina, etanol e querosene de aviação. Segundo o texto, o que o governo deixar de arrecadar será compensado pelo aumento da receita após o início do conflito entre Irã e Estados Unidos em fevereiro deste ano. A relatora, senadora Tereza Leitão, do PT de Pernambuco, destacou a importância da aprovação do texto para o setor de combustíveis em um cenário de conflito iminente entre grandes produtores.
7: Felizmente, o Brasil adotou algumas medidas, como a redução de tributos federais e a concessão de subvenções a produtores e importadores, condicionadas à redução equivalente do preço de venda, que amorteceram o choque sobre os preços domésticos. No caso da gasolina e do GLP, as diferenças entre os preços pré-guerra e os atuais são inferiores a 5%. É necessário, contudo, que essas políticas se mantenham.
6: Entre as medidas para os produtores rurais, o texto reduz de 50% para 30% o limite da receita com exportação para que a empresa possa deixar de pagar o imposto sobre bens e serviços e a contribuição sobre bens e serviços. A União poderá conceder até R$5 bilhões em créditos fiscais para a produção de fertilizantes, matérias-primas, remineralizadores e bioinsumos entre 2027 e 2031. A proposta também prevê medidas como regras para a destinação de recursos a hospitais inteligentes de alta complexidade e benefício fiscal para a FIFA para a realização da Copa do Mundo de Futebol Feminino em 2027. O texto segue agora para a sanção presidencial.
2: E quem produz no campo pode ter mais segurança na hora de calcular o imposto sobre sua propriedade. A Comissão de Assuntos Econômicos aprovou mudanças no ITR, o Imposto Territorial Rural, para evitar que benfeitorias e investimentos feitos pelo produtor aumentem indevidamente a cobrança.
3: A proposta agora segue para análise da Câmara dos Deputados. Repórter Marcela Cunha.
8: O texto busca dar mais segurança no cálculo do Imposto sobre a Propriedade Territorial Rural, o ITR, principalmente na definição do valor que serve de base para a cobrança, que é da terra nua, ou seja, sem construções e melhorias. Autor da proposta, o senador Jaime Campos, do União de Mato Grosso, afirma que o modelo atual gera insegurança para produtores rurais.
9: O atual modelo, cálculo do ITR, ele é incoerente e injusto, vamos ser honestos aqui. O preço de mercado, lamentavelmente,

0: às vezes não é compatível. O problema prejudica muitos produtores rurais do nosso Brasil.
1: A proposta também prevê que o ITR não seja cobrado sobre imóveis rurais invadidos quando a ocupação impedir o uso econômico da propriedade e permite que o contribuinte apresente um contralaudo técnico válido por 5 anos quando discordar dos valores usados pela Receita Federal para calcular o valor da terra.
2: Com edição de Paula Groba e trabalhos técnicos de João Lira, o Jornal do Senado fica por aqui. Acompanhe agora as notícias da Câmara dos Deputados. Boa noite.
3: Boa noite e até amanhã.
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5: Câmara cria benefício fiscal para empresas de combustíveis e fertilizantes.
6: Projeto cria fundo para financiar exportador atingido por tarifas dos Estados Unidos.
5: Plenário obriga a realização de check-ups periódicos para mulheres no SUS.
6: Deputados fixam regras para reconhecimento facial em espaços públicos.
5: Boa noite. Na primeira semana de esforço concentrado antes das eleições, os deputados aprovaram várias matérias. Entre elas, a Câmara aprovou regras para o uso de reconhecimento facial em espaços públicos, como informa o repórter Antônio Vital.
7: A Câmara dos Deputados aprovou o projeto que define regras para o uso de sistemas de reconhecimento facial por órgãos do governo e nos serviços públicos essenciais, como ônibus e metrô. O projeto, apresentado pelo deputado Rodrigo Gambale, do Podemos de São Paulo, permite o uso do reconhecimento facial em estações de metrô, trem e ônibus, no interior de composições e plataformas, nas ruas, edifícios públicos e repartições administrativas. Mas o texto prevê ressalvas. De acordo com a proposta, uma pessoa não poderá ser abordada, detida ou ter seus direitos restringidos apenas porque foi identificada por um sistema automático. Antes de qualquer medida, a identificação terá que ser conferida por uma pessoa. O mesmo vale para o envio de alertas a órgãos de investigação criminal. O texto também proíbe o uso do reconhecimento facial para perseguição de pessoas ou grupos por motivos discriminatórios, políticos, ideológicos ou religiosos. Fica ainda proibida a vigilância em massa, sem motivo específico, bem como monitoramento de áreas sensíveis, como banheiros, vestiários e locais de culto. Já o tratamento de dados biométricos só poderá ocorrer em atividades de investigação ou segurança pública, controle de acessos a locais restritos com consentimento do titular, prevenção de fraudes, busca de pessoas desaparecidas, localização de foragidos da justiça, prevenção de atentados, apoio a ações de defesa civil ou resposta a emergências. Relator em plenário, o deputado Sinaldo Bulhões Júnior, do MDB de Alagoas, defendeu que a tecnologia pode fortalecer a segurança em locais de grande circulação e ajudar as forças policiais na localização de foragidos e de pessoas desaparecidas. Ele também argumentou que a regulamentação é necessária porque o reconhecimento facial já vem sendo usado por estados e municípios sem regras nacionais unificadas.
8: A eficácia desses sistemas é demonstrada pelos diversos casos recentes em que suspeitos e condenados por crimes bárbaros ficam identificados e presos pela polícia graças à tecnologia do reconhecimento facial. Os sistemas de reconhecimento facial e os demais meios automatizados de identificação biométrica apresentam ainda outras vantagens. Eles mostram-se dissuasórios de delitos como assédios em transportes públicos.
7: O projeto também prevê regras de governança e transparência. Os sistemas terão que manter registros de auditoria, adotar criptografia e controle de acesso às bases de dados, além de realizar testes periódicos de precisão. Obriga ainda o poder público a priorizar tecnologias certificadas em relação à neutralidade racial e à correta identificação de características físicas. A fiscalização caberá à Autoridade Nacional de Proteção de Dados, a ANPD. O projeto que estabelece regras para o uso de reconhecimento facial em espaços públicos agora será analisado pelo Senado. Rádio Câmara de Brasília, com informações de Daniela Ilessa, Antônio Vital.
4: Educação.
6: Os deputados aprovaram proposta que impede a retenção dos recursos do fundo que financia a conectividade das escolas públicas. O governo foi contra a medida, como explica a repórter Ana Raquel Macedo.
9: O plenário da Câmara aprovou o projeto que impede que o governo retenha os recursos do Fundo de Universalização dos Serviços de Telecomunicações, o FUST. O FUST é destinado a financiar a expansão da infraestrutura de comunicações, a conectividade de escolas públicas, a cobertura em áreas rurais e remotas e a conexão de pontos de interesse público. O fundo é financiado por empresas de telecomunicações.

0: comunicações, que contribuem com 1% de sua receita operacional bruta. Além de tornar os recursos do FUST não sujeitos a contenções orçamentárias, a proposta também prorroga por mais 5 anos o benefício de redução de até 50% da contribuição ao FUST para empresas do setor que investirem recursos próprios em programas aprovados pelo Conselho Gestor do Fundo. O projeto foi apresentado pelo deputado Juscelino Filho, do PSDB do Maranhão, e recebeu parecer favorável da relatora, deputada Maria Rosas, do Republicanos de São Paulo. No plenário, foi aprovado com 333 votos favoráveis e 91 contrários. A bancada do governo criticou a proposta. O deputado Tarcísio Mota, do PSOL do Rio de Janeiro, defendeu o uso do FUST para levar conexão às escolas, mas questionou os critérios para a proibição de retenção dos recursos.
1: Na hora que a gente está falando em gastos sociais, contingencia, e na hora que a gente está falando de outras coisas, como esse, que embora seja para escolas, ele é definido por um conselho gestor da própria empresa, aí não pode contingenciar.
0: Já o autor da proposta, deputado Juscelino Filho, ex-ministro das comunicações do governo Lula, disse estranhar a falta de apoio da bancada governista. Ele disse que o fundo, criado no ano 2000, ficou mais de 20 anos sem ser usado.
2: Estamos garantindo o não contingenciamento do FUST, garantindo a sua renovação por 5 anos para que os projetos, todos os mecanismos que são aprovados no Conselho Gestor, onde tem representantes de vários ministérios, sejam executados.
0: O projeto que impede que o governo retenha os recursos do Fundo de Universalização dos Serviços de Telecomunicações, o FUST, seguiu para a análise do Senado. Da Rádio Câmara de Brasília, com informações de Antônio Vital, Ana Raquel Macedo.
3: Justiça.
4: A Câmara aprovou o projeto que reajusta o valor das custas na Justiça Federal. Entenda a questão com o repórter Márcio Aquiles Sardi.
5: O plenário da Câmara aprovou o projeto que reajusta o valor das custas processuais cobradas pela Justiça Federal. As custas são os valores que as partes de um processo têm que pagar para cobrir os gastos com os serviços da Justiça durante um processo. Elas funcionam como uma taxa para manter o trabalho de juízes, servidores, cartórios e atos como citações e perícias. O projeto apresentado pelo Superior Tribunal de Justiça, o STJ, também cria um fundo para financiar a modernização da Justiça Federal. E esse fundo não poderá ser usado para pagar salários. A proposta define valores para as custas relativas às diversas etapas dos atos judiciais. As custas de uma ação civil, por exemplo, correspondem a 2% do valor das causas e variam de um valor mínimo de R$ 112 até o máximo de R$ 62 mil. De acordo com o projeto, os valores serão corrigidos a cada 2 anos e ficarão isentos do pagamento pessoas que ganham menos de R$ 5 mil por mês, o governo federal, estados e municípios. Também ficam isentos o Ministério Público, a Defensoria Pública e os autores de ações populares, ações civis públicas e ações coletivas. A proposta teve como relator no plenário o deputado Rubens Pereira Júnior, do PT do Maranhão. Ele disse que o reajuste do valor e a criação do fundo vão ajudar a melhorar os serviços da Justiça Federal.
6: Esse fundo vai permitir melhor aparelhamento da Justiça Federal, vai permitir maior interiorização da Justiça Federal, vai permitir que nós ampliemos a quantidade de mutirões da Justiça Federal e que, portanto, sem dúvida alguma, vem em boa hora para melhorar a prestação de serviço jurisdicional no nosso país.
5: O projeto que reajusta o valor das custas processuais cobradas pela Justiça Federal foi enviado para a sanção presidencial e pode virar lei. Da Rádio Câmara de Brasília, com informações de Antônio Vital, Márcio Aquiles Sardi.
3: Transportes.
4: O plenário da Câmara aprovou punição para quem usar veículo ou embarcação para abandonar animais. O repórter Marcelo Larcher nos traz as razões para a proposta.
7: A Câmara dos Deputados aprovou o projeto que altera o Código de Trânsito e a Lei de Segurança do Tráfego Aquaviário para tornar infração gravíssima o uso de veículo ou embarcação para abandonar animais. A punição será multa multiplicada por 10 e suspensão do direito de dirigir por 12 meses. No caso de abandono de cão ou gato, a suspensão do direito de dirigir será maior, de 18 meses. Se o abandono resultar em morte, atropelamento ou lesão do animal, a multa será aplicada em dobro. Em caso de reincidência no período de até 24 meses, o motorista terá a Carteira Nacional de Habilitação cassada. As mesmas regras valerão para quem usar embarcação, como barco a motor, lancha ou moto aquática, para abandonar animais em locais como rios, lagos e represas. Relatores

0: Toda a proposta, o deputado Fred Costa, do PRD de Minas Gerais, argumentou que o abandono de animais é uma forma grave de crueldade e que o uso de veículo torna a conduta ainda mais reprovável. Segundo ele, muitas vezes o animal é levado para um local distante justamente para dificultar o retorno, o resgate ou a identificação do responsável. O relator também afirmou que esse tipo de abandono aumenta o sofrimento do animal e o risco de morte, atropelamento, fome, sede, doenças, exposição ao clima e ataques de outros animais. No caso das vias públicas, ele destacou ainda o risco para a segurança do trânsito. No plenário, o relatório foi lido pelo deputado Luiz Lima, do Novo do Rio de Janeiro, que defendeu a proposta.
1: Esse projeto traz a possibilidade do motorista ter a sua cassação em relação à sua habilitação, se ele for um reincidente de abandono de animais no prazo de 24 meses, e parabenizar o deputado Fred Costa.
0: O plenário aprovou ainda a medida provisória que destina R$ 305 milhões ao Ministério da Integração e do Desenvolvimento Regional. O objetivo é financiar ações de proteção e defesa civil em resposta a desastres naturais como chuvas intensas e secas, que afetam diversas regiões do Brasil. A medida provisória e o projeto que pune o uso de veículo ou embarcação para abandonar animais seguiram para análise do Senado. Da Rádio Câmara de Brasília, com informações de Daniela Lessa e Antônio Vital, Marcelo Larcher.
2: Saúde.
3: A Câmara aprovou o projeto que obriga a realização de check-ups periódicos para mulheres no SUS. O texto já pode seguir para a sanção presidencial e virar lei, como nos informa Ana Raquel Macedo.
4: A Câmara dos Deputados concluiu a aprovação do projeto que obriga o Sistema Único de Saúde, o SUS, a disponibilizar check-ups anuais para as mulheres, com consultas médicas e exames. O projeto, apresentado pela deputada Nelly Aquino, do Podemos de Minas Gerais, foi aprovado pela Câmara em 2024 e, depois disso, foi alterado pelo Senado. O texto prevê que o SUS deverá oferecer o serviço com base em critérios baseados nas doenças e problemas de saúde com maior incidência, de acordo com critérios epidemiológicos. Também obriga a realização de campanhas para conscientizar as mulheres sobre a prevenção de doenças. Entre os exames previstos estão os destinados a identificar casos de hipertensão arterial, diabetes e doenças relacionadas ao colesterol. A prevenção de doenças cardíacas e de casos de câncer foi a principal justificativa da autora para a necessidade do check-up anual das mulheres na rede pública de saúde. Ao retornar para a Câmara, depois de ser modificado pelo Senado, o projeto foi defendido também pelo relator, deputado Paulo Soares, do Podemos de São Paulo.
5: Projeto fundamental no cuidado com a saúde preventiva de todas as mulheres do nosso país. É importantíssimo que a gente possa debater a situação da saúde preventiva, criando mecanismos que deem condições, inclusive, de diagnóstico precoce, por exemplo, das doenças oncológicas.
4: O projeto que propõe check-up anual para mulheres na rede pública de saúde também prevê campanhas de divulgação sobre a importância das atividades físicas, orientações sobre saúde mental e sobre o calendário de vacinas. Depois de aprovado pelo plenário, o projeto seguiu para a sanção presidencial e pode virar lei. Da Rádio Câmara de Brasília, com informações de Antônio Vital, Ana Raquel Macedo.
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2: Economia.
3: A Câmara aprovou um projeto que cria benefícios fiscais para empresas de combustíveis, terras raras e fertilizantes. O repórter Antônio Vital acompanhou a votação.
7: A Câmara dos Deputados aprovou o projeto do governo que permite que o excesso de arrecadação provocado pelo aumento do preço dos combustíveis registrado desde o início do ano se transforme em subsídio e subvenções para empresas do setor. O objetivo é reduzir o impacto da guerra entre os Estados Unidos e Irã nos preços do óleo diesel, biodiesel, gasolina, etanol e querosene de aviação. A proposta reduz a alíquota de tributos federais sobre a importação, produção e comercialização desses combustíveis. As empresas terão direito ainda ao uso de créditos tributários para descontar o pagamento de tributos, como PIS/PASEP e COFINS. A medida vale apenas para este ano, mas a empresa que não utilizar os créditos em 2026 poderá descontar do pagamento da CBS, tributo criado pela reforma tributária que começará a ser cobrado no ano que vem. O projeto também autoriza o governo a conceder créditos fiscais a empresas produtoras de fertilizantes entre 2027 e 2031, dentro do limite total de R$1 bilhão por ano. A relatora, a deputada Marussa Boldrin, do Republicanos de Goiás, alterou o texto original do governo e acrescentou na proposta benefícios para empresas do setor de minerais críticos e estratégicos e aquelas envolvidas na realização da Copa do Mundo Feminina. Excepcionalmente, os benefícios tributários concedidos a essas empresas ficam de fora de exigências previstas na Lei de Responsabilidade Fiscal. Dessa forma, obrigações como estimativa de beneficiários, metas de desempenho e mecanismos de avaliação de resultados deixarão de ser cobradas, o que vai valer apenas para este ano. A proposta também determina que os mesmos benefícios fiscais para a cadeia dos combustíveis fósseis sejam concedidos à dos biocombustíveis, para não provocar distorções no setor. Autoriza ainda o uso de créditos tributários pelas empresas produtoras de etanol. A relatora Marussa Boldrin justificou a importância da proposta.
2: Quando o mundo entra em crise, quem não pode pagar a conta é o brasileiro. Não pode ser o caminhoneiro na hora de abastecer, não pode ser a mãe de família quando a conta chega lá no supermercado, não pode ser o produtor rural quando coloca o trator para trabalhar. E muito menos podemos cometer os erros de tirar a competitividade do biocombustível, fruto de quem produz energia limpa dentro do nosso país.
7: O texto final aprovado contém limites para benefícios fiscais e subvenções, que na prática são uma espécie de ajuda financeira às empresas. Para os produtores de álcool, esse limite será de R$1,2 bilhão por ano. As empresas beneficiadas terão que ser aprovadas pela Receita Federal. O projeto foi aprovado por 318 votos contra 113, com críticas da oposição, como as feitas pelo deputado Luiz Lima, do Novo, do Rio de Janeiro.
1: Se nós fizéssemos conta nessa casa, como a gente faz conta na nossa própria casa, a gente não votaria a favor de um projeto como esse, que à primeira vista pode ser benéfico numa redução ali do preço do combustível, mas é uma bomba num lado da sociedade que está precisando de algo muito mais importante e vital.
7: Apesar das alterações feitas no texto original, o governo defendeu a aprovação do projeto, como disse a deputada Jandira Fegali, do PCdoB do Rio de Janeiro.
8: Esse projeto, ele possibilita a manutenção do preço dos combustíveis, a diferenciação com o etanol, que também é constitucional, e possibilita investimentos nacionais na área de fertilizantes e pesquisa de terras raras e minerais críticos.
7: Projeto que permite subsídios e subvenções para empresas produtoras e importadoras de óleo diesel, biodiesel, gasolina, etanol e querosene de aviação, seguiu para análise do Senado. Rádio Câmara de Brasília, Antônio Vital.
9: Votação.
3: Os deputados aprovaram um projeto que cria um fundo para financiar exportadores atingidos por tarifas dos Estados Unidos. A reportagem é de Márcio Aquilissardi.
10: O plenário da Câmara aprovou o projeto apresentado como resposta às tarifas impostas pelos Estados Unidos aos produtos brasileiros. O projeto, já aprovado pelo Senado, autoriza a criação de um fundo para ampliar o crédito a empresas exportadoras brasileiras, diretamente atingidas pelas tarifas. O fundo de crédito à exportação servirá para financiar capital de giro, compra de máquinas e investimentos produtivos. E contará com recursos do orçamento e outras fontes, como o Fundo de Garantia à Exportação, o FGE. A proposta estabelece regras para uso dos recursos, como limites para despesas administrativas e para o pagamento dos agentes financeiros envolvidos nas operações de crédito. A gestão ficará a cargo de um comitê coordenado pelo Ministério do Desenvolvimento, Indústria, Comércio e Serviços. Já a execução das operações será de responsabilidade do BNDES. O projeto também prevê compartilhamento de riscos entre fundos garantidores. O objetivo é ampliar a oferta de crédito sem comprometer os gastos públicos. O relator, deputado Isnaldo Bulhões Júnior, do MDB de Alagoas, resumiu o objetivo da proposta.
11: A matéria vem a criar um fundo auxiliar. Hoje as operações de exportações, elas são suportadas por um fundo garantidor, que esse fundo vem, como já fala o nome, a garantir, a afiançar as operações de crédito para a exportação das empresas brasileiras. E o Fundo Auxiliar vem para evitar qualquer insegurança ao Fundo Garantidor.
10: O projeto que autoriza a criação de um fundo para ampliar o crédito a empresas exportadoras brasileiras seguiu para a sanção presidencial e pode virar lei. Da Rádio Câmara de Brasília, com informações de Antônio Vital, Márcio Aquilissardi.
12: Termina agora o Jornal Câmara dos Deputados, produzido pela Rádio Câmara, com trabalhos técnicos de Wellington Teles e a apresentação de Val Monteiro e Luciana Vieira. Uma boa noite para você.
13: 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Boa noite.
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2: Desde 1936, a Rádio Nacional foi referência em informação, entretenimento e cultura para milhões de lares brasileiros. Em meados da década de 1970, durante a ditadura civil-militar, a emissora passaria por sua maior transformação institucional, da era de ouro à centralização estratégica.
3: No início da década de 1970, o Ministério das Comunicações reorganizava todo o setor. O governo já havia unificado a telefonia sob a Telebrás, mas nas ondas do rádio o cenário era fragmentado.
2: Estações federais funcionavam espalhadas por diferentes ministérios, sem uma coordenação centralizada. Foi em 1971 que o então ministro das Comunicações, Higino Corsetti, desenhou o futuro. Era preciso criar uma estatal para a radiodifusão oficial. Quem conta é o pesquisador e conselheiro da Anatel, Otávio Pierante.
4: E aí o Ministério das Comunicações, no início da década de 70 ainda, 71, 72, eles têm os primeiros documentos em que o ministro das Comunicações faz uma exposição de motivos para o presidente Médici, falando como deveria ser o setor de comunicações ao longo do tempo, e ele fala lá para as tantas o seguinte: olha, hoje o governo federal tem uma série de emissoras de rádio e uma de televisão em Brasília. Essas emissoras têm que se reunir em um mesmo grupo que deve funcionar como holding, tal como ocorre no caso da Telebrás. Isso não é para agora, mas isso tem que ser feito em algum momento.
3: Enquanto o projeto amadurecia, a TV Rádio Nacional de Brasília investia em um ambicioso sistema de alta potência em ondas curtas para levar a programação brasileira aos 5 continentes. Mas a mudança de governo, em 1974, alterou as prioridades.
2: Quando Ernesto Geisel assumiu a presidência, o milagre econômico já tinha acabado. E o projeto internacional perdeu espaço. Ganhou força, então, a proposta de criar uma empresa única com foco na integração do Brasil e na Amazônia.
3: A formalização veio em dezembro de 1975, através da Lei número 6.301, que criava a Radiobras.
4: Então, quando vira o governo, 74, né? O novo Ministério das Comunicações retoma e fala cada vez mais desta nova empresa, da Radiobras. E aí ele fala da Radiobras como aquela empresa que vai reunir todas essas estações de rádio que estão por aí perdidas e descoladas. E a presidência da República, ela adota uma postura de muita preocupação com a Amazônia. E daí muda o discurso do diretor, do presidente da TV Rádio Nacional de Brasília, né, falando cada vez mais que, olha, essa emissora também é uma resistência às irradiações, ao que eles chamavam de irradiações alienígenas, ou seja, ao sinal de emissoras estrangeiras que transmitiam para o Brasil, em grande parte para a região amazônica, que era uma região muito mal coberta por meios de comunicação naquela época.
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2: Em maio de 1976, a Radiobras iniciava suas operações, integrando a Rádio Nacional do Rio de Janeiro, a Rádio Nacional de Brasília, a Rádio Ipanema e outros veículos federais. Sob a nova gestão, a programação se agigantou e passou a circular em rede.
3: O jornalismo ganhou produções como o Repórter Petrobras, claramente inspirado no modelo adotado pelo Repórter Esso décadas atrás. Quem explica é o antigo apresentador da Rádio Nacional, Clemente Drago.
5: Nós vimos na época com Gilberto Amaral, o repórter Petrobras, que depois veio se chamar Repórter Nacional. Era uma leitura de noticiário, assim, no estilo do Heron Domingues, que lançou aquele estilo da época da guerra, sensacionalismo e notícia, então a gente lia mais ou menos assim.
2: A música popular brasileira ecoava agora de forma mais integrada, de norte a sul, com o programa Parada Nacional.
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3: E o esporte também retomou seu espaço de direito, cobrindo grandes decisões e os jogos da seleção com equipes integradas.
7: Sob o comando de Nilton Nelson.

0: Em plena Guerra Fria, a Radiobras tinha como meta levar informação e a presença do Estado para regiões mais isoladas, especialmente a Amazônia, onde as emissoras comerciais praticamente não chegavam.
1: E na tentativa de unir vozes de vários cantos do país, é que em 1976 é criada uma das vinhetas mais marcantes da história da emissora. Com produção de Walter Santos e Tereza Souza e arranjos de Nelson Aires e Hermeto Pascoal, a Rádio Nacional de Brasília acordava os brasileiros e brasileiras todos os dias com a canção Minha Voz.
0: Com a locução de Clemente Drago ao longo da vinheta, era a emissora mais querida do Brasil, cantando junto com o país inteiro.
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0: Ouvimos o Torto, Monique Aragão, Beleza Pura, Caetano Veloso. Os Alquimistas estão chegando, Jorge Benjor.
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0: 8 horas e 21 minutos, muito boa noite. Maria Naidá aqui em casa.

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2: 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Com sua belíssima arquitetura, abriga um acervo de mais de 120 mil volumes. 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

Beco, Paralamas do Sucesso de Herbert Viana, Colombina é de Mota dele, Rita Lee, Samurai Javan. 8h43, Adriana Calcanhoto.

Selmar e Dante Ozzetti, de Dante Ozzetti, Luiz Tati, achou. Zizi Posse, de Sérgio Sampaio, Meu Pobre Blues. Adriana Calcanhoto, dela metade. Fechando nossa hora com Zé Ramalho, sinônimos.